Isso aí, galera, 22:02, mandando um abraço pro meu amigo Leir, tá coladinho comigo lá no bairro Santana. Abraço, Leir, forte abraço pra você, pra toda a galera aí no bairro Santana. Tamo junto!

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0: Você é de qual cidade?
1: Salvador.
0: Tá aqui em Paracatu fazendo o quê?
1: Eu não sei.
0: Como que você veio de Salvador até aqui?
1: Eu não sei, eu só sei que eu caí da espaçonave. Eu fui caindo lá de cima, bati ali. Quando eu bati, aí eu saí batendo assim.
0: Você é de outro planeta?
1: É.
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isso aí, galera, 22:47, chegando agora, Vida Boa, Adalberto e Adriano, Prego Muk. Isso! 102,3.

0: isso aí, galera. Chegou a hora de ir embora. Agradeço você pelo carinho, pela participação. E eu prometo voltar amanhã, a partir das 20 horas, se assim meu papai do céu deixar. Beijo no coração, galera. Fui!
1: Chegou a hora de ir embora. Não fico mais aqui.
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6: O Conselho Municipal de Política Cultural de Varginha realiza na próxima segunda-feira, dia 18, uma reunião para discutir os editais da Política Nacional Aldir Blanc, a PNAB. O encontro será às 14h na antiga estação ferroviária, localizada na Praça Mateus Tavares, no centro da cidade. A reunião contará com a participação de representantes da Fundação Cultural de Varginha e da AME Cultura, fortalecendo o diálogo sobre a implementação das ações culturais previstas pela política pública no município. A iniciativa é aberta a artistas, produtores culturais e toda a comunidade interessada em acompanhar e participar das discussões sobre os investimentos e editais voltados ao setor cultural. Além da participação presencial, o encontro também será transmitido ao vivo pelo YouTube, no canal Varginha Cultural, permitindo que a população acompanhe os debates de forma remota. Segundo a organização, o objetivo é ampliar a transparência, fortalecer a participação social e garantir maior envolvimento da classe artística nas decisões relacionadas às políticas culturais de Varginha.
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2: Zero hora e 59 minutos.
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2: 1:59.
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2: 2:55.
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0: 4:49.
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3: A família de Maria Georgina Pereira Reguim manifestou publicamente agradecimento à equipe de oncologia do Hospital Bom Pastor em Varginha pelo atendimento e acolhimento recebidos ao longo de 7 anos de tratamento. Após o falecimento de Maria Georgina, ocorrido na última sexta-feira, os familiares enviaram uma nota destacando o carinho, a dedicação e o apoio prestados pelos profissionais da unidade durante toda a trajetória da paciente. Segundo a família, além do atendimento médico, a equipe ofereceu respeito, empatia e acolhimento em momentos difíceis, tornando o tratamento mais humano e confortável. Na mensagem, os familiares ressaltaram que encontraram no hospital não apenas profissionais da saúde, mas também apoio emocional e solidariedade. A nota afirma ainda que o cuidado recebido trouxe mais leveza diante dos desafios enfrentados durante o tratamento oncológico. O reconhecimento foi direcionado a toda a equipe de oncologia do Hospital Bom Pastor, em agradecimento pela assistência prestada ao longo dos anos. Com informações do blog do Madeira.
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0: 4:51.
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0: 4:52.
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Deus, nosso Pai, que sois todo poder e bondade, dai a força àquele que passa pela provação. Dai a luz àquele que procura a verdade. Ponde no coração do homem a compaixão e a caridade. Deus, dai ao viajor a estrela guia, ao aflito a consolação, ao doente o repouso. Pai, dai ao culpado o arrependimento, ao espírito a verdade, à criança o guia, ao órfão o pai. Senhor, que vossa bondade se estenda sobre tudo o que criastes. Piedade, Senhor, para aqueles que vos não conhecem. Esperança para aqueles que sofrem. Que vossa bondade permita aos Espíritos Consoladores derramarem por toda parte a paz, a esperança e a fé. Deus, um raio, uma faísca do vosso amor pode abrasar a terra. Deixai-nos beber na fonte dessa bondade fecunda e infinita, e todas as lágrimas secarão, todas as dores se acalmarão. Um só coração, um só pensamento subirá até vós como um grito de reconhecimento e de amor. Como Moisés sobre a montanha, nós vos esperamos com os braços abertos. Ó bondade, ó beleza, ó perfeição, e queremos, de alguma sorte, forçar vossa misericórdia. Deus, dai-nos a força de ajudar o progresso, a fim de subirmos até vós. Dai-nos a caridade pura, dai-nos a fé e a razão. Dai-nos a simplicidade que fará das nossas almas o espelho onde se deve refletir vossa imagem.

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5 horas em ponto. Bom dia, menino. Bom dia, menina, compadre, comadre, meu senhor e minha senhora. Se aproxime mais. Não importa a querência, gurizada véia. Tamo junto contigo no programa Bom Dia Trabalhador, dando início. A nossa primeira hora serão 3 horas só de modão cabeceira derramando no seu rádio acá em Varginha, no sul das Minas Gerais. É a 102,3 abraçando aproximadamente 60 cidades acá de nossa região. Cosmicê pode nos ouvir também, se a sintonia não estiver muito boa, se o seu radinho estiver parecendo uma caixinha de marimbondo, galo velho. 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No aplicativo Rádios Net, você vai encontrar uma imensidão de emissoras, dentre elas a Melodia FM. Quando você digita Melodia, a nossa tem uma bolinha laranjinha. Dentro dessa bolinha laranjinha, a letra M, formada de duas notinhas musicais aí, na cor preta. Moço, essa é a Melodia cabeceira, essa é a referência cá no sul de Minas, viu? Uma ótima manhã de sexta. Rapaz, já sextou, hein? E iniciando o final de semana, iniciando e finalizando a primeira quinzena do mês de maio, começando a segunda quinzena do mês de maio, com a graça de Nosso Senhor. Vamos firme aí no pé do eito, pra você que tá lutando pelo pão de cada dia, tem nosso máximo respeito. Pra você que vai descansar hoje, aproveite o seu descanso. E pra tu que vai trabalhar daqui algumas horas, tamo junto contigo, com uma temperatura de 14 graus acá em Varginha neste momento. Na pele, o Varginha está percebendo 12 graus apenas. A máxima, bora ver com o clima tempo aqui, o que ele tem pra assuntar conosco, 24 graus. Eita, nós. É o nosso outono sabor. Inverno, sol com muitas nuvens durante o dia, períodos de céu nublado, à noite com muitas nuvens. 5 horas e 2 minutos, vamos ao santo do

0: 5 e 2. Hoje, dia 15 de maio, com a graça de Nosso Senhor, a Igreja Católica celebra o dia de Santo Isidoro, o Lavrador. Ele nasceu em Madrid, na Espanha, no século XI, de uma família de camponeses. Trabalhou a vida toda na roça e ficou conhecido pela sua fé. Rezava muito enquanto estava no campo e sempre dividia tudo o que tinha com os mais pobres. É interessante que na maioria das vezes são as pessoas menos favorecidas que têm mais capacidade para poder dividir o que é seu. Você já percebeu isso? É quase que uma regra, pessoas mais abastadas, nada contra, não é questão aqui, mas pessoas com mais poder aquisitivo, elas de certa forma têm certa dificuldade em, vamos dizer assim, dividir. Mas é só uma observação muito superficial, viu gente? Às 5 horas e 4 minutos, o nosso santo do dia de hoje, Santo Isidoro, o Lavrador, é considerado também o padroeiro, claro, dos agricultores. Claro, dos lavradores. E também dos nossos engenheiros agrônomos, que maravilha. Além disso, olha que curiosidade, hein? 5 horas e 4 pela Melodia FM. Além do Santo Isidoro, a sua amada esposa, a dona Maria de Turíbia, também levou uma vida tão santa que foi beatificada pela Igreja. Eles são um exemplo de casal cristãos que realizavam e trabalhavam juntos na roça, na luta, na lide. E para o senhor hoje que está lutando pelo pão de cada dia na área rural, estamos na época da colheita, acá no sul de Minas, da colheita do café, do nosso ouro verde. Para você que está nos a preparo para mais um dia de luta, para você que vai cuidar da lavoura, para você que vai aí estudar a lavoura, para todos os homens e mulheres ligados ao agro, hoje valei, nos protegei, os nossos homens e mulheres, Santo Isidoro, o Lavrador, que deu um dia abençoado para todos eles, que deu para todos vocês que neste momento estão nos ouvindo, registrando o carinho da sintonia, e que nosso Senhor Jesus Cristo esteja sempre protegendo a vida de todos nós. 5 horas e 5 minutos. Brasando e brasandinho, figura do velho.
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5:15. Bom dia, bom dia. Tá chegando agora, seja bem-vindo, seja bem-vindo. Um excelente, abençoado início de final de semana pra vós-me-cê. Que já tá firme no pé do eito, lutando pelo pão de cada dia. Vamos juntos, estamos aí com a primeira hora de Bom Dia Trabalhador. Aqui nós dá uns pitaco em informação, a gente entrega conteúdo da Prefeitura de Varginha, utilidade pública. Muito mais que música, nós também tentamos, pelo menos nos esforçamos por aqui para fazer a diferença no dia a dia do varginhense, no dia a dia desse povo louco de bom acá no sul das Minas Gerais. Às 5:16, por falar em povo louco de bom, fazendo contato com os amigos aqui na região da nossa mineradoura. Região da Pedreira, Santo Antônio, bom dia, os nossos amigos aqui, cadê o nosso zap puxando aqui, fugiu da tela o danado aqui, o Mauri mais a Regina, casal bacana aí no sítio Sol Nascente. Bom dia, meus amigos, a Fiota Laura, também curte uns modão aí, curtindo, apreciando a 102,3, o irmão do Mauri, o Sr. Zé Moselle na Vila Barcelona, um forte abraço para toda a família Moselle. Regina, obrigado, viu? Um abençoado dia para você também, mulher. Aqui só para lembrar, viu? Talvez você está chegando agora, hoje a Igreja Católica, independente, viu, gente, da denominação religiosa aí, se tu é protestante, católico, evangélico, aqui quando a gente fala santo, estamos falando de uma pessoa que abraçou o evangelho e se comprometeu com o evangelho de nosso Senhor Jesus Cristo de uma maneira tal que para nós elas têm relevância. E hoje, mais uma vez reforçando, Santo Isidoro, o lavrador, padroeiro aí dos homens da enxada, dos agricultores e dos engenheiros agrônomos. A todos, valei-nos, Santo Isidoro, rogar por nós aí. Tamo junto, viu? Obrigado aos amigos da região da mineradora, também os amigos aí da região do Leme. É mais ou menos no mesmo sentido ou não? Eu sou ruim para a posição geográfica, rapaz. Os amigos da Fazenda do Leme, que também, na medida do possível, estão sempre apreciando a 102,3. O patriarca da turma aí, Sr. Ismael. Bom dia, bom dia. Dona Isolina, bom dia, bom dia. Um forte abraço para vocês aí, gente. Os Fiote, o João Paulo, mais a esposa Tatiana, o filho Luciano, mais a esposa Rose, a irmã Silvana, a irmã aí do Luciano, mais o João Paulo, me parece que a Silvana, é na cidade, né? Um abraço pra toda a família aí do Leme e pra todos os trabalhadores que estão daquele jeito na época da safra, muito provavelmente essa turma tá ouvindo nós. Aí nós fica satisfeito, né? 5:18. Também vamos agora voltando aqui para a cidade e assuntando o mutirão de combate à dengue, compadre. Coisa séria. No bairro São Francisco e Parque Rinaldi, você que já acordou ou vai chegar aí no São Francisco e no Parque Rinaldi mais tarde, é comprometimento total, viu? Tranqueirada na calçada, começou na quarta-feira o mutirão e hoje é o último dia. Mas se por um acaso a prefeitura entender que tem que esticar mais dias, na semana que vem retorna nesse bairro. Tranqueirada na calçada, não vou esticar a prosa não, que eu acho que eu já assuntei demais com a turma aqui. Às 5:18, virando para 5:19. Nesse ponteio, cabeceira, tal carreira e pardim, filho, violão, amigo de buia. Bom dia.

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1: Bom dia, Brunão. Sextou, Brunão. Dia abençoado pra você aí, meu querido irmão. Hoje é dia de tomar um suquinho da confusão, né mesmo? Manda aí pra nós, por favor, a música do Lourenço Dorival, de Prome o Chapéu. Tamo junto.

0: 5:30, eu repito, dentro da hora 5, já temos meia hora rasgando e costurando aqui, hein? E a vacina contra a gripe agora está liberada para toda a população a partir dos 6 meses de idade, viu? Mas fique atento, a imunização depende da disponibilidade de doses em estoques aqui em Varginha. Idosos, gestantes, puérperas, crianças e trabalhadores da saúde continuam sendo a turma que tem prioridade. O objetivo é elevar a cobertura vacinal e reduzir a circulação do vírus antes do inverno chegar. Apesar que já está com uma cara de inverno, né? Está tudo antecipando. As doses estão disponíveis na central de vacinas, no Bom Pastor, e em vários postinhos, praticamente todos, viu? Em vários postinhos de saúde aí de nossa cidade. E para você saber os locais, horários, tudo certinho, entra no site da prefeitura. De repente, o seu bairro ou um bairro próximo pode estar disponibilizando a vacina aí. Lembrando que a gripe é uma infecção viral forte, causa febre, dor no corpo, dor de cabeça, fraqueza. O resfriado é um trem mais leve, mas de menor duração, entendeu? Só para tu entender aí, além da vacina, é claro, é uma forma de você se proteger. Mas, moço, lavar as mãos, usar lencinho descartável, manter aqueles cuidados que a gente tinha na época da Covid, lembra? Graças a Deus estamos longe de passar daquela, de chegar naquela realidade, mas tu entendeu naquela época como que funciona manter a casa aberta, bem arejada, principalmente agora no período do frio, que a gente quer ficar fechadinho, quentinho, quietinho no lugar, não é verdade? Mas não, não pode. Se tu quer se não passar por esses perrengues de gripe, por favor, faça a sua parte. Corra até um postinho próximo da sua casa com seu cartãozinho de vacina e proteja você e sua família. São 5:31, 5:31, hora certa chegando no Parque Eliane, para minha amiga Nicinha. Um ótimo final de semana para você também, Nicinha. Muito obrigado, minha amiga. Quem por aqui também está, o Adilson, do sítio São Simões. Bom dia, Adilson. Tá tudo na Santa Paz, meu amigo? Espero que sim, um abração forte para você. Na Fazenda Sete Cachoeiras, cidade de Três Pontas, área rural de Três Pontas. Bom dia, Valdirzão. Você tá joia, meu amigo? Um abraço para você. E quem que tá firme com a gente também, ele que é motorista do Expresso Rodoviário Minas Sul, ele vai muito para a região sul do nosso país, mora aqui em Varginha, no bairro Cidade Nova, é o nosso amigo Lucas Henrique, que tá sempre com o radinho, com o aplicativo de celular, quando longe está das fronteiras do sul das Gerais, quando tá muito longe, ele aciona o aplicativo e morre com a gente aí durante todo o período, e aqui em Varginha também no radinho do carro, né, Lucão? Um abraço para você, para todos os nossos motoristas que estão curtindo, apreciando. A mais simpática do sul de Minas, Irídio Índio Cachoeira e Cuitelinho, com o modão do artista caboclo de Buiú.
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0: Dia Trabalhador. Cinco e quarenta e quatro, vamos junto, faltando 16 para 6. Repito, mais uma vez, 16 para 6. Pra você que já tá firme no pé do eito, só no larilarai, sextou por aí, papai. Então vamos junto, pela 102, a mais simpática do sul de Minas, dizendo pra você que já começou a tradicional festa do Divino aqui em Varginha. E o motivo é mais que especial, galo velho. São os 100 anos da presença dos padres deonianos na nossa paróquia do Divino Espírito Santo. Mas é. A programação está recheada e vai até o dia 24 de maio, ou seja, sem ser nesse domingo, até o domingo que vem. Tem muita reza, quermesse e solidariedade. Vai ter uma missa todo dia, adoração. Está tendo, melhor dizendo, o evento começou na quarta-feira, está tendo uma missa todos os dias, adoração, bênção do Santíssimo, com vários padres convidados. E para quem gosta daquela comidinha típica, está rolando também quermesse, que vai até domingo agora, na Praça da Matriz, barraquinha, show de prêmios, logo depois das missas, tá? A festa também, é claro, para ajudar quem precisa. Então, tu pode levar alimentos como leite, café, fraldas geriátricas também, para doação para as pessoas mais necessitadas. O ponto alto aí é na semana que vem, sem ser neste sábado, lá no outro sábado, com as celebrações do jubileu de 100 anos e dos deonianos em nossa paróquia, e o encerramento é no domingo que vem, lá na frente, com uma linda procissão aí que vai acontecer. Às 5 horas e 45 minutos, tu tá mais que convidado a participar desta linda festa, desse lindo acontecimento. Vamos juntos aqui com os nossos amigos e amigas que estão na participação. Por aqui é a nossa amiga Cris, da Fazenda Pedra Preta. Bom dia, bom dia. Fabi, desculpa, viu? Já tô achando que pensei que eu tinha memorizado o nome. Fabiana, do sítio Pedra Preta. Bom dia, Fabi. Obrigado por estar conosco, minha amiga. Tu quer ouvir esse modão? Então nós toca pra tu, mulher. Tá chegando aqui, ó. Quer ver? Deixa eu já. Aqui nós faz é ao vivo mesmo. Nós vai errando, costurando, rasgando de um lado, costurando o outro. E no final, rapaz, sabe o que acontece? Você não vai acreditar, acaba dando certo, sabe por quê? A confiança que a gente tem naquele que cuida da gente é muito maior do que a nossa confiança que a gente tem na gente, né? Ó o berrantão aí, Fabi. Obrigado pela sintonia. Berrante Madalena, Christian Ralph canta pra nós.
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1: 5:57. Bom dia, com muita alegria, Luiz Fernando Violeiro, na região da Pedreira, Santo Antônio. Um abraço pra você, meu amigo. Um abraço no Soelho aí, Fernandão. Um ótimo dia, bom final de semana, viu? Acá no bairro Santa Maria, o Cezinha. Bom dia, Cezinha.
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1: Amigo Adilson também, curtindo a nossa programação. Tamo junto no Santa Maria. Um abraço forte apertado com Tião Carreira e Pardinho, Casa Modesta. Na sequência, quando os ponteiros do relógio apontarem para o céu, nós vamos com o Ângelus, a hora sagrada, a hora de Nossa Senhora e a consagração a Nossa Senhora.

vamos consagrar-nos a Nossa Senhora, que se consagra à Virgem e aos santos, está se consagrando a Jesus, porque Nossa Senhora e os santos são apenas participação dessa vida infinita que brotou na eternidade. Ó Maria Santíssima, que em vossa imagem milagrosa de Aparecida espalhais inúmeros benefícios sobre o Brasil, eu, embora indigno de pertencer ao número dos vossos servos, mas desejando participar dos benefícios da vossa misericórdia, prostrado a vossos pés, consagro-vos o entendimento, para que sempre pense no amor que mereceis. Consagro-vos a língua, para que sempre vos louve e propague a vossa devoção. Consagro-vos o coração, para que depois de Deus vos ame sobre todas as coisas. Recebei-nos, ó Rainha incomparável, no ditoso número dos vossos servos. Acolhei-nos debaixo da vossa proteção. Socorrei-nos em nossas necessidades espirituais e temporais, e sobretudo na hora da nossa morte. Abençoai-nos, ó Mãe Celestial, e com vossa poderosa intercessão, fortalecei-nos em nossa fraqueza, a fim de que, servindo-vos fielmente nesta vida, possamos louvar-vos, amar-vos e render-vos graças no céu, por toda a eternidade, assim seja. A bênção. Pela intercessão de Nossa Senhora Aparecida, Rainha e Padroeira do Brasil, a bênção de Deus Todo-Poderoso, Pai, Filho e Espírito Santo, desça sobre vós e permaneça sempre. Amém.

6:12, 6:12. Bom dia, com muita alegria. Se aproxime mais, não importa a querência, um forte abraço apertado, um ótimo início de semana, de final de semana, não, né? Tá louco? Já rasgamos a semana inteira, é final de semana, né, moço? Nosso amigo e mecânico de motos que tá curtindo a nossa programação aí, do bairro Figueira 2, bom dia, bom dia. Paulão mecânico, a todos os mecânicos por aí que já estão firme no pé do eito, estão se ajeitando para lutar para o pão de cada dia. Um abraço para vocês, obrigado por estar conosco. Às 6:12, estamos junto com ele, Bruno. Bom dia, Brunão. Um abraço para todos da Rua Rio de Janeiro. Estou curtindo aqui, diretamente do Planalto Central, o nosso amigo charazão meu, eu, Bruno Rodrigues. Um abraço para você, Bruno, a todos de Brasília. Tamo junto com os nossos amigos irmãos do Verde Oliva. Um forte abraço. 6:12, mais um minuto virando os ponteiros. Pela 102,3, bora assuntar um assunto muito sério, um assunto muito importante que faz toda a diferença no rádio.

0: Juntos na Melodia FM, agora vamos fazer a campanha das cores. É um momento em que nós falamos não somente com Varginha, com o sul de Minas, mas com todo o território nacional. É uma campanha que abrange todo o nosso Brasil varonil. Para cada mês do ano, para a voz de você que não sabe, nós associamos uma ou mais cores para falar de algo importante em nossas vidas, na vida de alguém que a gente conhece, alguma situação muito importante para todos nós. Neste mês de maio, nós associamos a cor laranja para conscientizar eu e você, querido amigo e amigo ouvinte, sobre o abuso e exploração sexual de crianças e adolescentes. Infelizmente, aqui no Brasil, a cada uma hora, 3 crianças são abusadas. Sendo assim, é importantíssimo os meios de comunicação divulgar este grave problema. É importantíssimo incentivarmos as denúncias, promover maior proteção aos nossos menores e reforçar as ações de prevenção e educação. A maioria dos abusos, infelizmente, acontecem dentro da família, por pessoas muito próximas, parentes muito próximos, pais, tios, irmãos, avós. E também, claro, por conhecidos muito próximos aos familiares que parecem estar acima de qualquer suspeita. 6:15 pela Melodia FM, estamos aqui fazendo a campanha das cores Maio Laranja, exploração sexual de crianças e adolescentes. Sendo assim, você mamãe, você vovó, você irmã, você titia, você mulher que faz parte da família cristã, deve ficar em constante alerta, pois os traumas, as marcas, as feridas que um abuso sexual pode causar na vida adulta de uma criança ou ainda de um adolescente são devastadores. Em caso de suspeita, apenas suspeita, você de abuso sexual, você deve aí ligar para um número disponibilizado pelo governo federal. É um número de telefone que a sua ligação é anônima e pessoas que vão lhe atender vão estar preparadas, treinadas, capacitadas para conversar com você. É o Disque 100. Você também, claro, pode ligar na Polícia Militar, na Polícia Civil aí do seu estado, sem o menor problema, que também são pessoas capacitadas para resolver situações, para lidar com situações desta natureza. Às 6:16, repetindo mais uma vez, 6:16, falamos então do Maio Laranja, conscientizando você, amigo e amigo ouvinte, sobre a exploração sexual de crianças e adolescentes. Bora deixar o clima mais suave, porque é um assunto muito sério. Bora voltar com a leveza de Tonico e Tinoco com Canoeiro, Modão Cabeceira de Buia.
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1: 6:27.
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1: 6:28.
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1: 6:30.

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1: 6:31, já estamos daquele jeitão de sola na segunda hora de Bom Dia Trabalhador. Paula Freire, bom dia, bom dia. Uma de nossas jornalistas da equipe Melodia FM já adentrando os corredores de nossa emissora.
2: É, moço, nós madruga.
1: Não é igual de acordar cedo junto com os passarinhos, né, Paulo? Um abraço a toda a equipe Melodia FM, a turma que tá nos a preparo pra chegar pra cá daqui a pouquinho, a equipe que vai chegar na parte da tarde, tem muitos colegas aí que já estão fazendo algumas outras atividades, academia, caminhada, estudando e apreciando a 102,3. Vamos junto com a segunda hora já, 31 minutos já passando da nossa segunda hora, 6:31. E até às 8 da manhã, nós vamos com o machado velho rachando até o toco, viu, galão, velho? É velho, mas é afiado. A 102,3, a mais simpática do sul das Minas Gerais, assuntando com os nossos amigos e amigas aqui que estão curtindo a nossa programação. Vartim da Figueirinha, fala comigo, meu amigo. O Vartim aí, ele é na saída ali do Sagrado, indo pro Ribeirão Santana, perto do campinho ali, né, meu amigo, perto da Fazenda Figueirinha. Um abraço pra você, Valtim. E me fala uma coisa, o que você conta de bom pra nós, meu amigo? Você tá assuntando com nós aqui, né? Bom dia, fala comigo, Vart.
3: Fala, Bruno Menezes.
1: Bom?
3: E fala o Valtinho aqui da Figueirinha. Manda um alô pro Paulinho, vai. Consertador de moto, mora aqui perto de mim aqui.
1: Que bacana, o Paulinho mecânico.
3: Alô, Bruno, um abraço, meu.
1: Você também, pro Valtinho, obrigado.
3: Preparando uma hermosinha aqui, Bruno. Aí a café.
1: Ó.
3: Oh. Tá frio.
1: Rapaz.
3: Um abraço, Bruno. Um abraço.
1: Abraço pra você, Valtinho, pra todos os nossos homens e mulheres que estão na época da colheita e agora, nas panhas do café. Vartim, e aí, tá faturando uns 700 por dia ou quase? Fala pra mim, Vartim, bom dia, bom dia. Tem aniversariante por aqui chegando, daqui a pouquinho o amigo Kleber da coleta vai mandar aquele alô todo especial de parabéns pra amada esposa, Dom Patrícia. Pera aí, Kleber, já que não é volta, viu? Porque tem modão chegando. Esse modão aqui é do Cláudio Meirelles, Fazenda Boa Vista de Buia.
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Bom dia, Bruno Menezes. Aqui é Rognei de Coqueirão. Gostaria de ouvir aí, se possível, a música Sonho de Caboclo. Boa sexta para todos nós aí.

0: Pararari, 6h46. Eu repito mais uma vez para vocês, 6h46. Firma o pé no eito, espicha a largatixa, véia. Vamos junto aí, quase finalizando já a nossa segunda hora de Bom Dia Trabalhador, pro senhor que chegou agora. Um ótimo início de final de semana, uma ótima sexta-feira abençoada aí na meiuca do mês de maio. E vamos rasgando e costurando até as 8, o machado velho vai rachando até o topo. Música, o carinho da sua sintonia, da sua participação e, claro, umas prosa pra nós aí, pra nós assuntar com o Vargmecê. O Centro Esportivo Varginhense, aqui na nossa cidade, vai agitar muito com mais um grande evento, mais uma grande etapa do Desafio Quatro Estações. Começa na próxima segunda, viu? Termina na próxima sexta e promete entregar uma experiência sensacional voltada à superação, ao espírito de equipe e muito desafio físico para a turma toda aí, que já está acostumada com o Desafio Quatro Estações promovido pela CEMEL, Secretaria Municipal de Esporte e Lazer. A proposta vai reunir aí treinos fortes, pesados, atividades em grupo e desafios diários, que prometem tirar os participantes da zona de conforto. Cada dia vai contar com uma atividade diferente, envolvendo muita intensidade, espírito de equipe. Isso também é muito importante para o próximo desafio, quatro estações aí para a próxima etapa. O evento, como eu disse, vai ser realizado no Centro Esportivo Varginhense, o nosso antigo e tradicional VTC Varginha Tênis Clube. Mas atenção, as vagas são bem limitadas. As inscrições já estão abertas e podem ser feitas aí facilmente pela internet no site da Prefeitura de Varginha. Se tu tá interessado, gosta daquele desafio de prego batido em ponta virada, garanta já sua vaga e faça a inscrição e vá se preparando aí para sua camisa, viu? 6 horas e 48 minutos, eu repito, 6h48, pro nosso amigo que está aí no Capão Redondo, em Carmo da Cachoeira. Não é no Capão Redondo, né? Parece que tem um Capão Redondo, que é uma região, e tem a Fazenda Capão Redondo, se não me falha a memória. Né, Vaguinho? Fala comigo, meu amigo. Bom dia!
1: Bom dia, Bruno. Tudo bom, Bruno?
0: Graças a Deus.
1: Tudo na Santa Paz, né?
0: Ô!
1: É, Bruno?
0: Hã?
1: Gostaria de ouvir com João Mulato e Douradinho.
0: Certo.
1: Escravo da saudade.
0: E paixão, hein?
1: Obrigado, Bruno. Com Deus, seu bom dia.
0: Deus também, igualmente, até meu mais, amigo. Até mais. Vaguinho, modão cabeceira chegando pra nós? Então vamos junto.

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3: Bom dia. Retração no mercado de máquinas mostra cenário preocupante para o agronegócio. A reportagem com Álvaro Couto.
4: O agronegócio brasileiro é formado por vários cenários, desde os diferentes solos, relevos e climas, a panoramas momentâneos e financeiros. O mercado de máquinas agrícolas desenha um dos mais tristes deles. A Associação Nacional de Fabricantes de Veículos Automotores estima a comercialização de 46.700 unidades em 2026, uma queda de 6,2% frente a 2025 e o quinto ano consecutivo de retração. Os dados da ABMAC, a Associação Brasileira da Indústria de Máquinas e Equipamentos, corroboram com esse cenário pessimista. Nos 12 meses anteriores a março deste ano, a receita líquida total do segmento somou quase 65 bilhões de reais. Queda de 1,4%, enquanto no primeiro trimestre de 2026, o recuo nas vendas de maquinário foi de 16,4% em relação ao mesmo período do ano passado. Pedro Estevão, presidente da Câmara Setorial de Máquinas Agrícolas da Associação, atribui a situação a três principais fatores: a desvalorização do dólar, que comprime os rendimentos dos produtores, as elevadas taxas de juros, que desincentivam a alocação de recursos para investimentos, e o endividamento no campo.
5: O custo dele subiu, porque a taxa de juros subiu muito e a rentabilidade dele diminuiu. Então tem um pessoal que está com dificuldade de pagar conta. E não é todo mundo, é uma parte do pessoal que se alavancou muito e que agora está com dificuldade porque abriu essa boca de jacaré.
4: No último ano, o dólar apresentou uma depreciação de 14,6% em relação ao real, caindo de R$ 5,72 para R$ 4,89. Isso torna as principais commodities do agro brasileiro menos rentáveis, especialmente soja e milho, já que o valor delas é fixado na moeda norte-americana. Segundo a ABMAC, 60% do mercado de máquinas é voltado para essas culturas. Já a taxa de juros segue em patamares elevados. Apesar das duas reduções seguidas, a Selic caiu apenas 0,5 ponto percentual nas últimas reuniões do Comitê de Política Monetária do Banco Central, o que não gerou grandes mudanças quanto à concessão de crédito no país. O momento se refletiu na feira mais importante do agronegócio, a AgriShow. A edição finalizada há algumas semanas movimentou aproximadamente R$ 11,5 bilhões em intenção de negócios, 22% a menos do que no evento de 2025.
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6: Seis horas e 58 minutos. 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

0: né? 7 horas em ponto, Galo, velho. Eu repito, dentro da hora 7:07. Dentro da hora 7, não tem nada, tem 35 segundos. Vamos junto, dando início à nossa terceira hora de Bom Dia Trabalhador. Enquanto tu tava babando fronha às 5 horas da manhã, muitos amigos e amigas por aqui estavam registrando a sintonia. E a participação, muito grato, vasmecê, que por aí foi rasgando, das 5 às 6, eu aqui costurando, das 6 às 7 nós vai moendo agora. Das 6 às 7 nós já moeu, né? Agora é das 7 às 8. Ah, os cálculos, o erro de cálculo aí, ó. Às 7 horas e 1 minuto, Varginha, no sul das Minas Gerais, onde eu estou assuntando com o Vasmecê. Mais uma hora de Bom Dia Trabalhador, naqueles modão trabalhado no verde, amarelo, azul e branco. Nos modão trabalhado com as cores de nossa bandeira. Sim, assim como o Vasmecê, eu, patriota, sou. Uma ótima manhã de sexta-feira, um ótimo início de semana, pro início de final de semana, pro senhor que tá chegando agora, na meiuca do mês de maio, hoje, dia 15. Bora aqui com os nossos amigos e amigas na participação. Juninho Melancia, você sabe que você mora no meu coração, né, Juninho? Um abraço para você, o nosso Juninho do Táxi. E a todos os nossos taxistas, motoristas de aplicativo que estão por aqui, por acolá, levando por aqui, por acolá, os nossos passageiros. Um abraço de prego batido em ponta virada para vocês. E às 7 horas e 2 minutos, vamos junto aqui, mais um zap chegando. Bom dia, amigão. Hoje eu estou no trabalho. Romão do Itamaraty, Edifício Itamaraty. Um abraço para você, Romão. Um abraço para todos os moradores do Itamaraty, no centro de Varginha. Às 7 horas e 2 minutos, nós temos aniversariante por aqui, o nosso amigo Kleber da Coleta, sempre curtindo, apreciando a nossa programação e, claro, parabenizando uma data muito importante na vida de sua esposa, a amiga Patrícia. Bom dia, Paty, tudo bem por aí, mulher? Vamos escutar a mensagem do Kleber?
1: Bom dia, Bruno.
0: Bom dia, Kleber. Beleza? Bom.
1: Jesus te abençoe aí.
0: Amém.
1: Entendeu? Uma ótima sexta-feira abençoada aí, em nome de Jesus. Eu queria que você desejasse uns parabéns pra minha esposa, tem jeito?
0: Uhum.
1: Fazer um favor?
0: Uhum.
1: Entendeu? Te agradeço aí, irmão.
0: Que isso,
1: ótimo mano. Trabalho.
0: Tamo você junto, também, irmão. Moço.
1: Tamo Deus junto. Abençoe.
0: Amém, amém, amém.
1: Então, acho que nós te amamos.
0: Você também, querido. 7 horas e 3 minutos, Kleber. Nós temos que acertar essa voz aí, hein? Ficou muito baixo. O volume aqui foi no último. Patrícia, parabéns pra você, mulher. Fiotão, Davi, mais Ana Vitória aí, a filha Ana Vitória, abraçando você forte e apertado. Muitos anos de vida, muita qualidade de vida, viu? Obrigado por estar sempre com a gente. Você e o maridão Kleber. Às 7 horas e 3, eu repito mais uma vez, 7 e 3, pra ele que é do agro. A paz do Senhor Jesus, Bruno, tô precisando de paz de Jesus, viu, Rodrigão? Rodrigão Bel aí curtindo a nossa programação. Ser cristão dá trabalho demais, rapaz do céu. Mas ao mesmo tempo é muito satisfatório, né, Rodrigo? Um abraço para você, para todos os nossos representantes comerciais que estão curtindo a nossa programação, que estão no trecho, que estão indo para a cidade aí para poder fazer din-din. Vamos juntos, sem medo de meter o peito. Chegando agora, o homem e a terra. No ponteio da viola tá o Caetano e o Cadu de Buiã.
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0: Bom Dia Trabalhador. Sete e dezessete, tropa, de pé um dois. Vamos juntos, sempre em frente, sem medo de meter o peito, entrando de sola. Pela 102,3, aquele que tá na frente guiando o meu caminho e o caminho de Vosmecê. O cachimbo dele não cai não, compadre. Vamos torar sem medo. Às 7 horas e 17 minutos, uma ótima jornada de trabalho para tu que já tá firme no pé do eito, tem nosso máximo respeito. Pro senhor que tá nos apreparo, daqui a pouquinho vai começar, um ótimo dia. Para tu que tá babando fronha, aí meio que dorme, meio que acorda e ouve nós e... Muito grato pelo carinho da sintonia em Varginha, no sul das Minas Gerais. Aproveita a sua folga aí de hoje, tá? E pra turma que tá descansando, trabalhou a noite aí, um ótimo descanso pra vocês, gente. 7 horas e 18 minutos, vamos assuntar aqui com o nosso mestre de obras, Francisco Pedreiro. Deixa eu ver se é ele mesmo, pela foto, acho que é, deixa eu ver. É ele mesmo, Franciscão Tiburcio, um abraço pra você, Francisco. E o parceirão, o Betão. Ô Betão, você tá bom? Tá bom demais, um abraço pra vocês, viu gente? Valeu mesmo pelo carinho da sintonia. Ela de vez em quando participa com nós, a Cidinha do Alto dos Pinheiros. Bruno, manda uma música pra mim, mas é claro, Cidinha, oferece pra minha família em Três Pontas. Alô, família da Cidinha! Os Três Pontando aí. Ô Cidinha, faz o seguinte pra nós, porque graças a Deus temos uma audiência muito boa aí na cidade de Três Pontas. Atravessamos as montanhas, aí os cafezá fora, e a gente chega com a 102,3 por aí, mas depois você manda o seu sobrenome, alguma coisa assim. Deixa eu ver se você tem seu sobrenome aqui. Maria Aparecida. Não, mas ainda tem que ser mais específico. Pra nós valorizar os seus parentes aí em Três Pontas, tá bom, meu amigo? Um abraço pros Três Pontando aí. Terrinha de Santinho, Padim Vito, valeu. Ô gente, por falar em santo, vamos assuntar sobre santidade? Sete horas e 19 minutos. Muitos homens e mulheres que abraçaram o evangelho de uma maneira tal. E praticaram. Abraçar é difícil. Praticar é muito mais difícil. Bater no peito e falar que é cristão é muito fácil. Mas homens e mulheres que dedicaram a vida ao evangelho, eram das mais variadas classes, das mais variadas profissões, tem nosso máximo respeito. Eu abro esse espaço bem de manhãzinha, por volta de 5 horas da manhã, a gente fala do santo do dia, e hoje nós vamos mais uma vez falar sobre o santo do dia, às 7 horas e 20 minutos, que ele é o padroeiro dos nossos homens da terra. O santo que a Igreja Católica celebra hoje é padroeiro dos agricultores, dos lavradores e também dos engenheiros agrônomos. Tá difícil de sair, né? Dia 15 de maio, a Igreja Católica celebra o dia de Santo Isidoro, o lavrador. Bacana, né? Muito bacana. Então você, a gente tem uma audiência muito bacana com os nossos amigos e amigas que registram a sintonia na Melodia FM na área rural. E, claro, esse padroeiro muito importante, a Melodia FM, aproveita essa data tão bonita para prestigiar, para prestar uma homenagem de coração a todos os nossos ouvintes da roça. Vocês que acordam com o cantar do galo, derramam o suor na terra com muita fé e colocam o alimento na mesa de milhões de famílias. E tem gente que acha que o agro não é nada, né, rapaz? Esse, sem comentar, não vamos entrar em assuntos polêmicos, não. O nosso muito obrigado por esta dedicação de todos os dias aos nossos homens e mulheres do campo, que Santo Isidoro, o nosso santo do dia, padroeiro do homem do campo, da mulher do campo, proteja a sua enxada, compadre. Proteja o seu trator, seus implementos agrícolas, seu rebanho. Que Santo Isidoro abençoe a sua lavoura e com muito amor cuide da sua família, que vocês têm nosso máximo respeito. Zé Henrique Gabriel, Cio da Terra, de Buia.
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7:32, 7:32, se aproxime mais, uma ótima sexta-feira pro senhor, que já contribuiu com a sua força de trabalho, que não é trabalhador, mas já foi durante muitos anos, contribuiu com a sua força de trabalho diante da nossa sociedade. E hoje, tu pode ter certeza, compadre Comadre, o senhor que tá me ouvindo aí, senhor Armando, bom dia, bom dia! Aí no bairro Sion, já trabalhou barbaridade nessa vida, né, senhor Armando Coelho? O conselho de vocês, gente, a sabedoria, ela só vem com o tempo. A sabedoria, você ganha, tu adquire ela quando tu ganha pancada. Isso. Aí tu vai, toma aquelas burdoadas, cai e levanta. Aí na hora que você levanta, tu dá aquela chacoalhada na poeira. Demora um pouquinho pra levantar? Eu entendo. Mas tu continua caminhando. Olha pra trás pra saber como que foi, continua olhando pra frente. Isso aí que molda, isso aí que lapida, sabe? Que faz a gente ganhar sabedoria. Não é inteligência demais. Não é conhecimento demais. E na maioria das vezes, gente, por incrível que pareça, eu na altura dos meus quase meio século já, quase 50 anos aí nas costas, a gente percebe que a sabedoria vem das pessoas mais simples. Pessoas que talvez nunca frequentaram os bancos de uma faculdade. Olha, de verdade, talvez nunca leram um livro. Mas tem tanta coisa pra passar pra nós. E o programa é Bom Dia Trabalhador, sim, valoriza você dentro dessa engrenagem complexa, dentro dessa engrenagem difícil de entender, do mais simples e humilde trabalhador, das mãos calejadas, até o mais rico e bem-sucedido empresário trabalhador que movimenta o nosso país. 7:34, precisamos de você, com todo o seu gás, com toda a sua honestidade e com todo o seu patriotismo. 7:34, galo velho. E não importa a querência, porque nós vamos falar de cultura agora. Tá chegando aqui em Varginha hoje, põe sentido. Pra tu que gosta de dar umas boas risadas, vale a pena, viu?

0: na Matos Calçados, na Rua Delfim Moreira. Aí como ela tem a, né, ela fala umas bobagens aí, molecada de 14 anos pra baixo não pode não, viu papai, viu mamãe? 14 anos pra cima pode, não deixa pra depois, quantidade de ingresso é limitada e só vai ter esta única apresentação hoje às 8 horas da noite no Teatro Capitólio, a irreverentíssima Nani People. Chega chegando, vamos ver aqui, vamos assuntar com os nossos amigos aqui, ó, quem que tem cara que vai ver a Nani People? A Ione, só que ela tá longe, a Ione não vai poder vir, ela tá em Itabuna, na Bahia. A Ione tem um jeitão que gosta da Nani People. O Cebolão também, na Vila Floresta. Cebolão, você tem cara que vai dar umas risadas com a Nani People hoje, hein? O Giovanni Cadbem, eu tenho certeza. E aí, Giovanni, fala comigo, meu amigo. O Giovanni aí, da área rural, na região da Fazenda Estrela, na região do Campestre ali, tá feito o convite pra você, viu, Giovanni? Chega chegando com a mulher chique no último. Quem mais quer ver, ó? Vamos ver aqui quem que tá assuntando. A dona Creuza na Vila Ipiranga. Dona Creuza, a senhora tem a cara meio séria. Não sei se a senhora vai, não, mas quem vê cara não vê coração, né? Alô, Alaide, bom dia, uma semana abençoada pra você, minha amiga. Tamo junto aí, Alaide Dominguete, na Fazenda Santa Luzia, área rural de daqui da nossa cidade, região da Pedreira, né? Bruno, bom dia. Eu não conhecia Santo Isidoro, achei muito lindo. Que ele proteja todos nós, o padroeiro dos agricultores e agrônomos. Carro de boi, compadre. Ronaldo Viola e João Carvalho, de Buiando esse modão, com você no Bom Dia Trabalhador. Até às 8 horas da manhã, o Machado racha até o toco.
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1: Sete horas e 50 minutos. É porque sextou, né? Fica alegrinho. Faltando 10 minutos para as 8 horas da manhã, na mais simpática do sul de Minas, a Melodia FM. Bora soltar com os nossos amigos e amigas que estão aqui. Mas antes, tu sabe onde tá acontecendo o mutirão de combate à dengue? Começou na quarta-feira, rasgou e costurou ontem, e hoje nós vamos fechar com chave de ouro? É, moço, dois bairros aqui, daqui, não sabe não? Pode ser o seu bairro. Segura aí que no finalzinho nós fala contigo, no final, na minha última entrada aí. Às 7 horas e 50 minutos, vamos chegando ali na rua Poeta Edgar, no bairro Sion. Bom dia, amigos da rua Poeta Edgar. Dona Terezinha, tudo na Santa Paz com a senhora, mais a Fiota, Claudinha. Um abraço, viu, pra mamãe e pra filhota aí curtindo a nossa programação. Roberto Carlos entregou o papelzinho aqui certinho. Obrigado mesmo pela sintonia. Vamos junto com ele, representando o nosso comércio local, Peixinho da Casa de Ração, na região toda ali do Pedra Negra, rasgando e costurando sentido Imigrantes, a turma da peixaria, do açougue. Um abraço pra vocês, muito grato pelo carinho da sintonia e da conexão aos nossos amigos aí do balcão, com a lida só, né, moço? Virada de quinzena aí, tamo junto, hein? Vamos agora assuntar com os nossos amigos da área rural. Deixa eu puxar aqui, ela mandou um áudio pra nós. A nossa amiga Zulma Francisco. Bom dia, Zulminha. O que você conta de bom, mulher?
2: Oi, Bruno Veneza. Bom dia, tá tudo bem?
1: Graças a Deus, Zulminha. Tudo bom?
2: Tudo com sua família?
1: Ô, maravilha.
2: O Bruno Veneza manda um alô lá pro Gabriel na fazenda, no sítio Jacutinga.
1: Sim.
2: E pro Armando aqui na fazenda do Pinhal.
1: Sim.
2: Obrigado, viu, Bruno Menezes. Tenha um bom final de semana para vocês aí. Fica com Deus.
1: Igualmente.
2: Sextou, né?
1: E daquele jeito,
2: aqui
1: né?
2: Aqui é a Zulma.
1: A Zulma Marruá. Ah, não, ela é Juma, né? Gilma Marruá. Vocês lembram dessa novela? Oh, Zulma Marruá, brincadeira, viu? Um abraço pra vocês, Zilminha. Gabrielzinho da Jacutinga, o nosso querido gordinho. Aí na Fazenda Piau, seu Armando. Um abraço pra turma toda aí na colheita. Não sei se tá na colheita não, mas a turma que tá por aí colhendo ouro verde. Tamo junto, viu? Grato pela sintonia. No ponteio da viola, Henrique Paraisense. Juventude revoltada de buia.

Depois de uma noite inteira de prosa e passeio só nós dois, eu já não chamava ele mais de capeta, diabo, satanás, tinhoso, arrenegado, pé de pato, chifrudo, manhoso, nem de Beuzebu. Era só Bebu. E ele ia me chamar de Zé, ou melhor, Zé Capial. Era Zé pra cá, Zé pra lá, naquela velha intimidade, como se a gente fosse amigo há muito tempo, mas amigo de verdade. De repente ele me olhou, e sem porquê, olhou e fez assim: eu fiz uma revolução contra Deus, Zé Capial. Fui vencido, excomungado, escorraçado, exilado. Fui chamado de o rei da heresia. Mas nunca em toda a minha vida, veja bem, Zé Capial, nunca fui pedir pra ele a tarde anistia. Você conhece, Zé, o meu programa de governo? Pois eu tenho um programa de governo, Zé. Deus me venceu pra todo sempre, tá bom? É o governo eterno. Mas eu te pergunto, o mundo que ele organizou, tá bom? Você não sofre, Zé, não vive na miséria, hein? Os homens não vivem em guerra se matando uns aos outros? Hein, Zé? Deus fracassou, Zé Capial. Deus fracassou. E baixou a cabeça espumando. Só aí se calou. Eu olhei no relógio, já era quase 7 horas, o dia tinha amanhecido. Falei: Bebu, é tarde, olha. E ele olhou pra mim e perguntou: pra onde é que você vai agora, Zé, hein? Qual é o seu caminho, Jeca Tatu? Hein, Zé, cheio de preguiça? Falei: vou dormir, Bebu. É tarde, tô com sono. E você, pra onde é que você vai? Ele me olhou muito triste nos olhos e arrematou: eu vou à missa.

7h59, instantes finais do Bom Dia Trabalhador de hoje. O modão saideira foi dele, Rolando Boldrin. Sabe-se Deus quando esse homem que já tem um lugar à direita de Deus Pai Todo-Poderoso, esse homem que já partiu como muitos outros artistas do universo caipira e já está na morada dos céus, sabe lá quando que ele fez essa música? Vou chutar aí por baixo 30 anos. Toada da Revolução. Se tu pôs sentido nesse modão aí, tu já sabe, né? Toada da Revolução. Se não pôs sentido, escuta de novo e puxa aí no seu celular, escuta de novo, que retrata com uma fidelidade a nossa realidade atual, que é de assustar. Parece que ele veio no presente, voltou pro passado e fez a música. Impressionante. Mutirão de combate à dengue, meus amigos e amigas, acontecendo aí no bairro, no parque, deixa eu puxar direitinho aqui, no São Francisco e no Parque Imperial. Faça a sua parte, viu? Hoje é o último dia de mutirão de combate à dengue no São Francisco e no Imperial. Você tem que se comprometer para coisornar, para o trem para frente. A prefeitura faz a parte dela e você faz a sua. Um forte abraço, agora 8 horas e 1 minuto. Eu volto às 10 horas da manhã com o programa Saudade Sertaneja. Vamos ficar agora com o repórter Melodia, Keila Costa, e na sequência, flashback nacional e internacional. Um forte abraço.

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5: Varginha recebe até o dia 24 de maio a 20ª edição do Festival Curta Arte Curta, um dos principais movimentos de arte integrada do sul de Minas. O evento é realizado na MAS Associação Artística e neste ano traz como tema Cura, reunindo mais de 100 cenas curtas de teatro, dança, música e audiovisual, com artistas de várias cidades da região. A programação destaca diferentes linguagens artísticas, como palhaçaria, poesia e artes integradas, além da mostra Acessa, que valoriza a inclusão e coloca artistas com deficiência como protagonistas das apresentações. O festival conta com participantes de cidades como Lavras, Alfenas, Lambari, Campanha e Eloy Mendes, promovendo intercâmbio cultural e artístico. Além dos espetáculos, o Curta Arte Curta também tem oficinas, palestras e atividades formativas. Entre os convidados estão Newton Haribol, com oficinas de palhaçaria, Isaura Brito, com arte terapia, e especialistas que abordam criatividade, psicanálise e produção cultural. Outro destaque é o projeto VGA Um Tour, que leva apresentações itinerantes para pontos turísticos de Varginha, com música, teatro, contação de histórias e performances artísticas espalhadas pela cidade. A organização destaca que a edição comemorativa de 20 anos reforça o compromisso do festival com a arte, a inclusão e a transformação social por meio da cultura.
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8: 8 horas e 5 minutos.

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2: Bom dia, ouvinte da Rádio Melodia. Hoje é sexta-feira, 15 de maio, Dia Nacional das Infecções Hospitalares, Dia do Assistente Social e Dia do Gerente Bancário. Hoje é o último dia do mutirão de combate à dengue nos bairros São Francisco e Parque Imperial, em Varginha. Se a equipe ainda não passou em sua rua, dá tempo de participar. O objetivo da ação é eliminar possíveis criadouros do mosquito Aedes aegypti. Basta colocar o mais rápido possível na calçada todos os materiais inservíveis ou fora de uso que possam acumular água parada, como móveis velhos, vidros, metais, latas, plásticos e pneus. A Prefeitura de Varginha reforça que a equipe não recolhe entulhos de construção nem galhos de árvores. Nesta sexta-feira, tem manutenção asfáltica no bairro Santa Luísa. Outra equipe trabalha na região da Fazenda Experimental. A Prefeitura de Varginha orienta todos que forem passar por esses locais para redobrarem a atenção.
3: Plantão de farmácias.
4: Farmácias que vão fazer plantão diurno de 8 da manhã às 8 da noite até domingo, dia 17. Drogasil, da Praça João Pessoa, número 51, Praça da Caixa d'Água. Drogaria Natus Farma, da Rio Branco 304. Eric Farma, da Avenida Rogaciano Francisco Coelho, 163, no Nova Varginha. E Drogaria Ultra Popular, da Avenida Doutor José Justiniano dos Reis, 2155, Alto Sion. As drogarias Natus Farma, acima do antigo Cine Rio Branco, e Drogasil, da Praça da Fonte, vão fazer plantão 24 horas e noturno no sábado, de 8 da noite às 8 da manhã de domingo. A Natus Farma, da Avenida Rio Branco, vai fazer plantão noturno de 8 da noite de domingo às 8 da manhã de segunda-feira, dia 18. Para saber mais a respeito do plantão de farmácias em Varginha, é só entrar em contato com a Rádio Melodia ou então consultar a Prefeitura através da internet.
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2: De acordo com o Climatempo, hoje em Varginha, dia de sol com muitas nuvens e períodos de céu nublado. Noite também com muitas nuvens. A máxima pode chegar aos 25 graus, agora 19 graus na cidade. Amanhã o dia será parecido, mínima de 16 e máxima de 25 graus, sem previsão de chuva. Já o domingo será de sol com muitas nuvens e períodos de céu nublado. Tem previsão de pancadas de chuva à noite no domingo, mínima de 16 e máxima de 27 graus.
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2: A Prefeitura de Varginha, por meio da Secretaria Municipal de Saúde e do Setor de Vigilância Ambiental, apresentou os dados consolidados do segundo LIRA, o levantamento rápido de índices para o Aedes aegypti, realizado nesta semana em Varginha. De acordo com o balanço final, as equipes de campo concluíram o total de 3.136 vistorias em imóveis residenciais, comerciais e terrenos baldios. Durante o levantamento, foram identificados 20 focos positivos para a presença de larvas do mosquito transmissor da dengue, zika e chikungunya. Segundo a Vigilância Ambiental, com base nestes números, o índice de infestação predial classifica Varginha em situação de baixo risco. Este resultado favorável reflete a eficácia das ações contínuas de prevenção e principalmente a colaboração dos moradores, que mantêm seus quintais em ambientes limpos. Contudo, a Vigilância Ambiental ressalta que o baixo risco não significa ausência de perigo. A manutenção dos cuidados básicos, como evitar água parada em vasos de plantas, garrafas, pneus e calhas, deve ser mantida diariamente para que o município permaneça em níveis seguros. A Prefeitura de Varginha agradece aos cidadãos que receberam os agentes de combate às endemias durante o levantamento e reafirma o compromisso de manter a vigilância ativa em todos os bairros da cidade. Amanhã vai ter ação de imunização em Varginha. A Central Municipal vai atender das 8 da manhã às 4 da tarde para as pessoas que não têm tempo durante a semana colocarem a vacinação em dia. Além disso, as unidades de saúde do Imaculada, Novo Tempo, Barcelona e Pinheiros ficarão abertas em horário estendido até às 20 horas de segunda a sexta. Aproveite a oportunidade para colocar o cartão de vacinas em dia e receber também a vacina contra a gripe. Lembrando que a vacina contra a influenza está disponível para todas as pessoas a partir dos 6 meses de idade. E na unidade do Novo Tempo, em especial, somente estará disponível a vacina contra a gripe. Não é aí para fazer a atualização de todo o cartão vacinal. O palco do Teatro Capitólio em Varginha recebe a atriz e humorista Nani People nesta sexta-feira, com o espetáculo musical Nani é Pop. A apresentação será única, às 8 da noite, prometendo divertir e emocionar o público com histórias, canções e reflexões sobre o amor em suas mais variadas formas. Após o sucesso da participação no programa Popstar da Rede Globo, Nani traz ao palco um solo musical irreverente, misturando humor e interação com a plateia. A classificação é de 14 anos e os ingressos estão à venda pela plataforma da Mega Bilheteria. Os ingressos também podem ser adquiridos na loja Matos Calçados, no centro da cidade. Os ingressos são limitados. Outras notícias você confere ao longo da programação nas edições do Repórter Melodia e logo mais no Jornal do Cidadão. Nos trabalhos técnicos aqui comigo, Francisco de Carvalho, Keila Costa para o Repórter Melodia.
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5: 9 horas e 10 minutos.

0: obrigada pela sua companhia em nossa nave mágica no programa Flashback Nacional e Internacional.
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2: 10 horas.
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5: Bom dia a todos, eu sou Paula Freire e estou aqui para deixar vocês bem informados nesta sexta-feira, 15 de maio. Os vencimentos do IPTU 2026 começam na próxima segunda-feira em Varginha. Os Correios já finalizaram a entrega dos documentos no município no dia 10 de maio. Quem ainda não recebeu o carnê deve buscar atendimento diretamente no Departamento de Arrecadação ou acessar o site oficial da Prefeitura, onde a segunda via do IPTU já está disponível. Os vencimentos da cota única ou da primeira parcela começam no dia 18 de maio e quem optar pelo pagamento em cota única terá desconto de 10%. O Passe de Varginha faz um apelo urgente para que a população continue doando sangue neste período de frio. A doação é rápida, segura e pode salvar até 4 vidas. Um mutirão de doação será realizado na próxima segunda-feira. O agendamento pode ser feito pelo WhatsApp 998139482. Repetindo, 998139482. O passe fica na Avenida Maria Rezende Braga, número 55, no bairro Vila Verde. E terminam hoje as inscrições para o curso de Filosofia Política da Unifal, que começa amanhã e segue até 6 de junho no campus Varginha. A formação é gratuita, aberta a toda a comunidade e acontece sempre aos sábados, das 8 da manhã ao meio-dia. Ao todo, serão 4 encontros presenciais com direito a certificado de extensão para os participantes. As inscrições podem ser feitas pelo link disponível no site e redes sociais da Unifal Campus Varginha. As vagas são limitadas. Outras notícias você confere no Jornal do Cidadão, que começa às 11h15 da manhã. Um bom dia para você. Paula Freire para o Repórter Melodia.
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2: 10 horas e 3 minutos.
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1: 10:20. Bom dia, com muita alegria. Tamo junto, vem pra cá, chega chegando. Não faça cerimônias no Saudade Sertaneja. Um ótimo início de final de semana pra tu. Tamo junto aí na meiuca do mês de maio, já passando, voando praticamente. Até às 11:15, sentindo saudade no melhor jeito possível. Pra você que tá em Varginha, pra você que tá no sul de Minas, muito grato pelo carinho da sua sintonia. É a 102,3 acá em Varginha e para aproximadamente 60 cidades de nossa região. Neste momento, friozinho gostoso, 22 graus apenas, máxima de 25 graus, algumas nuvens durante o dia, períodos de céu nublado, à noite com muitas nuvens, umidade relativa do ar está muito boa, mais de 90%, e desta forma vamos aí apreciando este nosso outono. Sabor inverno, tá bem frio, né, gente? Pra mim é uma antecipação do inverno, viu? Eita, nós vamos junto com as nossas participações, amigos e amigas. Bom dia, ela quer ouvir Alain Aladim a 2 graus. Amiga Laíde Dominguete na Fazenda Santa Luzia. Pode deixar, Laíde, a gente coloca pra você, viu? Alô, Giovanni, Bruno, vamos que vamos. Já já beirar o fogãozinho de lenha e dar um jeito no jabá certinho. Nosso amigo no Ranchinho do Sossego, o nosso Giovanni. Bom dia, Gel. Um abraço. Participou com a gente cedinho, já tá junto de novo. Valeu mesmo. Quem mais aqui? Bom dia, Bruno, meu amigo. Sucesso total ao longo do flashback ontem. Muitas pessoas me falaram que ouviram na melodia e a audiência de vocês está de parabéns. Muito obrigado em nome do grupo Varginha Dance Retro. Rapaz, você não tá entendendo, Marquinho. Marquinho Vital, gente, só para dar um contexto aí, o Marquinho Vital é professor de flash dance, aquelas danças da nossa época, dos anos 80, 90, anos 2000, da época das danceterias, e antes dava aula, no, acho que se não me falha a memória, no Santana, e agora ele está dando aula no Salão Nobre do antigo VTC, hoje Centro Esportivo Varginhense, e foi um sucesso, dando feedback pra gente aqui. Que povo bonito, hein, Marquinhos? Rapaz, vocês são ajeitados, hein? Parabéns, eu fico muito satisfeito. Eu só tô pegando carona nessa crista dessa onda, que é a Melodia FM, que já tá uma crista alta, tem muitas décadas já. Graças a Deus e a vocês, que são a nossa razão de existir por aqui. A turma aí do grupo de dança Varginha Dance Retro, parabéns pelo comprometimento, Marquinhos Vital. Eu vou ter que ir, cara, porque eu curto os passinhos, entendeu? E aí eu tô vendo que tem uns tiozão aí, uma galera da minha idade. Eu não vou me sentir tão, como é que eu vou dizer, tão tiozão no meio dessa turma, né? 10:23. Obrigado, Marquinhos. Daniel. Essa moça, romantismo em forma de música no seu rádio.

Mato Grosso, 9h37. Tamo junto, meu amigo. Felipe, obrigado por você estar com a gente, viu? E aí, tá tudo na Santa Paz por aí, finalzão de semana, tá tranquilo? A sogrona, a dona Pedra, mora no Catanduvas, aqui em Varginha. Tá tudo bem, tudo na paz com a sogra? Ou ela tá por aí ainda? Dona Pedra, bom dia pra senhora, obrigado por estar com a gente, viu? Alô, Natal, bom dia, bom dia! Nosso motorista de aplicativo aí, pedindo pra trocar... Tocar um bom perdedor com Bruno e Marrone. Pode deixar, Natal. Vamos encaixar para você na programação, viu, meu amigo? Bruno, manda um alô para nós da Construção Civil, para todos que trabalham honestamente para cuidar da família. Para música ser perfeita, precisa de harmonia. Eita, nós! Letra, ritmo e melodia. Sem melodia FM, o dia é mais triste. Rapaz, vou te contar, ele é inspirado, viu? Ele é bom nas frases. O amigo Denis Pedreiro da Construção Civil. Ele mandou uma ontem, melodia é mais que uma rádio, é um sentimento de felicidade no coração dos ouvintes. Eu só tô guardando, viu, Denis? Eu vou usar essas frases prontas aí, rapaz, vai ficar ajeitado, viu? Obrigado, viu, meu amigo? Tamo junto, um abraço pra você, pra toda a sua família. Vamos pra frente! Bom dia, Bruno! Música com Daniel, é linda! Deus abençoe você e sua equipe. Eu acho que é a Ruth, não é a Andréia. Ô, Andréia, você tá joia, mulher? Andréia Daré, um abraço pra você então, Andréia. Esses modão que a gente toca nesse horário aqui, eu vou te contar. Eu acho que você também, né? Somos da mesma geração, né? Embalou muito a nossa adolescência, né? A gente nem namorado tinha, cantava com a paixão, com aquela coisa. Namorado, namorada, enfim, cada um tinha o que tinha. E cantava com uma ardência, com uma paixão, sem ninguém no coração. Bruno, eu tô muito bem, graças a Deus, tamo junto. Beleza, depois a gente conversa aqui. O importante é o estado de saúde, tá beleza, né, Raquel? Um abraço, André, um abraço pra você, obrigado por estar conosco, viu, minha amiga? Valeu mesmo. Às 10 horas e 39 minutos, um recado muito importante pra você que mora no São Francisco e no Parque Imperial. Tamo junto com a turma toda aí, dizendo que hoje é o último dia de mutirão de combate à dengue, tá? Os nossos agentes da prefeitura estão por aí, levando a tranqueirada, começaram na quarta-feira, ontem, quinta e hoje, vão tentar fechar com chave de ouro, mas caso a prefeitura entenda que vai ser necessário aí estender para semana que vem, vamos continuar com São Francisco e o Parque Imperial. Corre que dá tempo, hein? 10 horas e 39 minutos. Oh, mais uma do Daniel, Andréia. Para falar a verdade, canta para nós.

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1: Dez horas e 48 minutos. Conferindo a hora certa para você, faltando 12 minutos para as 11 horas da manhã. Fazendo contato conosco aqui, o nosso Júlio César. Cezinha da Prefeitura, carinhosamente conhecido desta forma. Aposentou, né, Cezinha? Tu tá enjoado agora, né? Ah, só. Trabalhou demais também, né, moço? Aqui, aproveita a sua aposentadoria, viu? Não fica só em casa, não. Vai passear, vai sair, vai curtir, vai fazer novas amizades, tá, Cezinha? Não esquece. Daqui a pouquinho a gente manda a música que você pediu aí, Teodoro Sampaio, A Lua. Um abraço pra você, um bom final de semana pra sua família, viu? Quem tá por aqui conosco também, curtindo a programação, ela que é mamãe do Lúcio, da Sapataria Imperial. É, um abraço aí. Não, peraí, eu tô confundindo tudo aqui, né? Vamos devagar, Bruno. Puxa o ar, respira. Hoje é sexta, pra que pressa, né? O final de semana tá só começando. Toninho Sapateiro, bom dia, meu amigo. Você tá joia? Parque Imperial, um abraço pra turma toda aí. Toninho, mamãe tá por aqui, mandando um alô todo especial pra você, viu? Dona Maria Lúcia e o seu papai, o senhor Lúcio, também curtindo a nossa programação. Um abraço pra toda a família aí, que tá na 102,3. Por falar em família... Zezé de Camargo e Luciano cantando pra nós aí, cada volta é um recomeço. Vamos com a nossa amiga Cris, o que você conta de bom pra nós, Cris?
2: Bom dia, Bruno.
1: Tudo bom?
2: Sextou, né?
1: Então.
2: Mais uma semana entregue com Deus, né? Graças a Deus. Uhum. Agora vem o final de semana abençoado pra todos nós, pra todos que estiverem ouvindo. Abração pra você, Bruno.
1: Obrigado.
2: Abraço pra toda a minha família e pra minha mamãe lá no Jardim Aura, que eu amo muito.
1: Filhota coruja aí, ó. Obrigado, viu? A toda a família, minha amiga. Tamo junto. Tem mais um áudio aqui chegando pra nós da cidade de Campanha. Bom dia, Campanha!
3: Bom dia, Bruno. Dia. Aqui é a Maria Ângela, da cidade de Campanha. Tô sintonizada aqui no seu programa, na Rádio Melodia. E queria convidar todos vocês de Varginha, região, a você também.
1: Obrigado, obrigado.
3: Para um evento que vai acontecer aqui em Campanha, vai começar hoje.
1: Sim.
3: Que é os Amantes da Ferrugem.
1: Amantes da Ferrugem.
3: Então vai ser um evento muito bom, muito agradável, muito familiar, vai ter show.
1: Opa!
3: Então vai começar hoje.
1: Sim.
3: Amanhã e domingo.
1: Beleza.
3: Todos esses três dias vai ter muita coisa boa.
1: Beleza,
3: tá,
1: Maria.
3: Bom?
1: Obrigado.
3: É um convite que eu faço pra você e pra todos de Varginha e região.
1: Tá joia, Maria.
3: Um bom dia pra você, tudo de bom. E muito obrigada pela atenção.
1: Que isso. Eu que agradeço, mulher. A Maria Ângela fez o convite para nós aqui e nós vamos, claro, dar mais uma esticadinha nesse convite bacana. Pra quem gosta de carro antigo, vários carros grandes, carros pequenos, carros médios aí. Olha, tá um prato cheio, viu? Por isso o nome Amigos da Ferrugem. São carros aí de colecionadores. O evento acontece no espaço de eventos na cidade de Campanha, ali no Esporte Clube, com entrada gratuita, viu, gente? Para nós que somos da região, é só fazer um bate-volta no clube de esportes aí da cidade de Campanha, além da exposição de veículos antigos, picapes, motos raríssimas. Eu e você, nós visitantes, vamos aproveitar shows de rock ao vivo com praça de alimentação completinha, né, Maria Ângela? Programação integral, tudo certinho, com todos os detalhes, quem que vai cantar, como que vai rolar tudo. Está disponível no Instagram oficial, @ Amigos da Ferrugem. Sublinhado, tá bom? Amigos da Ferrugem, dá um @ aí que tu acha no Instagram. E parabéns à cidade de Campanha pelo evento. Tamo junto. 10 horas e 53. Eu amo. Amo você. Bom dia, Arisley Vitor aí, ó, os nossos campanhenses participando aí. Tamo junto, meu amigo. Alô, Fazenda Pinhal, bom dia, com muita alegria. Amiga Vânia, Vânia Custódio, obrigado por estar conosco, mulher. Mais música boa chegando? Com certeza, Bruno e Marrone, 10h53. Digo mais uma vez, 10h53.

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2: 10 horas e 57 minutos.
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11 horas em ponto, chegando aqui nos instantes finais do nosso Saudade Sertanejo de hoje. Bora para nossa última sequência, mas antes... vamos aí com os destaques do Jornal do Cidadão de hoje, que vai ser apresentado daqui a pouquinho, logo mais às 11h15, põe sentido aí. Vacinação. Varginha terá atendimento especial amanhã, sabadão, viu? Na Central Municipal de Vacinas. A nossa cidade também apresenta baixo risco para dengue após um novo levantamento. PASSE, que é uma sigla aí para o posto avançado de coleta de sangue aqui em Varginha, realiza mutirão de doação de sangue, tá? Na próxima segunda-feira. Se você quer ser um doador, uma doadora, fique atento aí. O nosso IPTU desse ano, quem ainda não recebeu o documento aqui em Varginha, deve procurar a prefeitura. Os vencimentos começam na segunda-feira. Mas posso dar uma dica? Antes de tu ir na prefeitura, tenta entrar no site da prefeitura, dá uma olhadinha ali, pede o filho mais novo, a filha mais nova aí, o netinho, a turma que tem mais facilidade aí pra mexer com internet, com celular, com computador, e de repente tu consegue ainda baixar os carnezinhos, pagar os carnezinhos, melhor dizendo ainda, pagar os carnezinhos pela internet mesmo, e não vai precisar de pegar fila aí na prefeitura pra poder resolver a sua situação, tá? Beleza, recadinho dado. Vamos junto aqui com a 102,3, a mais simpática do sul das Minas Gerais, Leonardo Eduardo Costa. Abrindo a primeira sequência, ou melhor, a primeira da nossa última sequência de hoje. Aí sim. Aqui, um ótimo, abençoado final de semana pra tu, viu? Você que tá apreciando, curtindo a programação, eu lhe convido a continuar conosco na tarde 102,3. Amanhã, tô de folga, mas segunda, sangue no zóio daquele jeito que eu gosto de estar contigo, com aquela disposição a partir das 5 da manhã, no programa Bom Dia Trabalhador. Até segunda, se Deus quiser, assim espero, ele há de querer.

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6: Bom dia, são 11 horas e 15 minutos.
7: Bom dia, a partir de agora, eu, Paula Freire e Keila Costa te fazemos companhia nesta sexta-feira, 15 de maio.
6: Dia Nacional do Controle das Infecções Hospitalares. Dia Internacional do Serviço de Informação Aeronáutica. Dia Nacional de Conscientização da Mucopolissacaridose. E Dia Internacional da Latinidade.
7: Hoje também é dia do gerente bancário, dia do assistente social e dia internacional da família.
6: Vamos aos destaques desta edição.
7: Vacinação. Varginha terá atendimento especial neste sábado na Central Municipal de Vacinas.
6: Prefeitura encerra hoje o prazo para pagamento do Imposto sobre Serviços, o ISS.
7: Varginha apresenta baixo risco para dengue após novo levantamento.
6: A CIV promove seminário sobre inteligência artificial e o futuro do comércio.
7: Iluminas realiza festa cultural em Varginha neste domingo.
6: Festa do Divino, que Hermes segue até domingo na Praça da Matriz.
7: Passe de Varginha realiza mutirão de doação de sangue na próxima segunda.
6: Bairro Sion recebe mutirão de combate à dengue na próxima semana.
7: CEMIG realiza feira de adoção de cães e gatos neste sábado em Varginha.
6: Grupo Fibromialgia Varginha promove pré-lançamento de livro neste sábado.
7: Centro Esportivo Varginhense promove etapa outono, desafio quatro estações.
6: O Jornal do Cidadão começa agora. Bom dia, Paula.
7: Bom dia, Keila.
6: Giro de notícias. STF valida lei que institui igualdade salarial entre homens e mulheres. E Anvisa deve decidir hoje se mantém suspensão de produtos IP. Confira esses e outros destaques do dia com Norberto Notari.
8: A diretoria colegiada da Agência Nacional de Vigilância Sanitária deve analisar hoje o recurso apresentado pela Química Amparo, fabricante dos produtos da marca IP, contra a decisão da própria agência que suspendeu a fabricação e determinou o recolhimento de lotes de detergente lava-louças, sabão líquido para roupas e desinfetante. A decisão se deu após a inspeção identificar falhas em etapas críticas da produção. O Supremo Tribunal Federal apura se emendas parlamentares foram destinadas a empresas da produtora artística responsável pelo filme sobre a vida de Jair Bolsonaro. O repasse teria como responsáveis deputados bolsonaristas, entre eles Mário Frias, do PL. O ator e parlamentar coordena a cinebiografia. Ele teria destinado cerca de R$2 milhões em emendas com esse fim. E o STF julgou constitucional a lei de 2023 que garante igualdade salarial entre homens e mulheres. A Confederação Nacional da Indústria e o Partido Novo questionaram a norma, enquanto a Central Única dos Trabalhadores entrou com ação para que a lei seja efetivamente aplicada. Ministro relator Alexandre de Moraes defendeu que não é só o poder público que deve atuar para a igualdade de gênero. Os outros 9 ministros da corte votaram com o relator. A Confederação Brasileira de Futebol e o técnico Carlo Ancelotti renovaram o contrato por mais 4 anos e o italiano permanecerá à frente da seleção brasileira até a Copa do Mundo de 2030. O acordo foi anunciado poucos dias antes do treinador convocar os nomes que representarão o Brasil na principal competição de futebol. O Flamengo perdeu para o Vitória por 2-0 e está fora da Copa do Brasil. O Botafogo também foi eliminado ao ser derrotado para a Chapecoense pelo mesmo resultado. O Corinthians avançou para as oitavas após vencer o Barra de Santa Catarina por 1-0. O Grêmio bateu Confiança por 3-0 e está na próxima fase. O Atlético Paranaense se classificou nos pênaltis após empatar com o Goianiense no tempo normal.
7: Hora certa, 11h19. Saldo do FGTS poderá ser usado no novo Desenrola. As informações com Sâmia Mendes.
2: A partir do dia 25 de maio, os trabalhadores poderão consultar o saldo do FGTS disponível para ser utilizado no programa de renegociação de dívidas Novo Desenrola. A medida permitirá o uso de até 20% do saldo do fundo de garantia ou até R$ 1.000, prevalecendo o maior valor para amortização ou quitação de dívidas em atraso. As instituições financeiras têm até 30 dias para formalizar os contratos com os trabalhadores e registrar as informações nos sistemas da Caixa Econômica Federal. A estimativa do Ministério do Trabalho e Emprego é de que até R$ 8.200.000 do fundo possam ser utilizados para renegociação de dívidas por meio do programa.
6: Minas Gerais supera 45 mil novas empresas abertas no ano. Os detalhes com Sônia Neri.
9: Minas registrou a abertura de 45.370 novas empresas entre janeiro e abril deste ano, crescimento de 9,7% em relação ao mesmo período do ano passado. Considerando apenas o mês de abril, foram mais de 10 mil novos empreendimentos, crescimento de 8,8%. São 337 empresas abertas por dia durante o mês em todas as regiões do estado. Os dados são da JUSENG, Junta Comercial de Minas, vinculada à sede Secretaria de Estado de Desenvolvimento Econômico. O secretário adjunto Frederico Amaral analisa os resultados.
10: Todas as regiões do estado de Minas Gerais têm apresentado crescimento nesse processo de abertura de empresas. Isso é resultado tanto dos investimentos que são atraídos para Minas Gerais, como também dos nossos programas de desburocratização, que fazem com que o ambiente de negócios de Minas Gerais seja propício a novos investimentos e a novas oportunidades para a nossa população.
9: Todos os segmentos econômicos registraram crescimento no acumulado do ano, com destaque para serviços, indústria e comércio. A região do Vale do Rio Doce liderou a abertura de novos negócios com alta de 18,7% em relação a 2025.
7: Educação. Estudantes da rede estadual já podem consultar o resultado da solicitação da isenção da taxa do Enem 2026. Saiba mais com João Pedro Ribeiro.
11: Alunos da rede estadual que tiveram o pedido de isenção da taxa do Enem 2026 negado têm até a próxima terça-feira, 19 de maio, para recorrer da decisão. O recurso deve ser feito exclusivamente pela página do participante. O candidato precisa justificar o motivo da solicitação e enviar os documentos que comprovem a situação, como histórico escolar, comprovante de renda ou número do CadÚnico. A superintendente de políticas pedagógicas da Secretaria de Estado de Educação, Roseli de Lima, destaca a importância desse processo.
12: A Secretaria de Educação, ela considera de grande importância que todos os estudantes participem do Enem. O que vale a gente esclarecer a todos os estudantes é que o pedido de isenção não garante a inscrição. A gente ainda está aguardando a publicação do edital do Enem via INEP para que os estudantes tenham a clareza dessa data, onde poderão realizar também na página do participante a sua inscrição.
11: O resultado da solicitação da isenção de taxa também está disponível na página do participante, que pode ser acessada em enem.inep.gov.br/participante.
3: Cotação do café e números do mercado financeiro.
13: O mercado cafeiro na região registrou uma pequena baixa na quinta-feira e o café tipo 6, bebida dura, foi negociado a R$ 1.642 e o tipo 7 a R$ 1.579. No mercado futuro da Bolsa Mercantil e Futuros, a cotação fechou em baixa, cotado a $343.95, com baixa de 60 centos por saca. As informações são do Centro do Comércio de Café do Estado de Minas Gerais. Agora as informações do mercado financeiro para esta sexta-feira. Depois de fechar acima dos R$ 5,00, a moeda norte-americana abriu a sexta-feira cotada a R$ 4,85. O euro abriu cotado a R$ 5,83.
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6: 11h25. A tradicional festa do Divino segue movimentando Varginha neste fim de semana. E em 2026 tem um significado especial com as comemorações dos 100 anos da paróquia do Divino Espírito Santo. A programação continua até o dia 24 de maio, reunindo celebrações religiosas, novena, quermesse, ações solidárias e festividades em homenagem ao Divino Espírito Santo.
7: A festa conta com missas diárias, adoração e bênção do Santíssimo, além da participação de diversos sacerdotes. Na parte social, a quermesse segue até domingo na Praça da Matriz, com barracas de comidas típicas e shows de prêmios após as missas. A festa também mantém as ações solidárias com arrecadação de alimentos, leite, produtos de higiene, fraldas geriátricas e outros itens destinados a famílias e instituições assistidas pela paróquia.
6: O ponto alto das comemorações será no dia 23 de maio, com a programação especial do jubileu de 100 anos da paróquia. Já o encerramento acontece no domingo de Pentecostes, dia 24, com procissão saindo da concha acústica em direção à Igreja Matriz do Divino Espírito Santo, no centro da cidade.
7: O coletivo de mulheres artistas Iluminas realiza neste domingo uma festa cultural voltada à diversidade, ao protagonismo feminino e à valorização da arte regional em Varginha. O evento começa às 15h na sede do Império da Serrinha, no bairro Santana, reunindo música, roda de samba e feira de empreendedoras locais. Um dos destaques será a roda de samba de mulheres comandada por Stephanie Nascimento.
6: Além dos shows, o público poderá visitar uma feira criativa com expositoras da cidade, fortalecendo o comércio local e incentivando a produção cultural feminina. A estrutura do evento também foi preparada para receber famílias, com espaço dedicado às crianças, além de bar e barracas de alimentação. Mais informações podem ser conferidas no perfil oficial do coletivo nas redes sociais pelo arroba Iluminas Coletivo.
7: O Via Café Shopping Center em Varginha promove neste domingo um show infantil gratuito com muita música, interação e personagens inspirados no universo dos dinossauros. A apresentação Os Guardiões dos Dinossauros será às 15h no espaço Via Café e terá entrada gratuita para o público.
6: Neste sábado, o Grupo Fibromialgia Varginha promove o pré-lançamento do livro Florescer para Além da Dor. A obra reúne relatos inspiradores que mostram caminhos de resiliência e força. O evento vai contar com um bate-papo especial com a psicóloga clínica Raquel Nogueira, abordando temas como superação e transformação da dor em propósito.
7: A iniciativa busca promover apoio, troca de experiências e valorização da saúde emocional por meio da leitura e do diálogo. A programação começa às 8h no restaurante Dom Vicente. O evento é aberto ao público com vagas limitadas. Os interessados devem garantir participação por meio de inscrição antecipada. Mais informações pelo Instagram do Grupo Fibromialgia Varginha Oficial.

0: e ouça depois do intervalo.
1: Prefeitura de Varginha convoca beneficiários do Bolsa Família para pesagem.
0: Seguem abertas as inscrições para o curso gratuito de condutor de turismo no município.
1: E ainda nesta edição,
0: eventos gratuitos movimentam o sul de Minas neste fim de semana.
1: IPTU 2026. Quem ainda não recebeu o documento em Varginha deve procurar a prefeitura. Vencimentos começam na segunda-feira.
0: A gente volta já já.
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0: 11:31. Os vencimentos do IPTU 2026 começam na próxima segunda-feira em Varginha. Os Correios já finalizaram a entrega dos documentos no município. Quem não recebeu o carnê deve buscar atendimento diretamente no Departamento de Arrecadação ou acessar o site oficial da Prefeitura, onde a segunda via do IPTU já está disponível.
1: Os vencimentos da cota única ou da primeira parcela começam no dia 18 de maio. Quem optar pelo pagamento em cota única terá desconto de 10%. O calendário foi organizado de forma escalonada, conforme a letra inicial do nome do contribuinte, com vencimentos entre os dias 18 e 21 de maio.
0: O imposto também poderá ser parcelado em até 8 vezes, dependendo do valor devido. A Prefeitura informou que o valor mínimo de cada parcela é de R$ 75,00. A orientação é para que os contribuintes confiram o grupo de vencimento e emitam a guia antecipadamente para evitar atrasos. O não pagamento dentro do prazo pode gerar multa e juros.
1: A Prefeitura de Varginha encerra hoje o prazo para pagamento do Imposto sobre Serviços, o ISS, das competências de dezembro de 2025, janeiro e fevereiro de 2026. Os vencimentos foram prorrogados e unificados excepcionalmente para esta data. Segundo a Prefeitura, a decisão foi tomada após falhas nos sistemas de emissão de notas fiscais eletrônicas e guias de pagamento, que dificultaram o cumprimento das obrigações pelos contribuintes.
0: A administração municipal informou que o objetivo foi evitar prejuízos e penalidades indevidas, garantindo mais tempo para a regularização dos débitos. A prefeitura também destacou que a medida buscou preservar princípios, como a boa-fé e a segurança jurídica.
1: A CIV, a Associação Comercial de Varginha, realiza no próximo dia 28 de maio o 24º Seminário Análise de Cenário, com foco no impacto da inteligência artificial no comércio e nos pequenos negócios. O encontro será realizado das 9 às 11 da manhã no auditório da CIV, reunindo especialistas para debater como as novas tecnologias estão transformando o mercado e criando oportunidades para empresários.
0: Entre os palestrantes confirmados estão o professor Hélio Lemes, doutor em gestão de tecnologia e inovação, Nelson Robson, especialista em inteligência artificial, Danilo Bittencourt, da Oceanos Digital e Júlio César Garcia, com atuação em IA aplicada aos negócios.
1: Segundo a organização, o objetivo é orientar comerciantes e empreendedores sobre como utilizar ferramentas tecnológicas de forma estratégica e acompanhar as mudanças no mercado digital. O seminário terá participação gratuita, mas as vagas são limitadas. As inscrições podem ser feitas pela plataforma Simpla. O evento conta com o patrocínio do Sicoob, Credvar e apoio da CDL Varginha e da Aciv Mulher.
0: O assunto agora é bem-estar animal. A CEMIG realiza neste sábado uma feira de adoção de cães e gatos em Varginha. Quem traz os detalhes é Fátima Valias, técnica de comunicação da companhia.
4: A feira de adoção de animais que a CEMIG vai promover neste final de semana em Varginha é uma iniciativa em parceria com a ONG Cães de Rua, da protetora Ellen Garcia, e ela faz parte de uma campanha maior. A campanha Gato de Verdade é Legal e Gato de Energia Não. Essa campanha visa alertar os prejuízos e perigos das ligações irregulares ou do furto de energia, popularmente conhecido como gatos. Essas ligações irregulares, o furto de energia, os gatos, podem causar acidentes graves, incêndio, queima de aparelhos e até falta de energia. Então, essa campanha, ela visa juntar essas duas coisas, né? A orientação e a conscientização da população para os riscos causados pelo furto de energia, pelos gastos de energia, ao mesmo tempo em que ela incentiva a adoção responsável desses animais. A feira acontece das 9 da manhã ao meio-dia na sede da CEMIG, na rua Presidente Antônio Carlos, no centro da cidade, com cães e gatos resgatados prontos para ganhar um novo lar, né? Então, as pessoas vêm até a nossa feira, vão ser orientadas sobre os cuidados com a energia elétrica e esses riscos causados pelos furtos de energia, ao mesmo tempo em que elas podem sair daqui com um novo amiguinho, né? Um pet prontinho para ser adotado, para ganhar um novo lar. Para adotar, é preciso ser maior de 18 anos e é necessário apresentar um documento com foto e um comprovante de residência. Os animais que forem adotados vão ser entregues já vermifugados e vacinados.
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1: 11h36. A rede Supermercados Alvorada está com vagas de trabalho abertas para a unidade da Avenida Plínio Salgado, em Varginha. Entre os cargos disponíveis estão atendente de frios, segurança, auxiliar de padaria e operadora de caixa, além do salário e benefícios oferecidos pela

0: voltado à formação de guias locais para atuar nos atrativos turísticos do município. A capacitação será realizada entre os dias 1º e 4 de julho, no Museu Municipal, com 32 horas de duração e certificação gratuita. Ao todo, serão oferecidas 12 vagas para maiores de 18 anos.
1: As aulas serão ministradas pelo turismólogo Gustavo Toledo e vão abordar temas ligados à condução de visitantes e valorização dos atrativos locais. Segundo a Prefeitura, a iniciativa busca fortalecer o turismo e ampliar oportunidades de renda na cidade. As inscrições podem ser feitas pelo WhatsApp do Alô Turismo, 991-920983. Repetindo, 991-920983.
0: E terminam hoje as inscrições para o curso de Filosofia Política da Unifal, que começa amanhã e segue até 6 de junho, no campus Varginha. A formação é gratuita, aberta a toda a comunidade e acontece sempre aos sábados, das 8 da manhã ao meio-dia. Ao todo, serão 4 encontros presenciais, com direito a certificado de extensão para os participantes.
1: O curso é promovido pela Pró-Reitoria de Extensão e integra o projeto Um Livro, Várias Lições, que chega à sexta edição. Com o tema Democracia, Igualdade e Liberdade, a programação propõe debates a partir de áreas como História, Sociologia e Ciência Política, com análise de obras clássicas e espaço para participação do público.
0: As aulas serão conduzidas por professores da própria universidade e também por convidados, abordando diferentes perspectivas sobre o funcionamento da democracia. As inscrições podem ser feitas pelo link disponível no site e redes sociais da Unifal Campus Varginha. As vagas são limitadas.
2: Plantão de farmácias.
3: Farmácias que vão fazer plantão diurno de 8 da manhã às 8 da noite até domingo, dia 17. Drogasil, da Praça João Pessoa, número 51, Praça da Caixa d'Água. Drogaria Natus Farma, da Rio Branco 304, Eric Farma, da Avenida Rogaciano Francisco Coelho, 163, no Nova Varginha, e Drogaria Ultra Popular, da Avenida Doutor José Justiniano dos Reis, 2155, Alto Sion. As drogarias Natus Farma, acima do antigo Cine Rio Branco, e Drogasil da Praça da Fonte, vão fazer plantão 24 horas e noturno no sábado, de 8 da noite às 8 da manhã de domingo. A Natus Farma, da Avenida Rio Branco, vai fazer plantão noturno de 8 da noite de domingo às 8 da manhã de segunda-feira, dia 18. Para saber mais a respeito do plantão de farmácias em Varginha, é só entrar em contato com a Rádio Melodia ou então consultar a Prefeitura através da internet.
2: Notas de falecimento.
1: Faleceu a senhora Clotilde Espeloso Silva, de 97 anos. Ela morava no bairro Pinheiros. O velório está sendo realizado no cemitério municipal. O sepultamento será às 14h de hoje, também no municipal.
0: Senhor Antônio Gilberto de Carvalho, de 74 anos, morava no sítio Três Marias. O sepultamento foi nessa quinta-feira no cemitério Campal.
1: Nossos sinceros pêsames às famílias enlutadas.
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0: A hora certa, 11h42. De acordo com o Clima Tempo, hoje em Varginha, sol com muitas nuvens e períodos de céu nublado. Noite também com muitas nuvens. A máxima pode chegar aos 25 graus. Agora, 24 graus na cidade. Amanhã o dia será parecido, com mínima de 16 e máxima de 25 graus. Não há previsão de chuva. O domingo será de sol com muitas nuvens e períodos de céu nublado.

0: nublado, há previsão de pancadas de chuva durante a noite, menos de 1 milímetro. Mínima de 16 e máxima de 27 graus no domingo. Confira agora como fica o tempo hoje no Sudeste.
1: A previsão do tempo para a região Sudeste nesta sexta-feira é de chuvas isoladas em todo o estado de São Paulo, Triângulo Mineiro, Alto Paranaíba e Zona da Mata, em Minas Gerais, e Sul Espírito Santista. No Rio de Janeiro, são esperadas pancadas de chuvas acompanhadas por trovoadas isoladas. Nas demais regiões de Minas Gerais e Espírito Santo, variação entre muitas e poucas nuvens. Entre as capitais, mínima de 13 graus em São Paulo. A máxima deve chegar a 32 graus em Vitória. A umidade relativa do ar varia entre 40 e 100%. As informações são do Instituto Nacional de Meteorologia. Sophie Stein, o tempo e a temperatura.
2: A população de Varginha poderá participar de um mutirão gratuito de castração e vacinação para cães e gatos nos dias 23 e 24 de maio. A ação será realizada por meio do Castramóvel e organizada pelos protetores independentes Ana Luísa e Rodrigo Silva. Para a castração, o cadastro é obrigatório e deve ser feito antecipadamente até o dia 19 de maio ou enquanto houver vagas disponíveis.
0: O agendamento deve ser feito exclusivamente pelo WhatsApp pelos números 98472-6118 e 992765644. Os organizadores informaram que os animais castrados receberão gratuitamente roupinha cirúrgica, colar e toda a medicação necessária para o pós-operatório. Já a vacinação será realizada com o cadastro feito na hora.
2: Basta levar o animal diretamente ao local do evento nos dias da ação. O mutirão é totalmente gratuito e busca ampliar os cuidados com a saúde animal, além de incentivar a posse responsável em Varginha.
0: Ouça depois do intervalo.
2: Vacinação. Varginha terá atendimento especial neste sábado na Central Municipal de Vacinas.
0: Prefeitura convoca beneficiários do Bolsa Família para pesagem.
2: E ainda nesta edição,
0: Varginha apresenta baixo risco para dengue após novo levantamento.
2: Começa neste domingo o Campeonato de Futebol Amador de Veteranos Cinquentinha.
0: A gente volta já já.
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2: 11h46. A Prefeitura de Varginha realiza neste sábado uma ação especial de vacinação na Central de Vacinas do município. O atendimento acontece das 8 da manhã às 4 da tarde, ampliando o acesso da população às vacinas e reforçando a importância da imunização.
0: A campanha traz o tema Vacinação é Cuidado, é Proteção, é Amor e destaca a importância de manter a carteira vacinal em dia para proteger toda a comunidade. Além do atendimento especial de sábado, algumas unidades de saúde seguem com horário estendido durante a semana, de segunda a sexta-feira, até às 8 da noite.
2: Entre os locais com atendimento ampliado estão as unidades dos bairros Imaculada, Barcelona e Pinheiros. Já a unidade do Novo Tempo realiza atendimento exclusivo para vacinação contra a influenza. A orientação é que os moradores procurem os postos, levando o documento pessoal e cartão de vacinação.
0: A Prefeitura de Varginha divulgou os dados consolidados do segundo LIRA, o levantamento rápido de índices para o Aedes aegypti, realizado pela Secretaria Municipal de Saúde, em conjunto com a Vigilância Ambiental. De acordo com o balanço final, as equipes de campo realizaram mais de 3 mil vistorias em imóveis residenciais, comerciais e terrenos baldios em diferentes regiões da cidade.
2: Durante a ação foram encontrados 20 focos positivos com larvas do mosquito transmissor da dengue, zika e chikungunya. Com base nos números levantados, o índice de infestação predial classifica o município em situação de baixo risco. Segundo a Vigilância Ambiental, o resultado demonstra a eficácia das ações permanentes de prevenção e também a colaboração da população no combate aos criadouros do mosquito.
0: Apesar do cenário considerado favorável, a orientação é para que os cuidados continuem sendo mantidos diariamente. A recomendação é evitar qualquer acúmulo de água parada em recipientes como vasos de plantas, pneus, garrafas, calhas e caixas d'água destampadas.
2: A Prefeitura agradece aos moradores que receberam os agentes de combate às endemias durante as visitas e reforçou o compromisso de manter a vigilância ativa em todos os bairros de Varginha para evitar novos focos das doenças transmitidas pelo mosquito.
0: E a Prefeitura de Varginha divulgou a agenda semanal de ações de combate à dengue para a próxima semana. As atividades serão realizadas pela Vigilância Ambiental, com foco na eliminação de criadouros do mosquito Aedes aegypti e na limpeza de áreas com risco de proliferação. Segunda e terça-feira, as equipes farão limpeza de imóvel na rua Doutor João Batista Reis, no bairro Santa Maria.
2: Já entre quarta e sexta-feira, dias 20 e 22, será realizado um mutirão de combate à dengue no bairro Sion, na primeira parte da região. A Prefeitura reforça a importância da colaboração da população para eliminar recipientes com água parada e permitir o acesso das equipes aos imóveis durante as ações. Denúncias e informações sobre possíveis focos do mosquito podem ser feitas pelo telefone 3690-2230. 3690-2230.
0: Com a chegada do frio, os estoques de sangue começam a cair de forma preocupante em Varginha e em toda a região. Mesmo com a redução no número de doadores, hospitais continuam atendendo pacientes que dependem diariamente das transfusões. O Passe Varginha faz um apelo urgente para que a população continue doando sangue neste período.
2: A doação é rápida, segura e pode salvar até 4 vidas. Um mutirão de doação será realizado na próxima segunda, dia 18. O agendamento pode ser feito pelo WhatsApp 998139482. Repetindo, 998139482. O passe fica na Avenida Maria Rezende Braga, número 55, no bairro Vila Verde.
0: A Prefeitura de Varginha está convocando as famílias beneficiárias do programa Bolsa Família para o cumprimento de condições de saúde exigida pelo programa federal. Os beneficiários devem realizar o acompanhamento nutricional, conhecido como pesagem, além de manter atualizadas a vacinação das crianças e o pré-natal das gestantes cadastradas.
2: Para fazer o atendimento, as famílias devem procurar a Unidade Básica de Saúde de referência do bairro onde moram. É necessário apresentar o cartão de vacinação, o cartão do SUS e também o CPF. O serviço está sendo realizado em várias unidades de saúde do município, em horários específicos durante a semana.
0: A Prefeitura reforça que o acompanhamento é indispensável para manter o benefício regularizado e garantir a continuidade do Bolsa Família. Os horários e locais de pesagem e atendimento estão disponíveis no site oficial da Prefeitura de Varginha.
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4: Não houve acertadores da Quina e Mega Sena nos sorteios de ontem, realizados pela Caixa Econômica Federal. Já a Loto Fácil vai pagar R$ 459 mil reais para 3 acertadores. Os números da Quina foram 14, 27, 29, 50, 57. As dezenas da Mega Sena, 11, 12, 14, 20, 42 e 44. Hoje serão realizados sorteios da Quina, acumulada em 8 milhões de reais. E ainda, Loto Fácil com 2 milhões, Dupla Sena 700 mil e Loto Mania com 5 milhões de reais.
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0: Hora certa, 11h53. O Centro Esportivo Varginhense vai promover na próxima semana, entre os dias 18 e 24 de maio, a etapa outono do Desafio às Quatro Estações, uma experiência voltada à superação, integração e desafios físicos. A proposta reúne treinos, atividades em grupo e desafios diários que prometem tirar os participantes da zona de conforto e incentivar a conexão entre os integrantes.
2: Segundo a organização, cada dia contará com atividades diferentes, envolvendo intensidade e espírito de equipe. O evento será realizado no SEV, antigo VTC, e as vagas são limitadas. As inscrições podem ser feitas por meio de formulário eletrônico disponibilizado pelo Instagram da Semel Varginha.
0: Vai começar em Varginha neste domingo o Campeonato de Futebol Amador Cinquentinha para atletas acima de 50 anos. Serão 9 equipes participantes, divididas em 2 grupos. No grupo A, Esparta, Veteranos, 9 de Julho, Barcelona, Momeg e Esporte Clube Rio Verde. Já o grupo B é composto por Libertas, Esporte Clube Veteranos do Fátima, Fim de Carreira e Amigos.
2: Os jogos serão aos domingos pela manhã no Estádio Rubro Negro e no campo da Semel. A primeira rodada começa neste domingo. Confira os jogos. Na Semel, às 7h30, jogam Libertas e Fim de Carreira. Às 9h30, 9 de Julho e Barcelona. No Estádio Rubro Negro, às 7h30, Esparta contra Rio Verde. E às 9h30, Veteranos do Fátima e Amigos.
0: A realização do campeonato é da Prefeitura de Varginha com organização da Semel. A organização pede às pessoas que forem aos jogos para levarem 1 quilo de alimento não perecível. Os alimentos arrecadados serão doados a instituições da cidade.
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2: 5 para o meio-dia. O circuito turístico do Lago de Furnas representou 15 cidades do sul de Minas durante o 10º Salão Nacional do Turismo, realizado em Fortaleza, no Ceará. A comitiva apresentou projetos e experiências voltadas ao fortalecimento do turismo regional. Entre os municípios participantes está Varginha, além de cidades como Alfenas e Boa Esperança.
0: O principal destaque foi o lançamento do Passaporte Mar de Minas, uma plataforma interativa que utiliza gamificação para incentivar turistas a visitarem os municípios do circuito. O sistema permite que visitantes realizem check-ins, participem de desafios e acumulem experiências ligadas à gastronomia, cultura e atrações locais.
2: Segundo os organizadores, a proposta busca transformar o turismo regional em uma experiência mais dinâmica e envolvente, fortalecendo a identidade do sul de Minas no cenário nacional. A participação no evento também teve como objetivo ampliar a visibilidade das cidades mineiras, atrair investimentos e incentivar o desenvolvimento sustentável por meio do turismo de lazer e cultura.
0: O Salão Nacional do Turismo reuniu representantes de diversas regiões do país e destacou projetos inovadores voltados à promoção do turismo brasileiro.
2: O fim de semana será de programação intensa no sul de Minas, com destaque para atrações gratuitas em várias cidades da região de hoje até domingo. Em São Sebastião do Paraíso, o 3º Festival de Balonismo promete atrair moradores e turistas com voos de balão, shows musicais, praça de alimentação e espaço infantil. O evento acontece no Campo Municipal Irmãos Capate e tem entrada gratuita durante o nos 3 dias de programação.
0: Entre as atrações musicais estão bandas covers de Charlie Brown Jr., Bon Jovi e Mamonas Assassinas. Já em Itamonte, o público poderá participar gratuitamente do 5º Festival do Queijo Mantiqueira de Minas. O evento reúne mais de 40 estandes de produtores de queijo artesanal, além de artesanato, cozinha show, rodada de negócios e apresentações musicais no Parque de Eventos José de Oliveira Mota.
2: Outra opção gratuita é a tradicional Festa de Maio em Santa Rita de Caldas. A programação segue até o dia 24 de maio com shows sertanejos, apresentações de rock e artistas regionais no Complexo José Milton Martins. Em Três Corações, a Casa de Cultura Godofredo Rangel recebe a exposição de mandalas em pontilhismo, com visitação gratuita até o dia 30 de maio. A mostra propõe uma experiência de contemplação e conexão por meio da arte. E o Jornal do Cidadão termina agora com a apresentação, reportagens e edição de Keila Costa e Paula Freire.
0: Trabalhos técnicos, Francisco de Carvalho. Trabalhos de locução, Ronaldo Trombini e JB.
2: Parceiros, Agência Rádio Web, Agência Brasil, Rádio Agência Nacional, Brasil 61, Assembleia de Minas e Agência Minas.
0: Também Prefeitura de Varginha, Fundação Cultural do Município, Guarda Civil Municipal, Polícias Militar e Civil, Corpo de Bombeiros Militar e SEMU.
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0: O Jornal do Cidadão volta amanhã, ao meio-dia, com as principais notícias da semana.
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0: Valeu pela sua companhia e pela sua audiência. Fique agora com o programa Bem Brasil. Uma boa tarde para você e ótimo fim de semana.
2: Boa tarde.
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3: 12h01.
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0: Jair. Nossa Senhora.
1: Beleza.
0: Valeu, Deus te abençoe. Fui.
1: Tem nada não. Eu também fui. Conte comigo sempre. Tchau, Leci.

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0: oportunidades.
1: A empresa Gelúcio anunciou a abertura de novos processos seletivos para a contratação de profissionais em Varginha e também na região do Circuito das Águas. As oportunidades contemplam diferentes áreas de atuação, desde funções técnicas e logísticas até o setor comercial. Em Varginha, as vagas disponíveis são para torneiro e ajustador mecânico, estoquista e almoxarife, além de auxiliar de almoxarifado. Já para a área comercial, a empresa está contratando vendedor externo de peças e serviços com atuação voltada ao Circuito das Águas. Para essa vaga, é necessário residir em cidades como Caxambu, São Lourenço ou municípios próximos. A empresa oferece salários compatíveis com o mercado e benefícios como assistência médica e odontológica, cesta básica, seguro de vida, transporte e convênios com farmácia, supermercado e gás. Algumas funções ainda contam com premiação por produtividade e comissão sobre vendas. Os interessados devem enviar currículo para o e-mail recrutamento@gelucio.com.br. recrutamento@gelucio.com.br ou entrar em contato pelo WhatsApp 3690-5875. 3690-5875.
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4: 13 horas e 3 minutos.
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3: Menos de um mês após a Prefeitura de Varginha orientar a população sobre os cuidados com o descarte de materiais pérfuro-cortantes, um novo caso de descarte irregular de seringas no lixo comum foi registrado nesta semana no município. A situação preocupa autoridades e trabalhadores da coleta de lixo, já que o material oferece risco direto aos colaboradores responsáveis pelo recolhimento dos resíduos, podendo provocar acidentes e exposição a doenças. A Secretaria Municipal de Meio Ambiente reforça que seringas, agulhas e outros materiais pérfuro-cortantes devem ser descartados de maneira correta, em recipientes apropriados e dentro das normas de segurança. Segundo os coletores de lixo, é fundamental que a população colabore para evitar novos casos. Eles destacam que o descarte inadequado coloca vidas em risco e pode causar sérios problemas de saúde pública. A orientação é que materiais deste tipo nunca sejam jogados soltos no lixo doméstico. Saiba agora a maneira correta de descartar materiais que perfuram ou cortam. Nunca jogue agulhas ou seringas diretamente em sacos plásticos. Utilize garrafas PET, frascos de amaciante ou latas com tampa. O plástico deve ser grosso o suficiente para não ser perfurado por dentro. Tampe bem o recipiente com fita adesiva e escreva o conteúdo no exterior do recipiente, de forma visível. Seringas e agulhas utilizadas não devem ir para o caminhão de lixo comum. Leve o recipiente lacrado até a unidade básica de saúde mais próxima ou ao seu posto de saúde de referência.
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1: 14 horas e 58 minutos.

0: oportunidades.
1: A empresa Melita está com duas vagas abertas em Varginha para o cargo de auxiliar de recebimento de matéria-prima. As oportunidades são para contratação efetiva e também temporária. Os candidatos devem ter ensino médio completo, experiência mínima de 6 meses e disponibilidade para trabalhar em turnos. Entre os benefícios estão vale alimentação, transporte fretado, assistência médica e participação nos resultados. Os currículos devem ser enviados para o e-mail recrutamento.mitrhvga@gmail.com. recrutamento.mitrhvga@gmail.com. No assunto, colocar auxiliar de RMP Melita.
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1: Opa, chamou, chamou, cá estamos nós. É o Melodia Sertaneja para você nesta sexta-feira. Sexta-feira, sua linda. Maravilha, tarde de outono. 15 de maio de 2026, 3 e 2. É a melodia levando alegria pra galera, hein? Através das modas e tudo mais, hein? Vamos lá com o Sérgio Reis, começando a agitar aí, pra você se preparar aí pra logo mais à noite descansar, se divertir ou trabalhar, enfim. Vamos que vamos, galera! Em tudo dá graças!

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1: Tá aí, maravilha, um abraço aí pro nosso amigo Felipe. Ontem ele me chamou de quê mesmo? Deixa eu ver se eu acho aqui. É, que eu cantei lá o Jades e Jadson, né? Eu esqueci aqui o apelido que ele brincou aqui, é... Eu não achei aqui, beleza. Fica pra próxima aqui, eu vou achar aqui. Mãe. Hoje é dia do quê, ô Filipão? Juízo, menino!
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1: Denilson, tua moda já tá no ponto, meu caro. Fique tranquilo.
2: Diferente, viu, gente?
1: Diferente.
2: Puxa daí, que eu empurro daqui.
1: Lauana Prado. 3h31.

0: Vocês é que são chique no último.
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0: mas vão sair por trás, porque eu tô achando que elas não vão deixar, não.
1: Não, nós só escondidos, mas não vai dar tudo certo.
0: 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Bora, Gustavo?
1: Vambora, vem comigo!
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1: de mal acabado.
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3: É, muito bem, um abraço aí pra Antônia Clélia na Vila Bueno, um abraço aí, brigadão aí pela sintonia, pelo carinho, tá bom? Obrigada aí, Antônia. Também a nossa amiga, cadê a nossa amiga aqui? A Vera Reis, né? A Vera Reis vai fazendo aniversário, né? Vai fazendo aniversário amanhã, desde já, os nossos parabéns aí a ela, né? Que sempre está nos acompanhando, já tem um bom tempo, né? Os parabéns da Melodia, dos Chicotinhos, né? Os demais aniversariantes também, aquele abraço bacana de toda a nossa equipe. Também participando aqui com a gente a... Ah, olha só, a tia Maria, hein? A tia Maria na Barcelona, tá mandando aqui um beijão, um abração pro seu marido, esposo, Zé Reis. Um abraço, Zé Reis! Maravilha, tá coladinho aí, ouvindo a gente. Zé Reis, a tia Maria, um abraço pra todos aí na Barcelona. Chico Rei Paraná já tá no ponto, tá? Também participando com a gente aqui o Romualdo no Sítio Pitangueiras, tá pedindo uma com Paula Fernandes, hein? Essa moda é bonita demais, hein? Meu Deus do céu. Paula Fernandes daqui a pouquinho. Beleza, também participando com a gente o nosso amigo, cadê o nome dele aqui? O Fred, um abraço pro Fred, tá aí na sua cidade. Qual é a cidade mesmo do nosso amigo? Ele não mandou aqui, me deu um... Ribeirão Vermelho, um abraço, Ribeirão Vermelho, um abraço aí ao nosso amigo, muito gente boa, nos acompanha também, já tem um tempão, hein, o Fred Silva, né, o Fred andou sumido, voltou aí a participar com a gente, obrigado Fred, tranquilo, e ele tá pedindo uma com Zezé de Camargo e Luciano, já tá no ponto, meu amigo, também o Adenilson, também a moda dele tá no ponto, beleza, e vamos que vamos, hein, deixa eu ver se esse pedido aqui é de hoje. Ah, tá, um cantinho do seu coração, a nossa amiga, né, tá participando com a gente, um abraço aí, né, pra todos aí, Camila, Maurício, Marcelo, também a Aparecida no bairro São Sebastião, maravilha, abração pra todos aí, brigadão, né, pelo carinho de sempre, pelas participações, enfim, Cecília e companhia, brigadão, vamos lá, agora são 3:59.
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7: A Prefeitura de Varginha lançou uma agenda integrada de eventos que reúne, em um único sistema digital, as programações da Fundação Cultural e da Secretaria Municipal de Turismo e Comércio. A ferramenta está em funcionamento desde fevereiro deste ano e tem como objetivo fortalecer a transparência, melhorar a comunicação com a população e facilitar o acesso às atividades culturais e turísticas da cidade. A programação da Fundação Cultural pode ser consultada no endereço fundaçãoculturaldevarginha.com.br/agenda. Enquanto as atividades de lazer e negócios estão disponíveis em turismo.varginha.mg.gov.br/agenda. A proposta é centralizar as informações e garantir atualizações mais rápidas e precisas sobre os eventos realizados no município. Além dos sites oficiais, a divulgação também acontece pelas redes sociais da Prefeitura, Instagram, WhatsApp institucional e demais canais digitais, ampliando o alcance das informações para a população.
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0: A rádio da nossa gente, galera. Muito bem, agora 4 horas mais 2 minutinhos. E tem mais uma notícia bacana aqui, ó. A Prefeitura de Varginha realiza neste sábado, tá? Amanhã, uma ação especial de vacinação na Central de Vacinas do município. O atendimento acontece das 8 da manhã às 4 da tarde, ampliando o acesso da população às vacinas e reforçando a importância da imunização, tá? A campanha traz o tema vacinação é cuidado, é proteção, é amor. E destaca a importância de manter a carteira vacinal em dia para proteger toda a comunidade. Além do atendimento especial amanhã, sábado, tá? Algumas unidades de saúde seguem com o horário estendido durante a semana, tá? De segunda a sexta, portanto, hoje até às 8 da noite, tá bom? Entre os locais com atendimento ampliado estão as unidades dos bairros Imaculada, Barcelona e Pinheiros. Já a unidade do Novo Tempo realiza atendimento exclusivo para vacinação contra a influenza. A orientação é que os moradores procurem os postos, levando documento pessoal e o cartão de vacinação, beleza? Opa, temos aqui mais uma participação, cadê a participação dele? Né, pessoal muito bacana, né, de repente era correria, não dá tempo de tocar as modas, mas hoje já estão as modas no ponto, viu, Pedrão?
1: Ô, Carlos Fernando.
0: Opa!
1: Manda muito pra nós aí, Carlos Fernando.
0: Certo.
1: Manda aquela lá, me liga.
0: Tá.
1: O Renan e o Raí.
0: Certo.
1: Fazendo favor.
0: Tá romântico, hein, Pedrão?
1: Alô, Carlos Fernando.
0: Certo.
1: Manda. Perdoa com o Amado Batista também pra Eva ouvir, fazendo favor.
0: Tá, perdoa. Uhum.
1: Alô, Carlos Fernando. Fica com Deus aí.
0: Amém.
1: Um abraço. Um bom final de semana pra você.
0: E pra quem você vai mandar, me liga, esse Pedrão?
1: É, Carlos Fernando.
0: Pra quem você vai mandar?
1: Essa música aí vai pra todos os apaixonados, pra todos que gostam dessa música aí. Falou, Carlos Fernando.
0: Beleza.
1: Com Deus aí.
0: Tá no ponto as modas, viu? Maravilha, vamos lá então.
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0: Tá aí, me liga, Renan e Raí, 4 e 4. Ê, Pedrão, hein? O outono aí tá pegando fogo, Pedrão. Um abraço pra Eva também, Deus abençoe na Fazenda Santa Helena.

0: Aô, é só dizer o preço! É, logo mais a partir das 8 da noite tem Coquetel Musical com Neneco Barros, o programa mais animado da Melodia FM, com certeza. Quem pediu essa só dizer o preço foi o Sidão. Olá, Sidão! Bala!
1: Carlos Fernando!
0: Aoba!
1: Uma vez, um forte abraço, meu irmão!
0: Forte abraço!
1: É o Sidão aqui do Jardim Áurea.
0: Certo!
1: Carlos Fernando!
0: Ah!
1: Por gentileza.
0: Certo.
1: Toca a música pra nós, é Christian Ralph, é só dizer o preço, mais uma vez.
0: Tocamos já.
1: Beleza, mano?
0: Beleza, mano.
1: Um forte abraço, você e a família lá.
0: Opa, obrigado.
1: Rock and roll.
0: Obrigado. Valeu, garoto. Maravilha, o Sidão é nosso vizinho, né? Eu moro no Parque Rinaldi, ele mora no Jardim Áurea. Abração aí, Sidão. E alô, Pedrão, alô, Eva. Eu acho que é isso aqui mesmo, viu? Vamos lá? O Antônio Donizete, o Tony Mendes tá falando com a gente aqui. Tudo bom, Tony Mendes?
2: Ô, Carlos Fernando, boa tarde, meu amigo.
0: Beleza? Beleza?
2: Tava ouvindo aqui.
0: Certo.
2: Tô ouvindo teu programa. O Pedro...
0: É.
2: Opa, é aquele pessoal que pedia muito a minha música do sítio Monsenhor Umbelino lá.
0: Isso,
2: né?
0: Isso mesmo.
2: É Belias, né? Isso não, aí, né?
0: É, eu acho que é assim, viu?
2: Sumiu, né, rapaz?
0: Estão participando.
2: Aí eu tava vendo esse... Pedro te pedindo música aí pelo WhatsApp, uma série que é eles?
0: É, eles moram agora na Fazenda Santa Helena, o Tony.
2: Fala aí pra mim.
0: Certo.
2: Se foi eles, mandar um alô pra eles, fala que estão mandando um alô pra eles.
0: Já tá semana, mandado.
2: Toda semana, todo dia pedir a música, né, rapaz? Recebi tanta cartinha deles.
0: É a época da cartinha, das cartinhas. Isso.
2: Sítio Monsenhor Umbelino, esse mesmo.
0: Tranquilo.
2: O marido dela é Pedro.
0: Isso. É o Pedro ainda.
2: Dá saudade, né, Carlos Fernando? Tem cartinha guardada aqui até hoje, vocês.
0: Pois é.
2: Recebi na rádio e vim pegar.
0: Tranquilo. Beleza.
2: Abraço, meu amigo.
0: Opa, abração aí, grande Tony Mendes, hein? Mandando alô, um alô saudoso, né, pra Eva e pro Pedrão, lá do sítio Monsenhor Belino, agora estão na Fazenda Santa Helena, né? Beleza, então, vamos. O Tony Mendes agora, artisticamente, é o Antônio Donizete, né? Beleza? E eu fico por aqui, gente, fico por aqui, tchau pra vocês, até amanhã, sabadão, a partir das 3 da tarde. Antônio Donizete, tenho saudade.

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4: O Conselho Municipal de Política Cultural de Varginha realiza na próxima segunda-feira, dia 18, uma reunião para discutir os editais da Política Nacional Aldir Blanc, a PNAB. O encontro será às 14h, na antiga estação ferroviária, localizada na Praça Mateus Tavares, no centro da cidade. A reunião contará com a participação de representantes da Fundação Cultural de Varginha e da AME Cultura, fortalecendo o diálogo sobre a implementação das ações culturais previstas pela política pública no município. A iniciativa é aberta a artistas, produtores culturais e toda a comunidade interessada em acompanhar e participar das discussões sobre os investimentos e editais voltados ao setor cultural. Além da participação presencial, o encontro também será transmitido ao vivo pelo YouTube, no canal Varginha Cultural, permitindo que a população acompanhe os debates de forma remota. Segundo a organização, o objetivo é ampliar a transparência, fortalecer a participação social e garantir maior envolvimento da classe artística nas decisões relacionadas às políticas culturais de Varginha.
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1: Com a chegada do frio, os estoques de sangue começam a cair de forma preocupante em Varginha e em toda a região. Mesmo com a redução no número de doadores, os hospitais continuam atendendo pacientes que dependem de transfusões para sobreviver. Crianças em tratamento, vítimas de acidentes, pessoas que passam por cirurgias e pacientes com doenças graves precisam diariamente das bolsas de sangue. Por isso, o Passe Varginha faz um apelo urgente à população para que as doações continuem durante o período de baixas temperaturas. A doação é rápida, segura e pode salvar até 4 vidas. Todos os tipos sanguíneos são necessários neste momento. O Passe de Varginha anunciou que vai fazer um mutirão de doação de sangue no dia 18 de maio, próxima segunda-feira. Para doar sangue, é necessário ter entre 16 e 69 anos. Menores de idade, com 16 e 17 anos, precisam apresentar autorização dos responsáveis. Também é obrigatório pesar mais de 50 quilos e estar em boas condições de saúde, sem sintomas de gripe ou infecções, além de apresentar um documento oficial com foto. A recomendação é que o voluntário esteja alimentado no momento da doação, evitando apenas alimentos gordurosos antes da coleta. O agendamento para doação pode ser feito pelo WhatsApp 99813-9482. 99813-9482. Além de doar, a população também pode ajudar compartilhando a campanha e incentivando familiares e amigos a participarem. O passe fica na Avenida Maria Rezende Braga, número 55, no bairro Vila Verde.
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3: Dezoito horas.

Olá, meu amigo, minha amiga, com muita alegria que estamos nessa sexta-feira, meio do mês, né? 15 de maio de 2026, na sexta semana da Páscoa. Espero que você tenha tido uma semana muito abençoada, que tudo na sua vida possa estar correndo da forma que você tenha planejado, que você almejou para sua vida, né? Às vezes nós precisamos dar alguns ajustes e tudo isso a gente tem que pedir a luz do Espírito Santo, para que ele possa nos conduzir ao caminho correto. Às vezes aquilo que a gente está pedindo que aconteça na nossa vida não é o melhor para a nossa vida. Então nós temos que ter esse discernimento, e é só através da oração, do silêncio que você vai fazer hoje à noite, que você vai ter esse encontro e deixar o seu coração em silêncio, ouvir o que o Espírito Santo tem para colocar na sua vida. Hoje nós temos então o Evangelho de São João, capítulo 16, versículos de 20 a 23a. Naquele tempo disse Jesus a seus discípulos: em verdade vos digo, vós chorareis e vós lamentareis, mas o mundo se alegrará. Vós ficareis tristes, mas a vossa tristeza se transformará em alegria. A mulher, quando deve dar à luz, fica angustiada porque chegou a sua hora. Mas depois que a criança nasceu, ela já não se lembra dos sofrimentos por causa da alegria de um homem ter vindo ao mundo. Também vós agora sentis tristeza, mas eu hei de ver-vos novamente e o vosso coração se alegrará, e ninguém vos poderá tirar a vossa alegria. Naquele dia não me perguntareis mais nada. Palavra da salvação. Glória a vós, Senhor. É muito bonito essa passagem desse evangelho, curto, mas com muita profundidade, porque Jesus nos dá a esperança do encontro com Ele. Às vezes nós ficamos aí meio desnorteados com o que está acontecendo na nossa vida. Parece que os nossos planos, como eu falava no começo do programa com você, meu irmão e minha irmã, não estão indo, parece que não está, estão acontecendo. Ou às vezes não estão acontecendo e não vão acontecer realmente no tempo que a gente quer. A gente precisa moldar, precisa plantar, botar a semente ali, regar, adubar, para que as coisas possam acontecer. Mas temos que pedir ao Espírito Santo que nos dê a sabedoria e, acima de tudo, determinação e fortaleza para que a gente possa enfrentar os obstáculos e as diversidades até que aquilo aconteça na nossa vida. O sofrimento também faz com que a gente consiga ter um amadurecimento. Não é fácil, não é gostoso ter o sofrimento na vida, mas às vezes ele é necessário. Lógico, se a gente perder alguém que a gente ama, a gente vai sofrer muito. Se você perder um emprego, se você não conseguir passar um concurso, se você não for bem na faculdade, se o seu relacionamento com seu esposo, com a sua esposa, não deu certo e tiveram que separar, se uma amizade foi perdida por causa de uma falta de perdão, de dar ou receber o perdão, tudo isso acontece na nossa vida. Nós sabemos disso, a nossa história é construída assim, meu irmão ou minha irmã, mas nós precisamos ter essa certeza. A certeza que às vezes o mundo está em festa e eu estou na tristeza. Mas Jesus sabe que o nosso coração ficará em festa quando tivermos sempre esse encontro com Ele. Não depois que a gente sair desse mundo aqui e morremos, e se Deus quiser, pela bondade de Deus Criador, irmos para a misericórdia do Pai, para a vida eterna. Mas no dia a dia, o encontro que a gente tem dia a dia, nós temos que encontrar Jesus Cristo na pessoa do outro, do meu irmão e da minha irmã. Porque Jesus Cristo também é procurado por aquele que encontra com a gente dentro da nossa vida. Será que nós estamos mostrando esse Jesus? Será que estamos espelhando esse Jesus? Será que as nossas atitudes, as nossas ações estão sendo concretas? Será que estamos tendo verdadeiro testemunho de encontro com Jesus Cristo, de modificados, de realmente pessoas que quebraram os muros e construíram as pontes? O que tem sido de testemunho à vida de cada um de nós? É importante, meu irmão, minha irmã, a gente dar essa parada para a gente poder se situar, porque às vezes nós ficamos só apontando o dedo para o mundo, culpando o mundo, e esquecemos que nós fazemos parte do mundo e também, às vezes, estamos colocando coisas no mundo, na nossa própria vida, que não vai levar a gente a lugar nenhum. Ficamos numa correria desenfreada, resposta de celular, resposta de mensagem, de e-mail, redes sociais. Tudo aquilo, né? Instagram, WhatsApp, parece que a gente nasceu só para correr. E não é por aí. Jesus vem nos mostrar a serenidade.
Também vós agora sentis tristeza, mas eu hei de ver-vos novamente, o vosso coração se alegrará, e ninguém vos poderá tirar a vossa alegria. Essa é a certeza que ele dá para nós aqui no versículo 22. Que a gente possa ter essa certeza. Se eu não tiver essa certeza que Jesus é o meu Salvador, de nada vai adiantar. Eu tenho que ter isso. Tenho que ter essa convicção. Mas eu estou realmente conectado às coisas do alto? Eu estou conectado com a palavra de Jesus? Com o encontro meu com Ele na palavra que Ele deixou? Porque a palavra dEle é de salvação. Será então, meu irmão, minha irmã, como é que está sendo a condução, a conduta minha diante do mundo hoje? Tenho querido viver no mundo, no mundo, no mundo, no mundo, um mundo que só quer que a gente tenha as coisas, mas que a gente não seja nada? Eu tenho que servir, seguir o exemplo de Jesus Cristo. Aquele que lavou os pés, aquele que serviu, aquele que curou, aquele que amou, aquele que chorou, aquele realmente que mostrou o que é o amor, quem é o amor. Aquele que quis nos mostrar a face de Deus. Porque nós vamos encontrar só Deus por intermédio de Jesus Cristo. É Jesus Cristo que nos dá a boa nova, é Jesus Cristo que está ressuscitando e quer ressuscitar todo dia na nossa vida. E o que que eu tenho que fazer, o que você tem que fazer, meu irmão, minha irmã? O que que precisa aí na sua casa ser modificado? O que que precisa onde você trabalha, onde você tem seu lazer, onde você estuda, onde você convive? O que que está difícil, mas você ainda não fez nada? Se está difícil e você não fez ainda nada, não vai conseguir modificar. A gente tem que pedir essa luz ao Espírito Santo para que ele venha aquecer o nosso coração, venha mostrar o caminho, venha mostrar a salvação, venha mostrar a verdade, para que eu e você nos tornemos homens novos e mulheres novas. E assim modificar os relacionamentos, né? Para que a gente tire um pouco desse peso, desse lamento, desse choro que é a nossa vida. Às vezes ficamos só lamentando e chorando e não tomamos atitude nenhuma. Não saímos daquele local, ficamos parados, ficamos inertes. Nós temos que dar o primeiro passo. Nós temos que enfrentar aquilo que está fazendo doer o meu coração e o seu coração. Aquilo que está pesando, aquilo que está fazendo a gente chorar. A cruz está pesada por causa de quê? É disso. Então eu tenho que resolver isso. Quem sabe, hoje à noite, na sua oração íntima com o Espírito Santo, você possa encontrar aquilo realmente que possa fazer esse milagre na sua vida. O milagre é a gente ter oportunidade de modificar, de sermos novos e novas. E essa é a grande ressurreição que a gente precisa fazer. Fazer da gente pessoas novas, melhores, preocupadas com o outro, preocupadas com as pessoas que convivem com a gente, preocupadas com aqueles que não têm vez, que não têm voz, aqueles que estão na sarjeta, aqueles que estão aí na rua jogados. Mas se eu não abrir o meu coração ao Espírito Santo de Deus, eu não vou conseguir fazer essa modificação, porque eu vou ficar sempre batendo o mesmo murro naquele prego e vai me ferindo, e aí eu vou abandonando esse projeto. Nós somos um projeto em construção, temos altos e baixos, somos uma roda gigante, às vezes nós estamos lá em cima, às vezes estamos lá embaixo, mas temos que entender que esse é o processo nosso de maturidade, de crescimento, para termos em breve homens novos e mulheres novas. Vamos aproveitar esse mês de maio, estamos chegando já na metade dele. Como é que o tempo está correndo, como é que o tempo está veloz, e o que que você tem feito, meu irmão ou minha irmã, de diferente, para que os resultados sejam aqueles que você almeja, aqueles que você sonha. Às vezes não estamos conseguindo porque nós mesmos estamos errando no processo. Estamos correndo, mas não sabemos para onde está correndo. Faça silêncio hoje à noite. Faça silêncio e medite esse evangelho novamente. João 16, 20 e 23. Para que você possa ter essa palavra do 22, do versículo 22. Também vós agora sentis tristeza, mas eu hei de ver-vos novamente. O vosso coração se alegrará. E ninguém vos poderá tirar a vossa alegria. Ninguém tem o direito de tirar a alegria de cada um de nós. Se nós damos esse direito, estamos errados. Mas que a gente tem que ter a maturidade e entender que só Jesus, só o Espírito Santo, guiará o nosso caminho. E esse caminho pode ser diferente. Depende de você, meu irmão. Depende de você, minha irmã. Depende de cada um de nós entender que o Espírito Santo de Deus veio para nos iluminar, veio para nos fortalecer, para que a gente possa ter coragem de enfrentar com cabeça erguida e olhar para as estrelas e esquecer um pouco das feridas. Nós vamos deixando um beijo no seu coração e contamos com a sua audiência segunda-feira.
Fique em paz e leve a paz.

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1: Dezoito horas e 15 minutos.
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0: Muito boa noite, ouvintes da Rádio Melodia. Com muita alegria, começa agora mais um campeão de audiência nas suas noites, segunda a sexta-feira. Programa Bola na Rede. Você conectado ao esporte amador, profissional, às polêmicas, resenhas, Varginha e região, em destaque esportivo, o Planeta Bola e demais destaques aqui no Bola na Rede. É, e para você participar é muito fácil, hein? 35 3690 2743. Manda uma mensagem de texto falando de onde você está ouvindo a nossa programação e trazer algum assunto para ser debatido com a bancada mais democrática do esporte amador e profissional. No comando desse programa esportivo, hoje eu, Mariana Manacá, hein? É, com os caras mais butinudos do esporte amador. Os caras nota mil, os caras que se fazem a diferença na nossa comunidade esportiva. Primeiro vem ele, José Aladir, meu rei. Fala, José Aladir!
1: Boa noite, Mariano. Boa noite, Carlão. Boa noite a você do outro lado, que é o nosso maior patrimônio. É um prazer estar aqui para falar tudo o que vai acontecer, o que aconteceu nos esportes de Varginha, de Minas, do Brasil e do mundo, né? E tem muita coisa boa para falar, muitas novidades, hein, Mariano?
0: Ô, Zeca, e como tem novidade, principalmente para a nação rubro-negra, né, Zeca? E também a nação botafoguense, Zeca.
1: Nossa senhora, todo mundo fora da Copa do Brasil precocemente.
0: Hoje tem homenagem aos flamenguistas, Zeca?
1: Tem, você vai pôr aí daqui a pouco, hein?
0: Você que mandou, hein, Zeca? Olha lá, hein? É isso aí, 18 horas e 17 minutos. E do nosso lado, do meu lado direito aqui, esse cara que comanda bem a nossa jornada esportiva pela CIF Web TV. E também aqui no nosso, na nossa Bola na Rede. Ele, fala meu Carlão Valim, esse conhece Zeca, o cara mais butinudos do esporte amador de Varginha.
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4: Fala comigo, Mariano. Ótima noite a você, ótima noite ao Zé Aladir. Tamo aqui hoje, eu tô com a dupla de peso aqui. E uma noite especial a você do outro lado, coladinho com a gente. Hoje a zebra passeou ontem, Mariano. Nós vamos falar sobre tudo isso aí. A zebra passeou ontem, passeou na quarta-feira também, no meu tricolor. E a galera que tá ligada aí, hoje vai ser o rei do abraço, hein? Vou ser o príncipe do abraço. Que vou copiar o Henrique Lemos aqui logo na entrada, hein? Todo mundo me mandando mensagem que vou ser o príncipe do abraço hoje, hein, Mariano? Eu tô te avisando.
0: Que beleza, hein, Carlão? Príncipe do abraço, é quem aguenta, hein? Um abraço, Henrique Lemos, nosso parceiro de sempre aí, PH, Denilson, todo aqui o pessoal da bancada aqui junto conosco, que faz a diferença aqui à noite, aqui no Bola na Rede, hein? 18 horas e 19 minutos, mas antes, temos que chamar ele aí, agora é o Ronaldo Trombini, né, Zeca?
1: É o Ronaldo.
0: Ronaldo Trombini, trazendo as informações do mundo da loteria esportiva. Fala conosco aqui, Ronaldo.
5: Alô, galera do Bola na Rede, vamos aos números das loterias. E não houve acertadores da Quina e também da Mega Sena nos sorteios de ontem, realizados pela Caixa Econômica Federal. Já a Loto Fácil vai pagar R$ 459 mil para 3 acertadores. Os números da Loto Fácil foram 01, 02, 04, 08, 10, 11, 14, 15, 17, 19, 20, 21, 23, 24, 25. Os números sorteados da Quina foram 14, 27, 29, 50 e 57. Mais uma vez, 14, 27, 29, 50 e 57. As dezenas da Mega Sena, anote aí, 11, 12, 14, 20, 42 e 44. 11, 12, 14, 20, 42 e 44. Hoje tem sorteios da Quina acumulada em R$ 8 bilhões. E ainda Loto Fácil, R$ 2 milhões. A dupla Sena vai pagar R$ 700 mil inicialmente. E Loto Mania, R$ 5 milhões. Estamos aqui torcendo por você. Façam suas apostas. 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

0: Aí, Carlão, José Aladir, amigos ouvintes aqui no Bola Rede. Se o samba começar, já começou para alguns times, já começou, hein, Zeca? Mas agora, Zeca, antes de tudo, 18 horas e 21 minutos, trazer aquela de sempre da sexta-feira que o pessoal fica aguardando, que é a nossa agenda esportiva. Comigo, Mariana Manacá. Bora!
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0: É isso aí, começando a nossa agenda esportiva pela cidade de Eloy Mendes, jogo pelo Campeonato Society lá no Mutucão, em sabadão, às 15 horas, a Portuguesa Eloense vai encarar o Freire Drinks. É em Borda da Mata, Campo do Ney, jogo pelo torneio do Senhor Pedrinho. Senhor Pedrinho tem a segunda rodada domingo às 9 horas. Lá na cidade tem jogão, já, Cidade Jardim versus Portugal de Pouso Alegre, às 10 horas e 30 minutos. O Resenha vai encarar o América. Já em Conceição do Rio Verde, Campo do Verdão, sabadão, às 16 horas, tem jogão amistoso, hein? Veteras Futebol Clube de Conceição do Rio Verde vai receber o Mata Futebol Clube da cidade Maria da Fé. Já em São Lourenço, respira o final de semana aí, a Copa São Lourenço de Veteras 40 mais, hein? Domingão, lá no Campo do Esporte, às 10 horas, nossos amigos versus Primos Futebol Clube e de Cambuquira. E pela Copa de Verão, no Campo da Sonda, às 10 horas, outro jogaço de bola. O Inquérito joga contra o Estrela. Já na querida cidade de Machado, lá no Campo do Mutucão, tem jogão pelo Campeonato Mangueira Domingão, às 8 horas e 30 minutos. Corolla versus Alvorada, às 10 horas e 30 minutos. O Jardim Primavera recebe o Atlanta. Já em Alfenas também tem amistoso preparatório lá no estádio Edson Antônio. Domingo, hein? Domingão, às 7 horas e 15 minutos, o Alfenense recebe o Esportivo Vale Verde. Em Três Corações, tem a grande final do Campeonato de Veteras, hein? Lá no campo do Canto do Rio, às 9 horas, o Libertas da cidade de Varginha vai jogar contra o Vilas Boas. Sabadão, em Marmelópolis, tem jogão de bola pelo Campeonato de Veteras, sabadão, às 14 horas e 30 minutos, o EB Safi recebe o Barcelona. Campo Municipal Francisco Rodrigues da Costa. Já em Piranguinho, lá no campo do Santa Bárbara, domingão, às 10 horas da manhã, ao lado, a bola vai rolar na segunda Copa Pé de Moleque, Esporte Clube Inhaiumas versus Barcelona. Sabadão, em Cariaçu, tem rodada pelo Campeonato Regional. Estádio Municipal, às 14 horas e 30 minutos, o Cruz Azul joga contra o São José, Portugal. Às 16 horas e 30 minutos, o Milan vai receber o Família Massara. Tem também domingão em Alfenas, amistoso, lá no estádio do Alfenense, às 10 horas, Pernalonga versus Fiel Alfenas. Já em Santana da Vargem, sabadão, às 15 horas e 45 minutos, tem amistoso lá no estádio municipal. São Luís joga contra o Olímpia de Nepomuceno. Já em Santo Antônio do Amparo, jogos pelo Campeonato de Veteras também. Sabadão, às 14 horas, Los Mamedes joga contra o Engenharia Veteranos. E às 15 horas, Real Madruga versus Mirelli Futebol Clube. Em Cristina, jogo amistoso pelo Quarentão, Campo Municipal, às 15 horas, Cristina Futebol Clube versus Conexão. Já na querida cidade Ilicínia, tem a final do Campeonato Municipal domingão, às 15 horas, estádio José Felizale, Águas Verdes, vai encarar o Juve. Amistoso também em Campo Belo, lá no campo do Flamenguinho, em domingão, às 8 horas e 30 minutos, Associação Esporte Candeense versus Independente Master. Em Cruzília, sábado, outro jogaço de bola pela Copa IAC. Campo do Ipiranga, às 13 horas e 30 minutos, Resenha versus Juventude de Baipendi. Em Boa Esperança, lá no campo do União, domingão, às 8 horas e 45 minutos, outro jogaço de bola, hein? Lá no campo do União, o CDM encara o Vila Nova de Boa Esperança. E encerrando a nossa agenda esportiva, lá em Campo Belo, domingo, lá no campo do Esparta, a bola vai rolar também com Vila Arnaldos versus Rio Branco. Taizeca, amigo Carlão e amigos ouvintes, a nossa agenda não para pela nossa região, só jogaço aí nos gramados do sul e sudoeste de Minas.
2: Beleza, Mariana, e a bola rola, hein?
3: É, Mariana, a bola rola em tudo quanto é estádio, todo mundo aqui ligado, o pessoal tá adorando a agenda aqui, mandando aqui, ó, a Luísa, a esposa dela já mandou um abraço especial aqui, falou assim, ó, estamos aqui na venda do Mauri, na Barcelona, manda um abraço, nós estamos tomando aquele suquinho de cevada gelado. Tá o Ivan, a Denise, o Luciano, o Eduardo, o Luiz, todos na gelada. E alô, alô, Henrique Lemes. Abraço aí, rei do abraço, mandou uma mensagem aqui. Alô, alô, meu secretário. Eu tô te substituindo hoje aqui de príncipe do abraço, hein, meu secretário.
2: Beleza, todo mundo ligado na gente, hein.
0: Tem abraço aí, Zeca. Já manda aí rei, tem... Você é o segundo rei do abraço, Zeca.
2: Tem muito aqui, viu? Ele é o príncipe, eu sou o príncipe 2, né? Alô, Tostão, um abraço pra você. Um abraço você... também pro Japé Redondo, o Linho, o Elinho de Souza. Tem o Walter Braz, o Walter Chupão. Nossa, tem gente boa, hein? Tem o Socanela, pai do moço aqui, ó. O Eca, flamenguista. Tem o Luiz Boi. Tem o Vadim do Maiolino, o Alessandro, o Eduardo Colmeia, Ronaldo Martelinho de Ouro. Lalá Celesteiro, gente, fez aniversário ontem. Um abraço, viu, Lará? O Lalá fez aniversário ontem. Também tem o Paulo Xuxa e o Pacelli. E o Tchão Rogério.
0: Que bacana, Ezeca. Tá louco, pensei que você terminou o programa. Não acabava mais, Ezeca. Jesus amado, Ezeca.
2: Tem escola, né?
0: Ah, o Henrique deixou esse legado pra você, Ezeca. Três corações, tem o Bairrão Tropical em oitavas de final. Hoje, no Pelezão, pessoal que gosta do futsal, 19 horas, o Bandeirante vai receber o Vila Fernão Dias. Às 20 horas, o Vila Fátima encara o Coab. E às 21 horas, Odilon Rezende versus Vila Rezende. Tá aí o futsal na cidade de Três Corações, pegando fogo, Carlos Zeca.
3: É, Mariano, você como um saloneiro nato, né? Sabe aí, a maioria dos craques aí do futebol de campo veio do futsal. Futsal que dá muita habilidade pro pessoal aí. E Três Corações movimentando o esporte, né? Lembrando aí, depois você vai falar aí, já falou na agenda, mas domingo teremos um grande jogo, a grande final lá, né? Estão mandando mensagem aqui pra gente. É isso aí, futsal é isso.
2: Vai lá, Mariano.
0: É, antes disso, Carlão, vamos trazer ontem. Teve a Copa Ita aqui no Negorácio. Ontem teve jogão de bola, hein? Carvalhos 3, Barcelona 2. Dois times se preparando aí para o Amadorzão 2026. Fizeram um grande jogo ontem, com destaque do lateral Negueba pelo Carvalhos, que fez 2 gols. O Brenin e também o Brenin, que vocês sabem, foi campeão da Copa Itatiaia. O Péricles, Tavinho, o Chagas, né? E também o Danilo do Carvalhos. Um elenco muito forte aí diante de um grande time que foi o Barcelona. Um abraço especial ao Billy também, o Wesley lá do Carvalhos. O Wesley, que é o Garga, hein? Montou ontem um jogão de bola entre as duas equipes lá, Zeca e Carlão.
2: O Mariane, Carlão e você que está do outro lado ouvindo aí, a gente falava aqui no Bola na Rede essa semana a respeito do Carvalho e também a respeito do Barcelona. O Carvalho vem com um time que jogou o Amadorzão. Então o time já está prontinho, o time já está bem treinado. O Barcelona também vem com umas peças diferentes, mas veio com tudo para cima. Por isso esse grande jogo de 5 gols. E quem foi, ganhou muito. Quem não foi, perdeu esse grande espetáculo, que é um clássico do futebol aqui do Amadorzão da cidade, hein, Guilherme?
3: Vocês falavam aí da Copa Ita, o Mariano lembrou bem. É a preparação para o Amadorzão. Mariano, e na arquibancada a gente tinha lá vários amigos, né? Citar aqui dois amigos especiais que estão na nossa audiência aqui, mandando mensagem. Falou que estava lá ontem, que foi jogão. O Felipe Henrique, do Canaã. E também o Jorginho.
0: As feras, hein?
3: Estavam lá porque a equipe Canaã, que acabara de subir agora pro Amadorzão, eles estavam lá observando os jogadores, Zeca. Porque agora é aquela hora do mercado. A Copa Ita, o pessoal tá. Mas agora é a hora que os times estão observando pra tentar levar atletas. Abraço, Felipe Henrique, abraço, Jorginho aí, vocês da Associação Canaã, estavam lá representando.
0: Ô, Carlão, olha o time do Carvalho, assim, o Chagas, o Tavinho, o Samuel, o Brenin, o Danilo, P9, Pedro, Ricardo, Wesley, Luiz Fernando, Pipoca, Jordan, o Cauã, Henrique, o Marcos Paulo, Péricles, Douglas, Gabriel, Pepa e Negueba. A comissão técnica dele, né? O Gabo técnico, o
3: Garga.
0: O abraço é o Wesley, o Wilder, o Paulo, o Ronin e o Luan, que estavam no comando desse grande time do Carvalhos, que vai ter história para ele esse ano. Esse time vem muito forte, hein, Carlão? Só pelos elencos que tá aqui montando, vem muito forte no Carvalhos, hein?
3: Ué, você falou vários jogadores que a gente já conseguiu acompanhar aí no Bairrão, o Pipoca, o Negueba, entre outros aí,
0: o Jordan,
3: o Pericles, né?
0: O Brenin, campeão aí da Copa Itatiaia. Bom jogador.
3: Então, eles já vêm com o elenco, conforme o Zeca disse, vêm com o elenco do ano passado, prontinho, reforçaram com algumas peças pontuais. Lembrando que no ano passado eles saíram nas quartas de finais, ganharam aí nas oitavas, teve aquele jogo polêmico lá, que teve aquela questão da arbitragem e ganharam. Então, é um time muito forte o Carvalho, hein? Promete dar trabalho.
0: Agora, um lateral meter 2 gols no jogo, brincadeira, né? Guia ontem, tava inspirado o menino, hein?
2: Mas hoje não tem lateral no futebol. Mas
0: é, eles apoiam, né? Jogador que apoia ala, bastante, né?
2: O cara só joga na frente.
0: Dá espaço, né, Zeca?
2: Tem gente que sabe mais atacar, joga como lateral, mas sabe mais atacar do que defender. Às vezes é fraco pra defender, mas é muito bom no ataque.
3: É o lateral mochila, então?
2: É verdade. Então ele vai lá na
0: submarino.
2: Frente, faz tudo que tem que ser feito, mas na hora que ele volta meio perrengue, né?
3: Não dá. É.
2: É isso aí. Um abraço pro Marquinhos Ramon também, Mariano.
4: É isso aí, então. É isso aí, ó. Comissão técnica, então, já falei. Um abraço pra você, viu, Garga? Wesley, grande time, tá sendo montado pelo Carvalho esse ano, hein? Já pelo lado do Barcelona, do nosso querido amigo Billy, que é o presidente desse timaço do Barcela. Técnico lá, o Ricardo Dendé. Ricardo Dendé deve ter ficado doido na beira do campo, né? Com os entraram em campo ontem. O Nelsinho, o Teixeira, o Daniel, o Léo, o Jonas, o Todinho, o Pedrinho, o Zidane. Tem também o Rafinha, Macarrão, o Jaime. E pelo lado ali, nas mexidas ali do professor Ricardo, o John, Peteleco, Cauã, o Jonas, Tiaguinho, Carlinho, Jean, o Gui, o Breno e o Nixon. Olha o banco, olha como é que os dois times, que jogaço ontem. Eu não pude, eu tenho igreja, ontem eu não fui, mas ontem jogou de bola, hein?
3: O banco, Mariano, e assim, você falou bem, hein? Olha o time titular. Você falou aí cinco nomes que foram campeões pelo Amador.
4: Sim.
3: Detalhe, né, o Ricardo, mas o técnico é o André Dendé, o filho do Ricardo, né? Ele que é o técnico, é o Dé, o técnico lá. E o Dé foi boleiro, tem um problema no joelho, jogou a gente lá no Rio Verde, né? Não tá podendo mais jogar. É amigo dessa turma tudo. Olha, você vê, Macarrão, Rafinha, tá louco, entre outros.
4: É melhor Zidane, da nata, do...
3: Que isso, vai, pegou a nata, né? Foi, olha pra você ver a força do Carvalho, hein? Grande resultado, hein, Zeca?
2: É aquilo que eu falei, o time do Carvalho já veio prontinho, já tá mais entrosado, chegou.
4: Você esteve lá, Zeca?
2: Eu não pude estar lá também pra ver esse jogo, mas vou falar uma coisa pra você. O pessoal tá comentando comigo, baita do time do Barcelona, parabéns. Se pudesse manter esse time no Campeonato Amador, tinha pra ninguém não, hein?
4: É isso aí, Zeca. Um abraço especial ao nosso grande amigo Henrique Lemos, ligadinho, já mandou que tamo junto, como sempre, tamo junto, e agora tem a nova missão em secretário de esporte, Henrique. Tá fácil, não, Henrique?
2: Mascarou, hein, Mariano?
4: Aqui, vamos dar uma olhadinha pra nossas cabines agora, hein, Zeca? Ei, Carlão, fala pra ele dar uma olhadinha pra nossas cabines agora, dá uma forcinha pra nós aí.
2: Mexer lá no Negoraço, mexer lá no estádio Rubro Negro, na CEMEL tem que fazer uma cabine, né, pra gente transmitir. E eu tenho certeza que o Henrique vai cuidar disso pra gente,
4: hein? Com certeza, esse conhece, hein? Agora o Liberta está na final dos Veteras em 37 na cidade de Três Corações. Quero a opinião de vocês aí, falar desse jogão. Domingão contra o Vilas Boas, 10 horas no Canto do Rio. Jogadores que estarão em campo: Carlão e Zeca, Isael, Jeberson, o Maxwell, Lucinho, o Alcides, o Mirtinho, o Beiço, o Canarinho, o Pedrinho, o Atílio, o Wender, o Bengala, Tiaguinho, Jarbas, o Silas, o Adrianinho, o Fabrício, o Éder, o Passarinho, o Coruja, o Daniel, o China e Gladson, o Jorginho, Filipinho, o Elitinho, o Roninho, e o técnico Beto e também a comissão Marquinho, o Juninho, né? O Tom, o Matheus, o Ronieri, e o Diego, e o Charles e o Gererê, tá no comando deste mão. Carlão.
3: Tá louco? É, além de um grande elenco, uma grande comissão técnica também, só todo fera.
4: Mundo, dois ônibus pra ir pra lá.
3: Tudo campeão do Amador que você falou na comissão técnica deles aí, tá louco? Juntaram aí a panela das panelas, Zeca.
2: Eu ia perguntar o seguinte, veteranos? Tá louco,
3: velho. Que veterano é esse? Que veterano é esse?
2: Timaça, e vou falar uma coisa pra você, segunda-feira nós vamos estar falando aqui o time do Libertas levantando mais um título. Eu respeito o time do Vilas Boas, um baita de um time também lá de Três Corações, mas o Libertas com esse time é difícil de perder.
4: Tá louco, Lucinho, Atílio, tá, esses meninos jogam demais, tem Bengala, tá louco, o Beto com Passarinho. O Terra, tá maluco, ó, parabéns.
3: Passarinho,
4: aí.
3: Gladson, abraço, Jorginho.
4: Aí. O Fabrição, o Sheik, né? Fabrício
3: Sheik.
4: É o pessoal ali, o Rony, são
3: Rony Heri, né, time todo aí. Mundo lá.
4: Parabenizar galera. Realmente a façanha do Libertas. Né,
2: já começa bem no gol, Isaías.
4: Israel, né?
2: Israel, no gol.
3: Goleiraço, já é o paredão, né? É isso aí, né, Zeca? Montaram realmente a verdadeira seleção.
4: Você joga ali, Carlão?
3: Jogava, sabe aonde? Sabe aonde, Mariano? Na resenha, eu era o capitão. Capitão de organizar o churrasco ali. Eu era o capitão de organizar o churrasco pra isso.
4: Tá certo, Carlão. Esse é o Carlão Valinho, o garimpeiro das informações. 18 horas e 35 minutos, tem amistoso de veteras também na Associação Canaã, hein? Terça-feira, às 19 horas e 30 minutos, o Canaã vai receber o Flamengo Varginha. Olha que bacana, em preparação ao Campeonato Veterano para 2026. Turma boa no comando lá do Flamengo, o Ranieri, o Zezinho Milgol, o Leco, o Alessandro Corsetti e o Becati. Uma história do passado, voltando aos gramados do nosso futebol amador. Carlão, Zeca, olha que beleza, hein? Estão montando novamente o Flamengo, só que é da geração antiga, hein?
3: E eu recebi uma informação aqui, rapaz. Você sabe quem que é o atacante do Canaã? Eu duvido você saber, o atacante nato do Canaã.
4: Ah, é o meu gol lá, o Zezinho, não?
3: Não, o Zezinho é do Flamengo.
4: Do Flamengo. Ah, tá.
3: O atacante do Canaã é ele, Felipe Henrique, falou Felipe. Pra mim que vai meter gol nesse jogo de terça-feira.
4: Ele deve ter corrido bastante ali, que é as beiradas, que eles morram tudo lá do Canaã, não?
3: Felipe, okay.
2: Pra comer da pela no campo umas 4, 5 vezes pra poder.
3: Não, e o Canaã fez 3 dias de festa do coisa, né? E você sabe que dá aquela inchadinha, né, Zeca?
2: É, mas quando eu tava transmitindo o jogo lá com a Cifa, a EPTV, pelo conjunto com o Vitinho, e ele jogava, ele chegava em campo, jogava, ele era o treinador, ele era o roupeiro, era tudo. O homem é
3: massagista,
2: faz tudo. É o carregador de piano. Mas essa geração do Flamenguinho que você falou aí, que tá voltando pros veteranos, isso aí vai dar o que falar, viu? Só gente boa também. Só fera do futebol, hein, cara?
3: Hoje a gente estava lá no Rio, aí estava eu, Dudu, Otônio, a gente estava conversando. É uma geração de amigos que jogou junto e decidiram reunir para fazer o Flamenguinho. Tanto é que é o Lequinho e Lecão, que é os dois irmãos. É, o Alessandro Leco, e o Leco, isso. Né? Os dois irmãos. Você falou do Zezinho Mil Gol. Aí eles falaram lá do Becate, falaram do Roberval. Tem vários jogadores aí das antigas, Mariano. E vamos ver, né? Terça-feira, Deus, nós estaremos lá para ver esse jogo aí. Torcer para que vença melhor. Alô, Filipão, se não fizer gol, vai ter caixinha, hein?
4: Ó, o Ranieri mandou para mim aqui, segundo ele, é um trabalho de resgate a uma grande geração que passou pelo Flamenguinho, que fará parte desse elenco. Então, frisou muito bem lá que eles vão fazer uma homenagem ao Simonal, ao Edson, bem, ao saudoso Paulinho Gabriel. Tem o goleiro Fabiano, o Ranieri, o Alisson Chocolate, o Marcinho, o Alessandro, o Futrica, isso mesmo? Futrica, Júlio César, Zezinho Milgol, o Jucimar Leitão, o Jaison, né? O Denver, o Caixeta, o Giovani, o Lequinho, o Felipe, o Ney, o Eric, o Júlio. Tá aí a comissão técnica, vai ser Simonal, Edson, Becate e Edivaldo. Olha, nossa, que beleza, hein?
2: Tá louco, hein?
3: Quem não, que é essa comissão técnica, hein? Tá louco. E assim, tá, né?
4: Doido, olha isso aí. É Joilson do time do Flamengo, esqueci o nome aí.
3: Só grandes jogadores aí, você falou aí. E o Fabiano, goleirão lá do Flamengo, Varginha, que é flamenguista, tá triste hoje, hein, Zeca? Tá. Ele lá da Vargem, lá, amigão meu aí, conheci. Fabiano tá triste hoje. E o Denver, pro outro lado, que o Denver é um grande atacante, jogou comigo no Rio Verde, vai jogar aí o Flamenguinho. É vascaíno, tá alegre hoje, hein, meu amigo Denver? Sei que você tá na escuta aqui, me mandou mensagem.
2: O outro que tá triste também é o Henrique Lemos, né? Flamenguista.
4: Flamengo não mexeu com os flamenguistas, Zeca.
2: Nossa, coitado do Henrique. O Henrique nem saiu na rua hoje. Será que foi trabalhar, gente?
4: Agora, Zeca, amigos ouvintes, torneio também interno lá no 11º aniversário do Aliança neste domingo, campo da Prascar. É, domingão às 7 horas, o Garra Futebol Clube vai encarar o Fé Aliança. Às 9 horas, União Futebol Clube vai receber o Confiança Futebol Clube. Tá aí, Zeca também, a diretoria. Um abraço especial ao meu grande amigo Moisés, o Edgar da TF, o Caio Estevam, o Luiz Henrique, o Ciácio, o Vandres, Erli, o Vander e o Douglas são da diretoria do Aliança, fazendo o 11º aniversário. É de louvor, todos os campeonatos que Moisés e toda a diretoria organiza, é top de linha, Zeca e Carlão.
2: Beleza, o Mariano, Carlão, você que está do outro lado, que ouve, você que não conhece o Moisés, você está perdendo muito, porque é uma pessoa ímpar, uma pessoa muito bacana, uma pessoa que tudo que faz dá certo. A gente admira o trabalho do Moisés e outra coisa, com a maior seriedade, com a maior responsabilidade e tudo nos moldes, nos padrões mil. Então, parabéns aí o pessoal do Aliança, sempre bacana, Moisés. Eu já participei de algumas festividades deles, Mariano, muito bacana também, tudo organizado. Então, onde Moisés põe a mão, tudo dá certo.
4: Zé, como o Moisés mandou a relação dos atletas, que são muitos atletas, na próxima oportunidade a gente vai falar de todos eles. O time do União tem o capitão Alex Boy, o time do Confiança tá o Henrique César, capitão. O Garra tá o capitão Caio Estevam e o Fé Aliança tá o Andres. A União, amizade, respeito e paixão faz parte dessa grande agremiação. A amizade que vence dentro e fora de campo. Tá aí, amigos do Aliança Futebol Clube, nesse 11º torneio do seu aniversário. Abraço a todos, valeu, tamo junto, hein? Agora, Zeca e Carlão, rapidinho, o Cinquentinha, rapaz, pegando fogo esse final de semana. Mais uma palinha do Cinquentinha, 18h39, domingão. Vai pegar fogo, hein, Zeca? Às 7h30 na Semel, o Libertas encara o fim de carreira. Às 9h30, o 9 de julho, recebe o Barcelona. E no Rubro Negro, transmissão pela CIF Web TV, às 7h30, o Sparta vai encarar o Clube Recreativo Rio Verde. E às 9h30, veteranos do Fátima versus amigos, Zeca e Carlão.
2: Mariana e Carlão, a gente vai falar o seguinte, o diferencial desse cinquentinha, rapidinho que a gente vai falar, desses cinquentinhas é o seguinte... 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E você pode levar um quilo de alimento não perecível para ajudar as famílias menos necessitadas,
3: né, cara? Só frisando, né? O jogo vai ser 7h30 com 30 de coisa. Provavelmente os jogos começarão às 8 horas. Para todo mundo que está nos ouvindo aí, quem não tiver a oportunidade de ir no campo, ou se para esse programa para ir no campo, começar às 8 horas. E o segundo jogo vai começar provavelmente às 10h30, não é isso, Mariano?
2: Não, 9h30 com 30, 10 horas.
3: O nosso amigo Denilson Figueirinho, abraço para ele, tá me mandando aqui, ó.

0: Precisa melhor do que isso, Mariano?
1: Time baita bom, tá bem. É um baita seleção, time.
0: Né?
1: Seleçãozinha boa, hein,
0: e,
1: Zeca?
0: E eu quero falar, assim, eu quero mandar um abraço pro Denilson Figueirinho e pra todos os atletas que o Carlão acabou de dizer aí, principalmente pro nosso amigo Roberto Preto. Roberto jogando hoje, admira muita gente, viu, Carlão? Encontrei com ele na rua hoje. Um abraço pra você, Roberto. Você mora do lado esquerdo, peito da gente,
2: hein? Sabe quantos anos ele tem? Jogando no campeonato de cinquentinha. É, 74 anos.
1: É, outro cara também que eu sou fã, que eu joguei muita bola, é Roberto Rosa, que tá com vocês lá.
0: Roberto.
1: Jogou muita bola. O Zé Renato. A gente vê o
0: Pipa. Né,
1: o Pipa. São jogadores aí extraordinários que estarão nesse grande time aí do Rio Verde. Um abraço ao Nivaldão e também o Rodolfo. Rodolfo joga demais, hein?
2: Rodolfo é o presidente atual do Rio Verde.
1: Frangão.
2: O Nivaldo que falou jogava demais, Frangão no gol. Detalhe, né? Tá também o Ranger, que foi um eterno presidente do Rio Verde. Ranger jogava muita bola de zaga. Ou seja, a equipe do Rio Verde vem muito forte também, né? Mandar um abraço também pro Serginho Batata, que é um grande volante, o Adilson Pompeia e o Veinho, né? O Veinho da Quipão, que é o famoso carioca. Esse veio do profissional, jogou muita bola. Hoje trabalha lá na Quipão. Abraço a você, meu amigo Edmilson.
0: Então a turma do Rio Verde vai descer toda ali pro estádio Rubro Negro domingo pra esse jogaço de bola aí.
2: Detalhe, domingo no Rio Verde vai ter pelado normal, nem vai ter o campeonato por conta disso. Todo mundo vai lá prestigiar os jogos.
1: Beleza. 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
2: 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E abraço a vocês todos, Rio Verde, porque o Carlão também é Rio Verde, hein, Zeca?
1: Aqui ontem nós falamos duas agremiações, seu elenco, mandaram para mim o Libertas, ó, Mortandela, Chuca, Henrique, o Xande, o Cici, Ney Gambá, o Boi, o Ná, Gerbão, o Canela, o João, Ayrton, Professor Juninho, Landinho, Nego Pires, Alemão, Luiz Cláudio, Rodrigo, Aranha, Jair, Afonso, Luiz Fernando, lá do Aliança, Capitão Zaço do Aliança, estará nesse time top do Libertas. Um grande abraço para você, Luiz Fernando. Também o Gilmar Negrão, técnico André Passarim, Marcos, o Beto, o diretor, Ronieri. Esse também é o timão.
2: Tá, literato, tá doido, hein? Ó, esse cinquentinha promete, hein? Estamos lendo os elencos aqui. Só grandes nomes que nos fazem reviver grande futebol que teve em Varginha, Zeca.
0: E aquilo que eu falei, que corre no cinquentinha é só a bola. O Atlético fica parado, mata no peito, desce na grama e só tocando de prima. Isso aí é muito importante. Agora, Mariano, aonde que o Liberto tá arrumando tanta gente para jogar dois campeonatos? Porque já vai para Três Corações e vai jogar aqui também.
1: É, realmente, eles tentaram mudar esse horário do jogo e não conseguiram, viu, Zeca? Então vão jogar aqui e lá também ao mesmo tempo, viu?
0: Não é fácil,
1: outro também
0: não,
1: que mandou para nós aqui a relação deles, o Esparta, viu, gente? Comissão técnica lá, o Dentinho, o técnico Luiz Fernando, Luiz Alberto, o Serginho, o Vander Raimundo. O volante lá, o Tomaco, lateral esquerdo, o Val, o goleiro, Luciano, zagueiro, Lei, Edinho, o Rael, Orlando, Dionísio, Barbudo, Eduardo, Melete, Jefinho, Renê, Malaveia, Marquinhos, Ramon, Lázaro, Ivan, Toninho, Sargento, Romils, Messias e Baixinho. É o timão do Esparta que tá indo pro choque, hein?
2: Ah, o Rio Verde teve a oportunidade de fazer um amistoso contra o Esparta. Eu tive a oportunidade, Zeca, eu apitei esse jogo lá. Que grande futebol foi praticado para essas duas equipes. A família do Melete ali, Dionísio, Melete, Marruga, a galera ali conhece demais da conta ali. Abraço a todos vocês e abraço aí. Grandes jogos vão ter, hein, Jeca?
0: E o Carlão falou uma coisa importante agora aí. Esse cinquentinho vai pegar fogo. Olha só esse cara. Olha só o time do Esparta.
1: Ah, é a nata, né?
0: Que baita de time, pelo amor de Deus,
1: é. Alô. É isso aí, Zeca, 18 horas 45 minutos, agora é pauleira, hein? Só vou mandar um abraço aqui, Paulo Sérgio Produções, tá mandando um abraço pra mim, Carlão e Zeca, ó,
0: outro
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1: Carlão também
0: rosa.
1: Tá indo com ternão rosa, essas duas feras aqui, os butinudos, hein? E também quem está conosco aqui, boa noite, tio Mariano. Todos os dias aí o Jandinho, o Joãozinho,
0: esse
1: meu sobrinho,
0: é fera,
1: tá aqui dando moral pra nós, um abraço pra você, meu sobrinho, toda a família. Outro que está conosco, boa noite, galera, aquele abraço, bom programa, bom final de semana, que é o Helder Mendes, atleticano. Zeca, será que ele perdeu algum cabelo aí depois do jogo do Atlético?
0: Acho que perdeu quase tudo, porque eu já vi na rua hoje, tá até brilhando a cabeça dele, falando, nossa, hoje você não tá com a cabeça inchada, mas tá com a cabeça lisa, né?
2: Lá ele.
1: É isso aí, Copa do Brasil, jogos de ontem, 0, batidão, hein, gente, Corinthians 1-0, gol de Will Alberto no finalzinho, Corinthians manteve o mesmo placar do primeiro jogo, Carlão, Zeca.
2: Destaque isso aí é o Yuri Alberto, né, Zeca, que falou que ao final do jogo que não quer mais ficar no Corinthians.
0: É verdade. Um abraço pro nosso amigo, Denilson, corintiano, Pipa, corintiano, Corinthians fazendo bonito, principalmente nessa gestão do Diniz.

0: Chapecoense 2, Botafogo 0. Após perder de 1-0 na ida, a Chape carimba a classificação com o triunfo 2-0, Zeca.
1: O Botafogo entrou em campo pensando que poderia fazer o placar a hora que queria, pensando que poderia ganhar da Chapecoense, que lá no Rio um jogo foi muito difícil, mas de repente a Chapecoense abriu 2 gols no primeiro tempo, segurou o placar, o Botafogo fez uma pressão danada, mas não conseguiu, infelizmente, mais um gigante fora da Copa do Brasil.
0: Ontem, Carlão, CRB 0, Fortaleza 0. Primeiro jogo, Fortaleza 2-1. Empatou dentro do Rei Pelé e garantiu a vaga das oitavas, hein, Carlão? Desperdiçou penalidade, mas valeu a vantagem do primeiro jogo, hein?
2: E o Fortaleza que veio bem na Série B, Mariano, está no G4 e também bem na Copa do Brasil. Não deveria ter caído, é um grande time. Jogou pra, segurando assim, com resultado embaixo do braço, né?
0: Agora, Zeca, Confiança 0, Grêmio 3, primeiro jogo 2-0 no Grêmio. Grêmio bateu Confiança sem nenhuma ameaça, hein, Zeca?
1: É verdade, e o Batistão lotado lá em Sergipe, o Bright White fez o primeiro gol de pênalti e depois o Grêmio...
0: 2 gols, né?
1: O Grêmio foi pra cima, botou o seu diferencial e não deu chances para o time do Confiança, o Grêmio classificado, Mariano.
0: O Vitória, Zeca e Carlão, 2-0 no Mengão, primeiros 2-1 no Flamengo. Time do Jair Ventura ontem com grande atuação do ataque e do goleirão Lucas Arcanjo, Zeca Carlão.
1: Ontem foi feriado, hoje foi feriado lá em Vitória, lá na Bahia. Lá na Bahia foi feriado, a festa lá no Barradão. E aí, Mariano, fala pra gente.
3: Vai haver mais um baile no Maracanã. O mais querido tem Zico, Adilho e Adão.
1: Agora, eu Mariano, vou colocar pra você. Quem que esperava... Flamengo perder dessa maneira, né? Perdeu de 2-0, mas que golaço do Eric, hein? Que golaço.
0: Que pintura,
1: do Eric.
0: Zeca.
2: Que chapada.
1: Que chapada. A bola pega na trave. Aquilo lá, nem se tivesse 2 roças ou 3 roças, não defenderia aquela bola.
0: Não tinha, não.
1: E depois esqueci o nome do rapaz que fez o gol lá, o segundo gol. Foi lá uma falha também do Rossi, outra falha dele, falha da defesa. Parabéns à Vitória, parabéns ao Jair Ventura.
0: Foi o Luan Cândido que fez, se eu não me engano.
1: Luan Cândido, isso mesmo, é o Luan Cândido que fez o segundo gol. Vitória, seu satisfeitismo, não deixou, neutralizou o time do Flamengo. Flamengo não jogou, Mariano.
0: Depois de 10 jogos, ontem o Flamengo perdeu a visibilidade, hein?
2: É que o Flamengo, né, Mariano, assim, é só complementar rapidinho, que o Flamengo é a zebra total. Os outros times, ok, mas o Flamengo foi a principal zebra.
1: Essa zebra é difícil, essa zebra foi feia, viu? A gente, ninguém esperava isso, né?
0: Agora, Carlão, Atlético Goianiense 0, Atlético Paranaense 0, hein, no placar. Primeiro jogo 4-1, né?
1: Furacão, nos pênaltis.
0: Exatamente, no pênalti. Furacão segurou a pressão do Dragão em Goiânia e contou com uma ótima atuação do goleirão Santos. Mais uma vez, Carlão e Zeca.
2: Goleirão Santos, né? Fez a diferença e 4-1 para a equipe do Atlético Paranaense. A equipe do Atlético Goianiense, o presidente Adilson, que é muito polêmico, falou: parece que os jogadores tremeram ao bater os pênaltis.
1: Ó, fazer um gol só em cinco cobranças, pelo amor de Deus, é brincadeira, galera.
0: Agora, Zeca, os classificados: Cruzeiro, Atlético, Corinthians, Fortaleza, Grêmio, Inter, Vitória, Vasco, Atlético Paranaense, Fluminense, Palmeiras, Juventude, Santos e Mirassol. E que beleza, a Copa do Brasil vai pegar fogo, hein, Zeca, Carlão?
1: Será quem pega quem, hein, Carlão?
2: O pessoal tá torcendo pra ter novamente aí um Palmeiras e Corinthians e Palmeiras aí. Podemos ter Galo e Cruzeiro também. Grandes jogos, hein?
1: Ainda vai ter muitas eliminações ainda nessa.
2: Você falou em Galo aí, a galera falou de Galo. Alô, Tonho da Plascar, mandou um abraço aqui pra mim. Lucas. E o Luquinha. O Luquinha tá lá esperando o Mariano falar.
0: O Luquinha tá aqui, ó. Boa noite, galera. Sou só os butinudos hoje, só fera, Tonha, Treticano e nós. Luquinha, com certeza. Esses aqui são os caras mais butinudos do futebol amador, viu, Luquinha? Abraço pra você, Tonho. Encontrei com o Tonho, hein? Show de bola, hein? Agora, Carlão, Campeonato Brasileiro Série A, 16ª rodada, hein? Vou trazer os jogos, vocês dão uma pinceladinha rapidinho nos principais, ok? Sabadão na Arena MRV, Atlético, 13º, vai pegar o Mirassol, 18º, Zeca.
1: O time do Galo precisa vencer, porque jogou muito mal contra o Ceará, precisa vencer e o Mirassol está embalado. Vai ser um grande jogo, Mariano.
0: Já no Beira-Rio, Carlão, às 8h30, o Inter, 14º, encara o Vascão, que é o 8º, Carlão.
2: O Vasco tá embalado aí com o técnico Renato Gaúcho, com a classificação do Copa Brasil, mas o Inter joga em casa, né?
0: Já no Maraca, às 19h, o Fluminense, 3º colocado, vai encarar o São Paulo, 4º colocado, Zeca. Outro jogado, sim, Zeca.
1: São Paulo é eliminado da Copa do Brasil, tá mordido de treinador novo, Dorival Júnior, não sei se vai comandar o time do São Paulo. Fluminense, o Zubeldia sendo muito cobrado, vai ser um grande jogo, o jogo dos desesperados, apesar que as duas equipes estão muito bem no Campeonato Brasileiro, Mariano.
0: Já na Arena Barueri, às 21 horas, Palmeiras, primeiro colocado, vai encarar o nosso Cruzeirão, 11º, Carlão Valim.
2: É, parada torta pro Cruzeiro e o Palmeiras que precisa da vitória, porque no último empatou e o Flamengo chegou de vez.
0: Já no Domingão, na Neoquímica Arena, às 11 horas da manhã, Santos, 15º, encara o Coritiba, Zeca, o 9º colocado.
1: É, o Santos embalado, né? Já pegou o Coritiba na Copa do Brasil, venceu por 2-0, fez a classificação em cima do Coritiba. Eu acho que o Santos vai com tudo. Neymar tem que mostrar futebol pro homem chamar na segunda-feira.
0: Já no Nilton Santos, Engenhão, né? Às 16 horas, o Botafogo, 12º, vai receber o Corinthians, 16º, Carlão.
2: É, o Corinthians precisa para tentar se afastar da zona do rebaixamento aí. E o Botafogo, depois de ser eliminado pela Chapecoense, tem que mostrar o resultado. Para mim, o Corinthians leva uma ligeira vantagem, porque o Corinthians vem embalado, Mariano.
1: E o Botafogo ruim das pernas dentro e fora de campo, hein?
0: Já na Arena Fonte Nova, 16 horas, o Bahia, o 6º colocado, recebe o Grêmio, 17º.
1: Bahia precisa acertar o passo, o Rogério Ceni sendo muito cobrado, Bahia perdendo competições importantes, jogos importantes, está 4 ou 5 jogos sem vencer, e o Grêmio embalado, na dele, né? Mas se for na Fonte Nova, eu sou Bahia.
0: Já no Cícero de Souza, em Bragança, 18h30, Bragantino, 7º colocado, vai encarar o Vitória, 10º colocado, Carlão.
2: Aí é um grande jogo, porque todos os dois times se classificaram na Copa do Brasil.
1: Bragantino não?
2: Então, mas assim, e o Vitória, é aquele negócio, o Bahia eliminado e o Vitória classificado. Então, o Vitória lá na Bahia é festa total. Mas pra mim, o Bragantino jogando em casa tem que exercer seus domínios.
0: Na Arena Condá, 18h30, a Chape, cheia de moral, encara o pé, recebe o Grêmio, o Remo, 19º colocado.
1: Olha, eu vou falar uma coisa pra você, viu? Tá fazendo festa até hoje ainda, ganhou do Botafogo, tirou o Botafogo, um gigante do futebol brasileiro, classificou aí pra outra fase da Copa do Brasil. Eu vou falar uma coisa pra vocês, o time vai com a moral pra cima do Remo, e o Remo também classificou, né? Tirou o Bahia.
2: É o jogo dos desesperados, né, Zeca?
0: É, encerrando a Arena da Baixada, 19h30, Atlético Paranaense, 5º colocado, vai pegar o Mengão em 2º colocado.
2: É, o Mengão que precisa agora dar resposta pra torcida. Hoje eu encontrei muitos flamenguistas na rua, Zeca, mas eles estavam tristes, Zeca.
1: Com certeza, né? Até a gente fica triste, porque eu vou falar uma coisa pra você, o futebol que o Flamengo joga é um futebol bonito, brilhante, é um futebol gostoso de se ver e tem elenco. Então, perdeu, a zebra passeou solta mesmo, eu não esperava, ninguém esperava, né, Carlão?
2: Mas você ficou triste?
1: Todo mundo ficou triste, porque é um grande time, né, cara?
0: Ele ficou triste, caramba, brinca não,
2: putinho. Olha a cara dele aqui, mano.
0: A cara de ser vergonha dele aqui, pelo amor de Deus, Zeca. Agora os quatro primeiro Palmeiras, 34, 2º, Flamengo, 30 pontos, 3º, Fluminense, 27 pontos, em 4º, São Paulo, 24. Já na zona do rebaixamento, 17º, vem o Grêmio com 17 pontos, 18º, Mirassol com 13 pontos, em 19º, Remo com 12 pontos, em 20º, a Chape com 9 pontos. Artilheiro, o Viveiros, 8 pontos do Atlético Paranaense, Zeca e Carlão.
1: Beleza, Viveiros, que vai chegar domingo, vai tentar fazer agora no próximo jogo contra o Flamengo, você vai tentar fazer uns 2 ou 3 gols pro Mengão contratá-lo, né? Será que vai?
2: Ah, o Flamengo quer todo mundo, já tá querendo tirar também o Marcos Antônio de São Paulo. O Flamengo
0: Caio Cruzeiro,
2: tem bala na agulha, né?
1: Tem bala.
0: Boa noite, Cinquentinha, vai dar oportunidade nós rever em campo grandes jogadores da década de 80, que é o nosso querido amigo aqui, o Domingos Silvério. Um abraço pra vocês, Domingos. Tá falando aqui, Zeca, ótima oportunidade, né?
1: É aquilo que eu falei, oportunidade pra gente ver quem vai lá no campo e quem fica em casa também assistindo pela FIFA Web TV.
0: Agora, Carlão, rapidinho, Série B, só comentando aí o jogo do América e São Bernardo, sábado às 16 horas, o América vai pegar o líder, primeiro colocado, o América 20º. O que é que tem que fazer? O Manuel chegando, será que vai dar conta do América para mudar a situação, Carlão?
2: O América tem que jogar muita bola, porque vai pegar o líder e tá na lanterna, não tá jogando nada, Mariano.
1: Agora o Manuel vai chegar, diz que vai dar cada enxadada, é uma minhoca, né?
0: Mas é um xerifão, né, Zé?
1: É o xerifão, tem que
0: esperir pura, né? Jeito. Mas ele tá, acho que ele ainda não tá no elenco do América,
1: eu acho,
0: né?
1: Que ainda não tá preparado para jogar esse jogo, não.
0: Já o Atletique lá na Arena Sicredi, domingo às 16 horas, encara o Juventude. O Atletique é o 13º e o Juventude o 9º colocado.
1: Juventude está em ritmo de festa ainda, depois da classificação em cima de São Paulo. O Carlão aqui que o diga, hein?
2: É, eu me recuso a falar de Juventude. Vou torcer pro Atletique fazer às vezes do São Paulo.
0: Outro jogaço de bola na Série B. O Sport vai encarar o CRB do Marcelão, hein? Ah, lá na Ilha do Retiro, 20h30, Zeca, no domingão, hein?
1: Marcelão diz que vai gritar gol do CRB, 2, 3, 4 gols, que tem que vencer o Sport de qualquer jeito. Conversei com ele e falou isso pra gente, hein?
0: Tá animado aí, Zeca?
1: Tá animado.
0: Agora, Carlão, o que é que você comenta esse Moisés Lucarelli, segunda-feira, 19h, a Ponte Preta, 18ª, vai receber o Londrina, 19º colocado. É jogo pra dormir ou jogo pra cardíaco esse aí, Carlão?
2: É jogo do desesperado, como a gente falou aqui, é tipo Chapecoense e Remo.
0: É isso aí, os quatro primeiros, então, o primeiro São Bernardo com 16 pontos, em segundo Sport com 16, em terceiro Fortaleza com 15, em quarto Náutico com 13, nos quatro últimos aí na zona de rebaixamento, em 17º o CRB com 8 pontos, 18ª a Ponte Preta com 7, em 19º a Londrina com 5 pontos, em 20º o América com apenas 2 pontos, Zeca.
1: Ô, Mariano, só lembrando também que no domingo agora o Pousão, né, o Pouso Alegre, o Dragão do Sul de Minas, vai pegar aí o time da Portuguesa Carioca. Precisa da vitória para continuar vivo na competição na Série D.
0: É isso aí, Zeca. Ó, 18h58, já não tem tempo para mais nada, né, Zeca? Vamos deixar as considerações finais, Carlão Valente tá numa soneira danada aqui que vocês nem imaginam. Fala, meu compadre Butinudo. Obrigado, valeu. Até a próxima, hein, Carlão?
2: É, Mariano. Alô, alô. Abraço a você, abraço ao Zeca. Que prazer fazer esse programa aqui com vocês. É com muita honra, muita alegria. E abraço especial a você do outro lado. Que Deus ilumine e abençoe. Muita saúde, muita paz e um ótimo final de semana a todos vocês.
0: Zeca, meu compadre, valeu, Butinudo. Até a próxima.
1: Mariano, eu parabenizo você pela condução do programa, o Carlão também pelos comentários e você do outro lado que nos deu a honra da sua audiência. Continue sempre com a gente aqui no Bola na Rede. Nosso programa é de segunda a sexta-feira a partir das 18h15 e você é o nosso maior patrimônio porque você é o nosso convidado especial.
0: É isso aí, 18h58. Olha pela Copa aí, Sul Mineira, hein? É o Feno Chapeldão, vai pegar o SEC domingo às 10 horas. Em Campos Gerais o Palestra recebe o Ceni. Em Guaxupé o Falência vai pegar o CRC. Lá em Baipendi, sabadão, lá no Campo do América, Associação Memórias Baipendi, Toledense e Extrema, sabadão às 15h30, o Extrema vai encarar o Mica Futebol Clube. Tá aí, Zeca, amigos, valeu, obrigado. É isso aí, meus amigos, muito obrigado pela sua audiência aqui na nossa Rádio Melodia. Forte abraço, pode haver pessoas mais talentosas do que nós, mas não há desculpa para alguém que se esforce mais do que nós. Essa é a galera da CIF Web TV. Domingão, na transmissão do melhor do futebol. Valeu, Carlão, valeu, Zeca, valeu, amigos do Bola na Rede, forte abraço, fui!
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2: Boa noite.
1: Boa noite para você que nos acompanha em todo o país.
2: Sexta-feira, 15 de maio de 2026.
1: E vamos ao destaque do dia. Atendimento contra o câncer ganha reforço.
2: 2 bilhões e 200 milhões de reais serão investidos para aumentar o acesso a tratamentos de ponta e medicamentos pelo SUS.
1: Serão financiadas também cirurgias robóticas e ampliação de reconstrução mamária.
2: O presidente Lula destaca que o governo tem a função de fazer justiça e garantir igualdade a todas as pessoas.
3: É garantir que todo mundo, sem distinção, tem que ser tratado com dignidade, com respeito em qualquer lugar desse país.
1: E ainda desenrola Fies.
2: Em um dia, estudantes já renegociaram mais de 1 bilhão e 300 milhões de reais. Graziela Mendonça.
4: Mais de 22 mil beneficiários do Fundo de Financiamento Estudantil já negociaram as dívidas nesta nova etapa do Desenrola Fies.
1: Você vai ouvir também sobre o acolhimento às mães que estudam e não tem com quem deixar os filhos pequenos.
2: Crianças podem ficar nas cuidotecas instaladas em instituições de ensino.
1: O governo do Brasil investe para aumentar o número de espaços em todo o país. Érica Brás.
5: E até 2028, 295 cuidotecas vão ser implementadas em todo o território nacional.
2: Hoje, na apresentação da Voz do Brasil, eu, Mariana Jung, Mainazzi Brum.
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2: Investimentos para o tratamento contra o câncer pelo Sistema Único de Saúde.
1: São mais de 2 bilhões de reais que serão destinados a 23 novos medicamentos de alto custo, além de tratamentos de ponta.
2: O SUS vai contar com cirurgias robóticas e ampliar a cobertura de implantes mamários.
1: As novidades foram anunciadas em evento no Hospital de Amor, em Barreto, São Paulo, com a presença do presidente Lula.
4: O Hospital de Amor, em Barretos, no interior de São Paulo, é o maior centro de tratamento oncológico gratuito da América Latina. O hospital atende mais de 2 milhões de pacientes do Sistema Único de Saúde por ano. Nesta sexta-feira, o presidente Lula e o ministro da Saúde, Alexandre Padilha, visitaram a unidade e anunciaram a construção do novo Centro de Pesquisa Clínica e Cirurgia Robótica do hospital e do Instituto de Treinamento em Cirurgias Minimamente Invasivas. O Ministério da Saúde vai repassar 129 milhões de reais em parcela suplementar para o Hospital de Amor. O vice-presidente Geraldo Alckmin falou sobre a importância da instituição.
6: A gente vê no Brasil inteiro o Hospital do Amor fazendo prevenção, diagnóstico, tratamento e pesquisa, treinamento de robótica, você poder atender à distância, telecirurgia.
4: Também foram anunciadas medidas para fortalecer o tratamento contra o câncer. O investimento total é de 2 bilhões e 200 milhões de reais. Recursos que serão empregados em novas tecnologias, equipamentos e medicamentos. De acordo com o ministro da Saúde, Alexandre Padilha, a medida beneficia 112 mil pacientes no tratamento de 18 tipos de câncer, como mama, pulmão, leucemia, ovário e estômago.
7: 23 novos medicamentos que o povo não tinha acesso pelo SUS. Tem medicamento que custa 25 mil por mês. Agora é de graça, pelo SUS, como direito às pessoas.
4: Também foi garantido o financiamento para a cirurgia de reconstrução mamária na rede pública, o que amplia o custeio do setor com um investimento estimado em mais de 27 milhões de reais por ano. Além disso, foi implantada uma tabela específica para o financiamento da cirurgia robótica oncológica na rede pública. O presidente Lula destacou que os investimentos elevam a qualidade dos serviços públicos de saúde.
3: O SUS está provando que aquilo que é público, quando é feito com respeito, quando é feito com dignidade e quando é feito com justiça, aquilo que é público é muito melhor. É garantir que todo mundo, sem distinção, tem que ser tratado com dignidade e com respeito em qualquer lugar desse país.
4: No evento também foi anunciada a compra de 80 novos aceleradores lineares para ampliar em 25% a oferta de radioterapia em um ano e a entrega de veículos para o transporte de pacientes por meio do programa Agora Tem Especialistas Caminhos da Saúde. São 15 veículos do programa, além de 22 ambulâncias do SAMU e uma unidade móvel odontológica. De Barretos, em São Paulo, Luciana Colares de Holanda.
2: E uma esperança para pacientes que enfrentam a batalha contra o câncer.
1: O governo do Brasil investe também em tecnologia para a produção de medicamentos para a rede pública de saúde.
2: A medida vai ampliar o acesso e proporcionar mais sobrevida aos pacientes.
8: A descoberta de um câncer avançado mudou completamente a vida da comerciante Tereza Ferreira. O diagnóstico de câncer de pulmão veio em 2018, acompanhado de medo e incertezas. Depois da quimioterapia, surgiu uma nova alternativa, a imunoterapia com um medicamento moderno, capaz de estimular o próprio organismo a combater a doença.
9: Eu fiz um ciclo de quimioterapia, deu muito resultado, e aí fiquei só com a imunoterapia. E aí foi dando certo, e com isso já ganhei 7 anos, né?
8: O tratamento teve uma resposta satisfatória. Hoje, Tereza está sem evidências do tumor e leva uma vida normal. A experiência mostra o impacto da imunoterapia, considerada uma das estratégias mais avançadas no combate ao câncer. Conhecido comercialmente como Keytruda, o medicamento age de forma diferente da quimioterapia tradicional. Em vez de atacar diretamente o tumor, ele estimula o sistema imunológico do paciente a reconhecer e combater as células cancerígenas. Isso pode aumentar a eficácia do tratamento e, em alguns casos, reduzir efeitos colaterais, como explica Clarice Baldotto, presidente da Sociedade Brasileira de Oncologia Clínica.
10: Ele mudou a história da oncologia, eu diria assim, essa classe de medicamentos, principalmente para alguns tumores, como o melanoma, que é um tumor de pele bem agressivo, que a gente tinha pouco tratamento, câncer de pulmão, e mais recentemente para vários outros tipos de tumores, como câncer de mama, câncer de esôfago, câncer de cabeça e pescoço. Então, hoje, muitos tipos de tumores, o paciente se beneficia em utilizar essa classe de medicamentos isolada ou, às vezes, até combinada com outros tratamentos, como a própria quimioterapia.
8: Agora, essa tecnologia de ponta pode chegar a mais pacientes da rede pública. O governo do Brasil firmou uma parceria para a produção 100% nacional do medicamento, indicado para até 18 tipos de câncer. O acordo prevê a transferência de tecnologia para o Instituto Butantan, que passará a produzir o medicamento no país para distribuição pelo Sistema Único de Saúde. Um avanço para o tratamento universal, disse Fernanda Denigri, secretária de Ciência, Tecnologia e Inovação do Ministério da Saúde.
11: A expectativa é que haja uma transferência de tecnologia da empresa detentora da tecnologia para o Instituto Butantan, e neste tempo o Instituto Butantan vai começar a aprender a fazer essa molécula e ir começando a produzir no Brasil.
8: Na rede privada, o custo do Keytruda pode chegar a cerca de R$ 27 mil por dose, o que limita o acesso. Com a produção nacional e a oferta pelo SUS, a expectativa é ampliar o tratamento e baratear o custo. Para pacientes como Tereza Ferreira, a chegada desse tratamento à rede pública representa mais do que inovação. É a possibilidade de ampliar o acesso a uma terapia que pode prolongar a vida e trazer esperança para quem enfrenta a batalha contra o câncer.
9: E acho maravilhoso todo mundo poder ter acesso a isso.
8: Hoje, a terapia já é usada no SUS para casos de melanoma, mas a expectativa é ampliar o acesso para outros tipos da doença. A ampliação depende da avaliação técnica da Comissão Nacional de Incorporação de Tecnologias no SUS, que já está em análise. Reportagem Pablo Mundim.
1: está em débito com o FIES tem uma grande chance de sair do vermelho.
2: Até o fim do mês, o programa Desenrola FIES oferece descontos de até 99% nas dívidas.
1: E nos primeiros dias de adesão, muitos estudantes já aproveitaram as condições e foram negociados mais de R$1 bilhão em 24 horas.
4: Mais de 22 mil beneficiários do Fundo de Financiamento Estudantil já negociaram as dívidas nesta nova etapa do Desenrola FIES. Apenas nas primeiras 24 horas, foram mais de R$1 bilhão e 300 milhões negociados. A adesão começou na última quarta-feira. Mais de 1 milhão de alunos podem ser beneficiados com os descontos. O ministro da Educação, Leonardo Barchini, explica como participar.
12: E quem pode participar? Estudantes com contratos firmados até 2017 e que estavam em fase de pagamento em 4 de maio deste ano. A negociação pode ser feita até 31 de dezembro deste ano. Para fazer essa renegociação, você tem que entrar no site ou no aplicativo do seu banco, quer na Caixa Econômica Federal ou no Banco do Brasil. É uma nova oportunidade para você renegociar o seu débito, alívio no seu bolso, alívio no bolso dos brasileiros.
4: O FIES é uma das principais políticas públicas de acesso ao ensino superior privado no Brasil. O programa oferece financiamento para cursar graduação em instituições avaliadas positivamente pelo MEC. O Desenrola FIES visa ajudar milhares de estudantes a reorganizarem a vida financeira e seguirem com os projetos acadêmicos e profissionais. As condições variam conforme o perfil do estudante e o tempo de atraso no pagamento. Para quem está em dia ou com atraso de até 90 dias, a opção é quitar integralmente o financiamento, com 12% de desconto. Quem tem débitos vencidos há mais de 90 dias, pode quitar o financiamento com desconto total nos encargos e redução de 12% no valor principal. Também tem a opção de parcelar tudo em 150 vezes, sem juros nem multas. Mas os descontos são maiores para quem está inadimplente há mais de 360 dias. O abatimento pode chegar a 99% no caso de quem participa do Cadastro Único para programas sociais do governo federal. Para renegociar, basta acessar o aplicativo do banco em que o contrato foi firmado, clicar na aba Renegociação do FIES e seguir os passos. Reportagem Graziela Mendonça.
2: E a partir de segunda-feira, 25 de maio, os trabalhadores vão poder consultar o saldo do FGTS disponível para uso no novo Desenrola.
1: A iniciativa permite utilizar até 20% do saldo do Fundo de Garantia ou até R$1.000, o que for maior, para renegociar dívidas em atraso.
2: Depois da consulta, as instituições financeiras vão ter até 30 dias para formalizar os contratos e registrar as informações junto à Caixa Econômica Federal.
1: Após a validação, o valor será transferido diretamente para o banco responsável pela renegociação.
2: Interesse num assunto, habilidades, notas, tudo isso pode influenciar na hora de decidir qual curso fazer no ensino superior.
1: Mas é preciso ficar atento também na escolha da instituição de ensino. Antes de se matricular, confira se a faculdade está regularizada.
13: Medicina, Direito, Engenharias, a lista de cursos superiores é grande e a responsabilidade na hora de escolher também. É preciso ficar atento sobre onde vai estudar. A instituição de ensino superior escolhida tem que ser reconhecida pelo Ministério da Educação. Caso contrário, o diploma não terá validade no mercado de trabalho. Além disso, é importante saber a nota do curso, que é dada pelo MEC. A pasta realiza ciclos de avaliações contínuos e examina quesitos como o desempenho dos estudantes, infraestrutura da instituição e formação dos professores. Cursos com notas baixas podem sofrer punições, reduzir turmas ou até fechar, caso continuem sendo mal avaliados. Saber a modalidade, se presencial ou não, também é necessário. Todas essas informações são públicas e devem estar nos sites das instituições de ensino. Os estudantes também podem realizar a consulta pelo EMEC. O sistema reúne informações sobre todas as graduações oficiais do país. Em caso de dúvidas ou problemas, procure a ouvidoria da faculdade ou a plataforma fala.br. Márcia Fernandes, para a Voz do Brasil.
2: garantir o cuidado das crianças para que as mães possam trabalhar e estudar.
1: Esse é o foco das cuidotecas, espaços públicos e gratuitos que oferecem lazer, alimentação e proteção para crianças de 3 a 12 anos, principalmente no período noturno.
2: O programa é uma alternativa segura para os horários em que as creches tradicionais já estão fechadas.
1: Até 2028 serão instaladas mais de 295 cuidotecas no país.
2: O Ministério do Desenvolvimento e Assistência Social, Família e Combate à Fome anunciou que até 2028, 295 cuidotecas vão ser implementadas em todo o território nacional, em 25 estados e o Distrito Federal, com presença em 204 municípios. As cuidotecas são espaços noturnos que recebem crianças com ou sem deficiência de 3 a 12 anos para que seus responsáveis, na maioria mulheres, possam trabalhar, estudar ou se qualificar profissionalmente. Ao todo, já foram implementadas 101 cuidotecas temporárias ou permanentes. O ministro Wellington Dias, do Desenvolvimento e Assistência Social, Família e Combate à Fome, destacou o papel deste novo instrumento social na vida dos cidadãos.
14: As cuidotecas nas universidades, nos institutos federais, no âmbito acadêmico, ela também, nos municípios e instância de participação social, representam uma inovação nas políticas públicas brasileiras. Elas criam condições reais para que muitas mulheres permaneçam e avancem em sua trajetória escolar, acadêmica e profissional.
2: Maria Lúcia Tavares, professora no Instituto Federal de Minas Gerais, em Belo Horizonte, enalteceu as cuidotecas como espaços que têm auxiliado suas alunas a continuarem os estudos.
15: E o que a gente tem percebido é que essa política é super importante, não só como acesso, mas como também permanência. O fato da gente dizer que a gente vai ter um recurso como esse... em determinados lugares que não tem recurso para atender os nossos filhos, né?
2: A secretária nacional de Cuidados e Família do MDS, Laís Abramo, apresentou dados que evidenciam a relevância de cuidotecas na busca pelo desenvolvimento acadêmico e profissional de adultos, sem deixar de lado o cuidado com as crianças.
16: Hoje, entre os jovens que não concluíram o ensino médio, 9,5% pararam de estudar ou nunca estudaram pela necessidade de cuidar da casa, dos filhos, filhas ou outros parentes. Essa também é a principal razão pela qual 34% das mulheres que estão fora do mercado de trabalho não conseguem nem sair para procurar um emprego ou nem poderiam aceitar um emprego caso lhes fosse oferecido, é pela mesma razão. Essa proporção é maior para as mulheres negras, 37,6%, em comparação com as brancas, 29,3%.
2: Ao todo, já foram implementadas 101 cuidotecas temporárias ou permanentes. Reportagem Érica Brás. Empresas brasileiras exportadoras afetadas pela instabilidade internacional podem contar com o apoio do Plano Brasil Soberano.
1: São 21 bilhões de reais, sendo 15 bilhões do governo do Brasil e outros 6 bilhões do BNDES, o Banco Nacional de Desenvolvimento Econômico e Social.
17: O BNDES, Banco Nacional de Desenvolvimento Econômico e Social, abriu nesta sexta-feira o protocolo para que o setor produtivo do país possa solicitar crédito dentro do Plano Brasil Soberano. O objetivo da nova etapa do plano é apoiar empresas brasileiras de setores relevantes para a balança comercial nacional. O Brasil Soberano também visa apoiar as empresas exportadoras e seus fornecedores afetados pela instabilidade internacional, seja por causa dos conflitos no Oriente Médio, seja por causa das medidas tarifárias impostas pelo governo dos Estados Unidos. Tem direito ao crédito empresas dos setores de siderurgia, fertilizantes, móveis, automotivo, têxtil, farmacêutico, equipamentos eletrônicos, informática e minerais críticos, entre outros. Ao todo, estão disponíveis 21 bilhões de reais, sendo 15 bilhões do Fundo de Garantia à Exportação e mais 6 bilhões em recursos do BNDES, como explica o diretor de Desenvolvimento Produtivo, Inovação e Comércio Exterior do Banco, José Luiz Gordon.
18: O programa tem um foco muito estratégico de impulsionar os investimentos no Brasil, ajudar as empresas a ganharem novos mercados de exportação, e são 21 bilhões colocados para ajudar o setor industrial a investir no capital de giro e a enfrentar tanto as adversidades como criar uma base produtiva mais robusta para que o Brasil tenha mais soberania e possa gerar mais emprego e renda.
17: Para saber como solicitar o crédito e todas as informações sobre o plano, inclusive as condições de financiamento, você pode acessar o site bnds.gov.br/Brasil Soberano. Reportagem André de Barros Lima.
19: Um gigante de mais de 2 mil quilômetros, o Rio São Francisco banha 5 estados e cerca de 30 milhões de pessoas dependem diretamente das suas águas.
1: Para assegurar o futuro do Velho Chico e garantir água a quem mais precisa, foram anunciados novos investimentos para revitalização ambiental, segurança hídrica e recuperação de bacias nas regiões do São Francisco e Parnaíba.
20: Na nascente histórica do Rio São Francisco, o ministro Valtês Góes conheceu de perto o berço do Velho Chico no Parque Nacional da Serra da Canastra, em Minas Gerais. O rio tem um papel fundamental para a segurança hídrica do semiárido brasileiro. As águas que nascem lá percorrem mais de 2 mil quilômetros e levam desenvolvimento para o coração do sertão nordestino. Hoje, mais de 30 milhões de pessoas são beneficiadas com as águas do Velho Chico. As obras de recuperação da estrada de acesso à nascente do Rio São Francisco, na cidade de São Roque, Minas Gerais, estão sendo realizadas para melhorar a trafegabilidade e fortalecer o turismo sustentável na região, como garante o ministro da Integração e do Desenvolvimento Regional, Valdez Góes.
21: Uma obra desafiadora, porque quem conheceu a estrada da Serra da Canastra antes de iniciar essa obra, sabe que a caixa dela era bem estreita. Então nós temos ali de 6 a 7 metros de extensão, uma obra com toda a segurança de proteção de encostas, com drenagem, com preparação do solo, para ter uma vida útil realmente longa.
20: Valdez Góes também ressaltou o papel estratégico do Rio São Francisco para a segurança hídrica do país e defendeu a continuidade das políticas públicas voltadas à revitalização das bacias hidrográficas e o acesso à água.
21: Nós temos em torno de 2,6 bilhões de reais da conta Furnas e da conta São Francisco Parnaíba destinada a projetos de revitalização de bacias em Minas Gerais. Um impacto positivo não só para Minas, mas para todo o Brasil.
20: O ministro Valdez Góes também assinou o contratos para ações de recuperação hidroambientais em Pilão Arcado, na Bahia, e Petrolândia, em Pernambuco. As iniciativas somam 9 milhões e meio de reais em investimentos voltados à recuperação de microbacias e ampliação da disponibilidade hídrica para comunidades locais. Reportagem Cleide Lopes.
19: A utilização do caça F-39 Gripen em um exercício conjunto da Força Aérea Brasileira com outras aeronaves marcou esta semana uma nova etapa na integração para a defesa aeroespacial do Brasil.
1: O caça Gripen é a aeronave mais moderna da frota brasileira e este ano teve a primeira unidade produzida totalmente em solo brasileiro, numa parceria com a empresa sueca criadora do modelo.
22: O principal destaque dessa edição é a participação inédita do caça F-39 Gripen, considerado atualmente a aeronave de combate mais moderna da FAB. Essa é a primeira vez que o modelo é empregado no exercício, marcando uma nova etapa no processo de integração do caça ao Sistema de Defesa Aeroespacial Brasileiro. O treinamento é conduzido de forma conjunta pela FAB, pela Marinha do Brasil e pelo Exército Brasileiro, com o objetivo de aprimorar a integração entre as Forças Armadas em cenários de alta complexidade Universidade. O diretor do exercício conjunto, Brigadeiro do Ar Paulo César Fischer da Silva, traz mais detalhes.
0: A gente tem a oportunidade de um cenário mais complexo, conseguimos inserir a parte de antiaérea, além da parte de salto operacional, que é muito interessante porque cria um cenário tático totalmente diferenciado para os nossos pilotos poderem realizar essa capacitação das novas táticas, técnicas e procedimentos que são utilizados no âmbito da aviação.
22: Segundo os organizadores, o exercício busca fortalecer a capacidade de resposta em situações de crise, além de aperfeiçoar operações aéreas e terrestres coordenadas. As atividades incluem missões de defesa aérea, escolta, reconhecimento, evacuação aeromédica, defesa cibernética e transporte de tropas e cargas. A operação também serve para testar procedimentos, treinar militares e elevar o nível de prontidão operacional das unidades participantes. A base aérea de Anápolis é considerada uma das estruturas estratégicas mais importantes da Força Aérea Brasileira para operações de defesa aérea e emprego do poder de combate no país. Reportagem Gabriel Pinheiro.
19: Serviços no Brasil avançou 3% em março desse ano em comparação com março de 2025, segundo pesquisa do IBGE.
1: O destaque foi o setor de informação e comunicação, com alta de 7,9%, impulsionado por telecomunicações, tecnologia da informação e serviços digitais.
19: Já em comparação com o mês anterior, fevereiro, o setor recuou 1,2%.
1: Ainda assim, opera 18,2% acima do nível pré-pandemia.
19: Foram as notícias do Governo do Brasil.
1: Uma realização da Secretaria de Comunicação Social da Presidência da República.
19: Com produção da empresa Brasil de Comunicação.
1: Fique agora com as notícias do Poder Judiciário e do Congresso Nacional. Uma boa noite e bom fim de semana.
19: A gente volta na segunda-feira. Boa noite pra você e até lá.
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6: Você vai ouvir agora notícias do Poder Judiciário.
23: STF autoriza a operação contra esquema de fraude e sonegação fiscal no ramo de combustíveis no Rio de Janeiro.
24: STJ admite remissão pelo Enem para preso que já tinha diploma superior.
23: Neste fim de semana, quatro cidades realizam novas eleições.
24: Boa noite, eu sou Marcela Luiza.
23: E eu sou Walter Lima.
24: Supremo Tribunal Federal autoriza a operação da Polícia Federal contra esquema de fraude e sonegação fiscal no ramo de combustíveis no Rio de Janeiro.
23: A decisão é do ministro Alexandre de Moraes. Repórter Fernanda Porto.
25: É investigar os negócios da Refit, a antiga refinaria de Manguinhos, diante de suspeita de fraudes fiscais. O grupo é considerado um dos maiores devedores de impostos do país. Entre os alvos está o ex-governador Cláudio Castro, acusado de proteger e favorecer os interesses do grupo Refit. Também é alvo da operação o empresário Ricardo Magro, dono da empresa. Diante da gravidade do caso, também foi solicitada a inclusão do nome dele na difusão vermelha da Interpol, a lista dos mais procurados do mundo. A operação dessa sexta-feira também estipulou o bloqueio de cerca de 52 bilhões em ativos financeiros e a suspensão das atividades econômicas das empresas investigadas.
24: O ministro do STF, Flávio Dino, determinou a abertura de uma nova frente de análise para apurar suspeitas de irregularidades na destinação de emendas parlamentares para projetos culturais.
23: As informações foram apresentadas pelos deputados Henrique Vieira e Tabata Amaral. Repórter Judite Aragão.
26: No despacho assinado nesta sexta-feira, o ministro Flávio Dino afirma que os fatos narrados pelos parlamentares podem indicar, em tese, o descumprimento de decisões anteriores do Supremo relacionadas à transparência e rastreabilidade das emendas parlamentares. O despacho cita que, se comprovadas, as irregularidades poderiam comprometer a efetiva entrega de bens e serviços à sociedade em afronta ao artigo 165 da Constituição Federal.
24: STJ admite redução do tempo de pena a preso aprovado no Enem, mesmo que já tenha diploma de curso superior.
23: Essa decisão uniformiza o posicionamento da corte sobre o tema. Fátima Uchoa.
3: A sexta turma negou o benefício a um preso, mas como a quinta turma tinha entendimento oposto, reconhecendo que a escolaridade anterior não impede o benefício, a defesa interpôs embargos de divergência. Ao resolver a divergência, a terceira sessão do STJ fixou a tese de que a escolaridade prévia do preso não impede a remissão, pois tal limitação não está prevista na lei de execução penal. O ministro relator Ribeiro Dantas sustentou que é possível a interpretação extensiva do artigo 126 dessa lei para favorecer o apenado quando se trata de remissão por estudo, especialmente porque o objetivo da execução penal inclui a ressocialização.
24: Neste fim de semana, quatro cidades realizam novas eleições.
23: Elas ocorrem devido à perda dos mandatos dos eleitos em 2024. Fábio Ruas.
7: Eleitoras e eleitores de Brejo Alegre, em São Paulo, e das cidades de Itaú e Ouro Branco, no Rio Grande do Norte, voltam às urnas neste domingo para eleger novos prefeitos e vices. Em Melgaço, município no arquipélago do Marajó, no Pará, a renovação será em todas as 11 cadeiras da Câmara de Vereadores. Em todas as votações deste domingo, quem vencer vai cumprir mandato até o dia 31 de dezembro de 2028.
24: Justiça do Trabalho e CNJ levam serviços gratuitos ao arquipélago do Marajó.
23: Os atendimentos acontecem de 18 a 22 de maio. Larissa Batista.
8: Anota aí, você trabalhador, trabalhadora, pode fazer a carteira de trabalho, entrar com o pedido de abono salarial e de seguro-desemprego. E pode até entrar com ações para a garantia de direitos. Entre 18 e 22 de maio, o mutirão vai levar tudo isso, de graça, a moradores dos municípios de Breves e Portel, na ilha do Marajó, no Pará. E a população vizinha, em Melgaço, também será atendida.
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24: Uma boa noite.
23: Bom fim de semana e até segunda-feira.

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1: Eu sou Paula Groba.
2: E eu sou Ricardo Nakaoka.
1: E estes são os destaques de hoje do Jornal do Senado, que começa agora.
2: Senado vai analisar projeto que autoriza restituição do imposto de renda como garantia de empréstimo.
1: Avança projeto que destina parte da arrecadação das loterias a lares de idosos.
2: Comissão debate uso de imagens de flagrantes para combater crimes no comércio.
1: Boa noite.
2: Boa noite.
1: Quem tem dinheiro a receber da restituição do imposto de renda poderá usar esse valor para conseguir crédito antecipado nos bancos.
2: Um projeto que começa a ser analisado pelo Senado autoriza a restituição como garantia para empréstimos. A ideia é permitir que o contribuinte receba o dinheiro antes do calendário da Receita Federal e use os recursos da forma que considerar mais vantajosa. A reportagem é de Alexandre Campos.
3: A ideia do projeto é simples. A instituição financeira antecipa o dinheiro ao contribuinte deduzido os valores com encargos e juros que deverão constar claramente em contrato e passa a ter direito de receber a restituição no lugar dele na data do calendário divulgado pela Receita. Autor do projeto, o senador Plínio Valério, do PSDB do Amazonas, afirmou que em 2025 foram pagas quase 22 milhões de restituições que, somadas, correspondiam a cerca de 40 bilhões de reais. Ele explicou que ao anteciparem o recebimento desse dinheiro a que tem direito, por meio de contratos de empréstimo com os bancos, os contribuintes poderão usá-lo para quitar uma dívida mais cara ou comprar um bem em condição mais vantajosa.
4: A gente quer assim surgir uma nova possibilidade, uma nova opção para que as pessoas possam utilizar o seu imposto de renda de forma como queira, que ele beneficie e não apenas o Estado.
3: Pelo texto, o valor do empréstimo com a instituição financeira não poderá ser superior ao indicado na restituição pela Receita. Se eventualmente ultrapassar, o contribuinte continuará responsável pelo pagamento do saldo remanescente. Se for menor, o total que exceder será devolvido a ele na data da restituição.
1: E o dinheiro arrecadado com multas ambientais poderá ajudar no resgate e cuidado de animais abandonados em todo o país.
2: A Comissão de Assuntos Econômicos aprovou um projeto que destina parte desses recursos a organizações sem fins lucrativos, responsáveis pela proteção animal. Repórter Lana Dias.
5: Quem comete infrações ambientais pode ser multado entre R$50 e R$50 milhões, com base no dano causado. A proposta aprovada na Comissão de Assuntos Econômicos quer direcionar parte desse valor a programas de acolhimento e proteção de animais domésticos abandonados. Na leitura do relatório, a senadora Tereza Cristina, do PP de Mato Grosso do Sul, lembrou que as multas ambientais já subsidiam outras ações.
6: Esses recursos já são fonte para outras ações governamentais, de forma que caberá ao processo orçamentário decidir em que medida cada um dos objetivos concorrentes será contemplado com as receitas arrecadadas.
5: A proposta vai ser analisada pela Comissão de Meio Ambiente.
1: E parte do dinheiro arrecadado com loterias poderá ser usada para ajudar na manutenção de lares de idosos em todo o país.
2: A medida foi aprovada pela Comissão de Assuntos Econômicos. Repórter Marcela Cunha.
7: O projeto permite destinar parte da arrecadação das loterias esportivas a instituições sem fins lucrativos que cuidam de idosos em tempo integral. Segundo o autor, senador Jaime Campos, do União de Mato Grosso, muitas acolhem pessoas sem apoio familiar e sem recursos. Pela proposta, a receita líquida de 3 concursos por ano ajudará essas entidades na compra de medicamentos, higiene, segurança, prevenção de infecções e adaptação de espaços. A relatora, senadora Damares Alves, do Republicanos do Distrito Federal, lembrou que os abrigos para idosos atendem uma população especialmente vulnerável.
8: Os casos de idosos com pouco ou nenhum amparo familiar e com carência de recursos para viver um final de vida de forma digna tende a aumentar nas próximas décadas. Precisamos garantir recursos para essa finalidade tão nobre e meritória.
7: Damares também reforçou que o projeto cria uma fonte permanente de recursos sem aumentar despesas da União, já que apenas reorganiza a destinação de parte do dinheiro das loterias.
1: E com o aumento da população idosa no Brasil, um outro projeto em análise no Senado pode ampliar a presença de médicos geriatras no atendimento básico do SUS.
2: A proposta prevê apoio da União para a contratação e qualificação desses profissionais. Repórter Henrique Nascimento.
9: Com o aumento da expectativa de vida, cresce também a preocupação com a saúde e a autonomia da população idosa. O projeto apresentado no Senado pelos senadores Alci Lucas, do PL do Distrito Federal, prevê incentivo à atuação de médicos especialistas em geriatria nas unidades básicas de saúde e equipes de saúde da família. Para o parlamentar, o país precisa criar políticas públicas voltadas ao envelhecimento da população.
10: Será que o governo acha que de 60 até os 100 o cara vai ficar assistindo televisão o dia todo em casa? Não vai. Você tem que criar política pública para o idoso. Nós temos sérios problemas com os idosos hoje. Se a gente não criar política pública, a gente vai ter sérios problemas.
9: A preocupação com a qualidade de vida faz parte da rotina do aposentado Nelson Takayanagi, que pratica atividades físicas na Universidade de Brasília.
11: Com o passar da idade, né? A gente vai tendo uma série de dificuldades locomotoras, psicológicas, físicas. E aí, esse tipo de atividade tenta manter a gente ativa e tenta manter a gente sem necessidade de um apoio.
9: O projeto será analisado pelas comissões do Senado.
1: Já está em vigor a lei que garante que assassinos de agentes de segurança cumpram pena preferencialmente em estabelecimentos federais de segurança máxima.
2: A iniciativa tem o objetivo de oferecer uma resposta rigorosa a crimes cometidos contra policiais, membros da Força Nacional e militares das Forças Armadas. Repórter Douglas Castilho.
12: Além do encarceramento em unidades federais, a nova legislação promove mudanças nas regras do regime disciplinar diferenciado, o RDD. O intuito é agilizar o processo legal, permitindo a solicitação da inclusão do preso nesse sistema mais rigoroso logo no início de sua detenção, dando ao juiz um prazo máximo de 15 dias para a decisão final. O texto determinava que o cumprimento da pena nesse regime fosse obrigatório, mas com vetos do presidente da República, essa ida para o RDD continuará dependendo de avaliação judicial caso a caso. O relator da proposta no Senado, senador Sérgio Moro, do PL do Paraná, falou sobre o objetivo da medida.
13: Manda um recado ao mundo do crime, ao crime organizado especialmente, que assassino de policiais vai cumprir a pena em penitenciária federal de segurança máxima. Regime de cárcere duro, sim, mas um regime de cárcere necessário.
12: Também foi vetado o trecho que proibia expressamente o preso submetido ao RDD de progredir de regime ou conseguir livramento condicional. A presidência justificou que o endurecimento das penas precisa caminhar junto com as garantias constitucionais.
1: E a Comissão de Constituição e Justiça pode aprovar na próxima reunião a divulgação de imagens e áudios de crimes em flagrante dentro de estabelecimentos comerciais.
2: A ideia é que o compartilhamento dessas informações ajude na identificação e denúncia de criminosos. As informações com o repórter Bruno Lourenço.
14: O relator senador Esperidião Amin, do Progressistas de Santa Catarina, afirmou que o objetivo é auxiliar no combate à impunidade por meio da identificação e denúncia dos infratores. Ele ressaltou que a proposta traz mecanismos para impedir a simples divulgação de vídeos de furtos.
15: Ademais, a exigência do registro de boletim de ocorrência e a previsão de responsabilização por divulgação indevida funcionam como mecanismos de controle e desestímulo a abuso.
14: Depois da CCJ, o projeto de lei vai ao plenário do Senado.
2: Com trabalhos técnicos de João Lira, o Jornal do Senado fica por aqui. Acompanhe agora as notícias do Tribunal de Contas da União e da Câmara dos Deputados. Boa noite.
1: Boa noite e um bom fim de semana.
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17: O Tribunal de Contas da União fez auditoria para avaliar o uso dos recursos federais destinados à saúde. Em 2025, o setor representou mais de 240 bilhões de reais no orçamento da União. A fiscalização analisou se o dinheiro foi aplicado de forma eficiente e se os resultados planejados foram alcançados. O trabalho verificou o alinhamento entre planejamento e execução orçamentária, além do uso de dados para apoiar decisões. O TCU identificou avanços na gestão da política de saúde, mas também apontou problemas. Entre eles, redução de recursos em programas estratégicos e baixa execução de ações importantes, como a compra e distribuição de vacinas e insumos. Quase um terço das iniciativas analisadas tiveram execução física abaixo do esperado, o que pode comprometer a entrega de resultados à população. Saiba mais em tcu.gov.br.
16: 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Câmara dos Deputados.
18: Deputados aprovam remarcação de concursos para gestantes e lactantes.
19: Plenário cria uma rota turística religiosa na região do Cariri, no Ceará.
18: Câmara regulamenta aposentadoria compulsória de empregados públicos.
19: Boa noite. O plenário da Câmara aprovou proposta que permite que pesquisadores e cientistas de empresas públicas sejam recontratados, mesmo após a aposentadoria compulsória aos 75 anos. O repórter Antônio Vital acompanhou a votação.
20: A Câmara dos Deputados aprovou o projeto que autoriza pesquisadores e empregados de empresas públicas a permanecerem trabalhando mesmo depois da aposentadoria compulsória aos 75 anos. Isso será permitido para os funcionários em geral, caso não tenham completado o tempo mínimo de contribuição exigido para a aposentadoria. Esses funcionários poderão permanecer em serviço até que esse requisito seja atingido. Isso vai valer também.

0: que ele tenha densidade total do conhecimento científico, tecnológico. Qualquer país do mundo iria olhar com carinho e atenção para não deixar os seus cientistas serem expulsos do trabalho de pesquisa.
1: O projeto recebeu parecer favorável da relatora, deputada Bia Kicis, do PL do Distrito Federal.
2: Realmente, nós não podemos abrir mão de cabeças brilhantes, de profissionais que, por décadas, desenvolvem projetos, cientistas renomados que trabalham pelo nosso país.
1: O projeto que autoriza pesquisadores e empregados de empresas públicas a permanecerem trabalhando mesmo depois da aposentadoria compulsória aos 75 anos, seguiu para análise do Senado. Da Rádio Câmara de Brasília, Antônio Vital.
3: Ciência e tecnologia. Patrus Ananias, do PT Mineiro, propõe que a sociedade discuta o projeto que institui a Política Nacional de Minerais Críticos, aprovado na Câmara e em análise no Senado. O congressista defende a industrialização nacional com o objetivo de processar minerais como lítio, nióbio e terras raras em solo brasileiro.
4: Patrus Ananias entende que é preciso garantir o uso de recursos estratégicos para fortalecer a soberania e evitar a entrega do patrimônio nacional a interesses estrangeiros. Ele vê a exploração dessas riquezas vinculada à criação de postos de trabalho e ao fortalecimento da economia interna.
3: Célia Chacriabá, do PSOL de Minas Gerais, critica o texto da Política Nacional de Minerais Críticos e Estratégicos aprovado na Câmara. Ela afirma que a proposta não define com precisão o que são esses minerais, nem separa interesses econômicos da proteção à soberania nacional.
4: Célia Chacriabá defende uma política nacional para a exploração mineral, com consulta pública prévia e informada à população indígena. A deputada alerta que a extração sem critérios ambientais ameaça territórios, adoece comunidades e amplia os riscos para os povos originários.
3: Na opinião de Inácio Arruda, do PCdoB do Ceará, o Congresso deve priorizar o debate sobre minerais estratégicos e tecnologia, em vez de discutir pautas secundárias. Ele acredita que o desenvolvimento do país passa pela capacidade própria de extração, processamento e industrialização dos recursos naturais.
4: Inácio Arruda também teme a entrega de minerais estratégicos a interesses estrangeiros, sem geração de valor agregado no país. Para o deputado, investimentos em ciência, tecnologia e inovação fortalecem a soberania nacional e ampliam a participação da indústria brasileira no setor.
3: José Nelto, do União de Goiás, destaca que o Brasil vive uma disputa internacional em torno das chamadas terras raras. Por isso, o parlamentar reitera que os recursos minerais estratégicos devem permanecer sob o controle nacional.
4: Além disso, José Nelto critica a exploração mineral sem tributação adequada de outros metais associados ao níquel. Para o deputado, o Congresso deve impedir qualquer forma de entrega dos recursos naturais brasileiros a interesses estrangeiros.
3: Turismo. A Câmara aprovou a criação de uma rota turística religiosa na região do Cariri, no Ceará. A repórter Daniela Lessa tem mais informações sobre o lugar.
5: A Câmara dos Deputados aprovou o projeto que cria a Rota Turística Religiosa do Cariri, reunindo municípios do Ceará conhecidos pelas tradições religiosas e pelo turismo de peregrinação. O projeto foi apresentado pelo deputado Yuri do Paredão, do MDB do Ceará, para fortalecer o turismo religioso, valorizar o patrimônio cultural da região e estimular a economia local. Entre os principais pontos da rota estão monumentos e espaços religiosos já conhecidos pelos visitantes, como a estátua de Padre Cícero, em Juazeiro do Norte, a estátua de Nossa Senhora de Fátima, no Crato, a estátua de Santo Antônio, em Barbalha, e a estátua da Menina Benigna, em Santana do Cariri. Relatora da proposta, a deputada Renilce Nicodemos, do MDB do Pará, argumentou que a criação da rota ajuda a divulgar os atrativos religiosos e culturais do Cariri e pode ampliar o número de turistas e a geração de empregos na região, pontos que também foram defendidos pelo deputado Helder Salomão, do PT do Espírito Santo.
6: E conciliar o turismo religioso com o desenvolvimento econômico sustentável, isso é também muito fundamental, com a geração de emprego, renda e oportunidades, é, de fato, de se louvar uma iniciativa como essa.
5: O texto prevê que o governo federal poderá apoiar ações de melhoria da

0: infraestrutura turística, da sinalização e da acessibilidade, além de iniciativas de qualificação profissional e atendimento aos visitantes. Ao defender a aprovação do texto, o deputado Chico Alencar, do PSOL do Rio de Janeiro, comentou a beleza da expressão religiosa do Cariri.
1: Nós somos sequiosos de explicação das nossas origens e desejosos de infinitude. E eu, como filho de piauiense, tive a honra já e o privilégio de conhecer Juazeiro do Norte, Crato, Barbalha, Santana do Cariri, com as suas santidades e devoções muito bonitas, muito piedosas e dignas de uma rota turística religiosa.
0: O projeto que cria a rota turística religiosa do Cariri, no Ceará, seguiu para análise no Senado. Da Rádio Câmara de Brasília, Daniele Lessa.
2: Desenvolvimento regional.
3: Átila Lins, do PSD, destaca a visita a municípios do interior do Amazonas, onde participou de inaugurações e anunciou obras nas áreas de saúde, assistência social, esporte e infraestrutura. Segundo o deputado, as ações contemplam cidades como Lábrea, Tefé e Jutaí.
4: Ele também participou da posse do novo governador do Amazonas, Roberto Cidade, e do vice-governador Serafim Correia, após a renúncia dos antigos ocupantes dos cargos. Átila Lins destaca que a eleição realizada pela Assembleia Legislativa representa um momento inédito na política estadual.
2: Educação.
3: Sônia Guajajara, do PSOL de São Paulo, celebra a aprovação no Senado de proposta que cria a primeira universidade federal indígena, com sede em Brasília, mas com polos distribuídos em diversas regiões.
4: Sônia Guajajara registra que a Universidade Federal Indígena nasce de debates realizados nos territórios com a participação de professores, estudantes, educadores e do Congresso Nacional. Ela ressalta ainda a importância da instituição para valorizar os saberes dos povos originários.
3: Hildo Rocha, do MDP do Maranhão, lamenta ataque ocorrido no início do mês em uma instituição de ensino de Rio Branco, no Acre, onde um adolescente matou duas servidoras que tentavam desarmá-lo. Ele defende a aplicação efetiva da lei anti-bullying como forma de prevenção a episódios de violência.
4: Hildo Rocha também cobra do Ministério Público, das prefeituras e das comunidades escolares medidas contra o bullying no ambiente escolar. Ele afirma que diretores e profissionais da educação devem receber treinamento para identificar conflitos antes que a violência se agrave.
3: A Câmara analisa propostas que incluem os jogos eletrônicos como recursos pedagógicos no ensino básico. Confira os detalhes com a repórter Sofia Peçanha.
5: O uso de jogos eletrônicos como ferramenta de aprendizado pode ganhar mais espaço nas escolas brasileiras. Dois projetos que propõem desde atividades extracurriculares com games educativos até a utilização de técnicas de gamificação em sala de aula avançaram na Câmara dos Deputados. O primeiro projeto, apresentado pelo deputado Marcos Tavares, do PDT do Rio de Janeiro, institui os jogos eletrônicos como atividade extracurricular em escolas públicas e privadas de ensino básico. Na prática, as escolas poderão oferecer atividades com jogos educativos fora da grade obrigatória de disciplinas. O objetivo é estimular habilidades como raciocínio lógico, criatividade, a resolução de problemas, trabalho em equipe e a inclusão digital. O texto também determina limites para o tempo de exposição às telas, critérios pedagógicos e adequação por faixa etária e a capacitação de professores e monitores. A proposta foi aprovada pela Comissão de Educação. No parecer, o relator, o deputado Dagoberto Nogueira, do PP do Mato Grosso do Sul, destacou os benefícios do uso pedagógico dos jogos eletrônicos no ambiente escolar.
6: A utilização de jogos eletrônicos como ferramenta pedagógica contribui significativamente para o desenvolvimento de competências essenciais como raciocínio lógico, pensamento crítico, criatividade e resolução de problemas.
5: Também foi aprovado pelas comissões de Finanças e Tributação e de Educação projeto do deputado Coronel Crisóstomo, do PL de Rondônia, que cria uma política nacional de estímulo ao uso de jogos eletrônicos na educação básica. A ideia é incorporar elementos de gamificação ao processo de aprendizagem. Isso inclui o uso de dinâmicas inspiradas em jogos, como desafios, fases e sistemas de pontuação, para aumentar o engajamento dos alunos nas atividades escolares. O texto prevê que o governo federal deverá definir os recursos para custear a nova política de educação e o momento de adotá-la, de acordo com a disponibilidade financeira financeira e sim aumento de despesas. Durante entrevista ao programa Painel Eletrônico da Rádio Câmara, o deputado Coronel Crisóstomo afirmou que o uso orientado de tecnologias digitais pode ter impacto direto na permanência dos alunos na escola.
7: Toda criança gosta de usar um aparelho eletrônico. Guiado, orientado, é muito melhor e com certeza nós vamos diminuir drasticamente a evasão escolar. Agora, se ela sabe que vai para a escola, mesmo tendo orientação do professor, e ele vai usar uma máquina que possa aprender, a criança não vai faltar à sala de aula.
5: Agora, os dois projetos que incluem jogos eletrônicos como recursos pedagógicos no ensino básico no Brasil aguardam a análise da Comissão de Constituição e Justiça. Da Rádio Câmara de Brasília, Sofia Peçanha.
2: Segurança Pública. Rosângela Reis, do PL de Minas Gerais, celebra a aprovação do projeto que aumenta as penas para homicídio e lesão corporal contra trabalhadores da segurança privada. Ela explica que a medida busca proteger vigilantes que atuam na defesa de vidas e patrimônios em locais de grande circulação.
3: Rosângela Reis defende a valorização salarial e institucional da categoria com melhores condições de trabalho. A parlamentar afirma que os vigilantes não pedem privilégio, mas reconhecimento pelo serviço prestado à população.
2: Coronel Ulisses, do União do Acre, reforça a importância do projeto que aumenta as penas para crimes contra vigilantes e profissionais de segurança. Ele observa que a categoria precisa ser valorizada, pois atua na linha de frente de bancos e escolas, estando exposta a riscos iminentes.
3: Para Coronel Ulisses, aumentar as punições contra homicídios e lesões corporais significa dar uma resposta firme aos criminosos. Ele ressalta que o texto também prevê o amparo a familiares dos agentes, caso o crime seja cometido em razão da atividade profissional da vítima.
2: Silvio Antônio, do PL do Maranhão, afirma que casos recentes de estupro coletivo contra crianças evidenciam a necessidade de o Congresso Nacional retomar o debate sobre a redução da maioridade penal.
3: O deputado também defende punições mais severas para adolescentes envolvidos em crimes graves. De acordo com Silvio Antônio, a legislação atual é insuficiente para responder a casos de extrema violência contra crianças e adolescentes.
2: Jorge Sola, do PT da Bahia, acusa parte da oposição de alterar a legislação penal para beneficiar aliados políticos. O deputado alerta que a mudança na dosimetria das penas aplicadas aos envolvidos nos atos de 8 de janeiro pode abrir precedentes para reduzir punições para outros crimes graves.
3: Jorge Sola também relaciona a derrubada de vetos presidenciais a articulações políticas ligadas às investigações sobre o Banco Master. Ainda assim, o deputado afirma que a Polícia Federal deve conduzir as apurações de forma imparcial.
2: Paulo Marinho Júnior, do PL do Maranhão, acredita que mudanças na legislação penal podem reduzir a sensação de impunidade no país. Segundo o parlamentar, autores de delitos graves precisam ser responsabilizados com mais rapidez e rigor pela justiça.
3: Na visão de Paulo Marinho Júnior, a morosidade do judiciário e a falta de punição favorecem a reincidência criminal e estimulam fraudes eleitorais. O deputado defende a união de diferentes correntes políticas em torno de propostas voltadas ao fortalecimento da segurança pública.
2: Direitos Humanos. A Câmara aprovou a remarcação de etapas de concursos para gestantes e lactantes. O repórter Antônio Vital acompanhou a votação.
8: A Câmara dos Deputados aprovou o projeto que garante a remarcação de etapas de concursos públicos para candidatas por motivo de saúde relacionado à gestação, ao parto ou ao período pós-parto. A proposta, já aprovada pelo Senado, estabelece que candidatas nessas condições poderão fazer qualquer etapa do concurso em segunda chamada, incluindo provas escritas, avaliações práticas e testes físicos. A candidata terá que cumprir os mesmos critérios e exigências dos demais concorrentes, preservando o caráter competitivo do processo. O projeto também define regras para a remarcação da prova. Ao ter o atestado médico aceito, a nova data deverá ocorrer entre 30 e 90 dias após o parto ou após a comprovação da condição de saúde. Em alguns casos, esse prazo poderá ser prorrogado. Outra medida prevista é a garantia de atendimento para candidatas lactantes, com direito à amamentação durante as avaliações, sem prejuízo do tempo de realização da prova. Relatora da proposta, a deputada Júlia Zanatta, do PL de Santa Catarina, argumentou que o projeto garante tratamento igualitário entre os candidatos, sem criar privilégios, pois apenas autoriza a realização das etapas em momento adequado. A relatora também destacou que a proposta, que inicialmente tratava apenas dos testes físicos para gestantes, protege não apenas a candidata, mas também a saúde do bebê.
9: Consegui, inclusive, ampliar, porque o projeto, ele previa a questão das regras para concurso público, especialmente no TAF, no teste de aptidão física. O nosso texto, enquanto relatora, conseguimos ampliar para todas as etapas do concurso e incluir também a questão da amamentação.
8: O projeto foi aprovado de maneira simbólica pelo plenário, sem votos contrários. Para a deputada Érica Cocai, do PT do Distrito Federal, é uma maneira de garantir o direito das mulheres.
10: Asseguram que as mulheres possam ter condições de disputar qualquer tipo de certame e a partir do seu próprio conhecimento. A mulher que não tiver condições de disputar da mesma forma em função da gravidez ou em função de estar em um período pós-parto, vai ter o direito de, em outro momento, ter ali provada a sua capacidade.
8: O texto prevê ainda punições em caso de uso indevido do benefício, como eliminação do concurso e ressarcimento de despesas. Como o projeto que estabelece regras nacionais para permitir a remarcação de etapas de concursos públicos para gestantes e lactantes foi alterado pela Câmara, o texto retornará ao Senado para nova análise. Da Rádio Câmara de Brasília, com informações de Daniele Lessa, Antônio Vital.
11: Política.
3: Bongás, do Rio Grande do Sul, afirma que os correligionários do PT apoiam a criação da CPI do Banco Master e rebate acusações de que o partido seria contrário à investigação. Ele alega que deputados da legenda assinaram um requerimento para a criação da comissão no ano passado.
4: Bongás também cobra a instalação da CPI e defende o aprofundamento das investigações sobre irregularidades envolvendo o Banco Master. De acordo com o deputado, é necessário esclarecer possíveis conexões políticas e financeiras relacionadas ao caso.
3: Rodrigo Dazaelli, do PL de Mato Grosso, rebate críticas de parlamentares do PT sobre o uso de armas legalizadas pelo crime organizado. O deputado sustenta que a maior parte das armas apreendidas em ações criminosas não tem origem em registros legais.
4: Rodrigo Dazaelli também critica a atuação de parlamentares da esquerda nos debates sobre o Banco Master e a CPMI do INSS. De acordo com o deputado, integrantes do PT recorrem ao STF para tentar reverter derrotas políticas e usam informações distorcidas no debate público.
3: Termina aqui o Jornal Câmara dos Deputados, com trabalhos técnicos de Everson Urani e apresentação de José Carlos Andrade e Luciana Vieira. Uma boa noite para você.
4: A Voz do Brasil está de volta na segunda-feira. Uma ótima noite e um bom fim de semana.
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14: Menos de um mês após a Prefeitura de Varginha orientar a população sobre os cuidados com o descarte de materiais pérfuro-cortantes, um novo caso de descarte irregular de seringas no lixo comum foi registrado nesta semana no município. A situação preocupa autoridades e trabalhadores da coleta de lixo, já que o material oferece risco direto aos colaboradores responsáveis pelo recolhimento dos resíduos, podendo provocar acidentes e exposição a doenças. A Secretaria Municipal de Meio Ambiente reforça que seringas, agulhas e outros materiais pérfuro-cortantes devem ser descartados de maneira correta, em recipientes apropriados e dentro das normas de segurança. Segundo os coletores de lixo, é fundamental que a população colabore para evitar novos casos. 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A orientação é que materiais deste tipo nunca sejam jogados soltos no lixo doméstico. 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
17: Sextou!

0: Ele não vai, não.
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2: Eita, criatura, eu vou sim, menino. Hoje é sexta-feira, nós vamos junto até as 23 horas. Depois é só papai no céu que guarda nós.
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2: Boa noite. Boa noite. Boa noite pra você nessa sexta-feira abençoada. Ô, dia bom. Não é dia bom não, nego, é dia bom. Ah, beleza. Abraçando a galera que chega comigo nessa sexta-feira. Hoje é dia 15 de maio de 2025. Eu peço licença pra te fazer companhia. Gostaria de estar com você na tua casa, no teu carro, no teu trabalho, no teu lazer, eu e você, você e eu. É, e mandando aquele abração especial à galera que chega comigo através da página Rádio Melodia, através da página Neneco Barros, através do Face Rádio Melodia, através do Face Neneco Barros. E através dos sites radios.com/melodia. Tamo junto, misturado e organizado no sul de Minas, para o Brasil e para o mundo atrás.

0: mandando aquele abração também pra quem chega comigo através do nosso Telezap. Você já mandou seu recado pro Neneco Barros? Ainda não, criatura! Larga a mão de ser friento, larga a mão de ser preguiçoso, casca o dedo no umbigo do telefone aí, grava seu alô, grava seu recado e manda pra mim. Código diário aqui é 35 3690 2743. 35 é meu código diário, 36902743. É o nosso Telezap. Prega o mugue daí, que o Neneco prega o mugue de cá.
1: Hoje eu vou pra lá.
0: É, e quem tá chegando comigo através do 36902743 é meu amiguinho Fabrício, chegando comigo lá na cidade de Cambuquira. Boa noite, Fabrício, boa noite pra você, pra toda a galera na cidade de Cambuquira. Seja muito bem-vindo à Rádio Melodia. Prega o muque aí.
2: É
3: boa noite, meu irmãozinho, né, Cubas, tudo bem com você?
0: Bom demais, Fabrício, melhor agora falando
3: trabalho
0: contigo.
3: Trabalho bastante hoje.
0: Demais da conta.
3: Hoje eu quero que você toque a música do Padre Zezinho. Abençoe a família. Ofereço pra você, pra Estelinha, pra Tia André, pro seu Benedito, pro Quiabo, pra Dona Rosa, seu Manuel, Malandino, Gilbertinho Coca-Cola. Desce Flutuoso. Maria Antônia, quem? A Leila.
0: Beleza, criatura.
3: A minha tia Té.

0: Henrique Caixa.
1: Henrique Caixa, beleza, criatura.
0: João Vitor Cirino,
1: Thiagão Reis, galera lá da Itatiaia.
0: Adilson Sapinho.
1: Amigo Adilson da Rádio Mantiqueira
0: Cláudio
1: FM.
0: Cláudio Rezende.
1: Claudinho Rezende.
0: Pra
1: Tati.
0: Marlene Nascimento, que tá sumida.
1: É,
0: hein?
1: Dona Marli tá sumida mesmo, a marvada Marli. Ô, Marli, cadê você, criatura? Prega um buque aí.
0: O Moisés.
1: Abraço pro Moisés.
0: Zé Braz.
1: Zé Braz, lá no Estadão de São Paulo. Não, o Zé Braz tá em Três Corações.

0: Ranieri.
1: Ranieri. Essa
0: vida é um... Karina Baldin.
1: Karina Baldin, companheira
0: Carla
1: de rádio.
0: Souza.
1: Carla Souza.
2: Sexta-feira eu já fico preparado. Tem um monte de bailão. Vou com meu carro lotado.
3: E não responde mal criado pra mamãe, não.
1: Ah, Fabrício, não pode ficar mais criado não, criatura.
2: Hoje eu vou pra lá, cair no bailão até o dia clarear.
3: Anda, Fabrício. Mamãe e papai agora.
0: Dona Sebastiana, que tá sumida.
1: Tá sumida também, Dona Sebastiana. Mas vai aparecer, viu? Dona Sebastiana tá bem, graças a Deus, né? Tá lá
0: e
1: com o nariz pregado
0: pai,
1: no rato, escutando nós. Gente,
0: pra minha mãe, tá assistindo a Fabrício de Cambuquina.
1: Beleza, Fabrício? Abraço pra você, pra toda a galera na cidade de Cambuquira.
0: Pega o book daí que eu pego o book de caca.
1: Beleza, Fabrício? Um abração pra você, pra toda a galera na Cambuquira. Agora eu vou dar uma passadinha, mandar um boa noite. Essa vai para o meu companheiro Romualdo Ferreira, lá no sítio Pitangueiras, lá no município de Três Pontas. Boa noite, Neneco Barros, tudo bem com você? Bom demais, Romualdo. É, eu gostaria de ouvir duas músicas, se for possível. São elas, Declaração de Amor com Zé Henrique Gabriel e Saudade com Henrique Juliano. Vou oferecer para você e para todos que estão na sintonia. Abraço pra você, meu querido Romualdo. Obrigado pelo carinho da audiência. Alô, Neneco Barros, boa noite. Boa noite. Boa noite. Querido, vamos esquentar o peito, criatura. Um abraço. É, pensei em começar o programa, é hora do Brasil. É, eu começo às 20 horas. Quem tá comigo aqui é meu parceiro Giovanni. Giovanni, a partir das 20 horas, criatura, tamo junto. Já tá esquentando aí, tá tomando um sopão, mandou a fotografia pra nós aqui, pra judiar de mim, né, mesmo?
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1: Boa noite, Neneco Barros, boa noite, minha amiga Pauliana. Seja muito bem-vinda à Rádio Melodia, obrigado pelo teu carinho, pela tua audiência.
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1: Boa noite, Neneco, é a Lucelina do Rinaldi, manda pra nós aqui. Quem ama, perdoa. Se demanda também, toalha branca. Beleza, Celina? Abraço pra você, pra toda essa galera no Rinaldi.
2: Até um pouco estressada, minha agenda.
1: Passando agora, vou lá no condomínio Tulipa.
2: Chegando.
1: Mandar um abraço pro Joanas, pra Ju, pra Carol. Muito bem-vindo, meu querido Joanas. Prega um muque aí.
4: Boa noite, Neneco Barros.
1: Ô,
4: meu amigo querido. Oh, sextou, hein, meu irmão?
1: Sextou,
4: já. Ó, agora é o seguinte. Sextou, moinha, pescoço por dentro, como você fala aí.
1: Certinho, tem que lavar.
4: É custoso, viu, velho? Mas não é de ser nada, não. Tamo aqui, beleza. Firme e forte. Acabei de chegar agora mesmo aqui do serviço. Aqui, vê se você consegue achar uma música aí pra nós que diz tudo o que tá se passando hoje aqui, é o que nós estamos nos sentindo, né?
1: Sim.
4: Com essas coisas tudo que tá acontecendo aí na política nossa.
1: Tá muito apaiado esse trem.
4: Realmente que tá difícil, né? Tá difícil da gente se posicionar. Mas verdade. Nós que trabalha, a gente que vive no dia a dia, verdade. Vamos superar que nós somos fortes.
1: Com certeza.
4: É uma música do Traje a Rigor, aquela banda maravilhosa, né? Que
1: sim.
4: Tanto rock bons tocou da nossa época. Lá na minha, pelo menos, não sei a sua, né? Você é mais jovem.
1: Ah, não sou nada. Eu,
4: não vivi isso. Eu vivi muito. A banda do Traje a Rigor.
1: Com 99
4: ela chama
1: anos.
4: Inútil. Toca pra nós. Manda beleza. Aqui pra nós o condomínio
1: tá
4: do Lito do Campo. Um abraço, meu amigo. Felicidade
1: abraço
4: sempre.
1: Você também. Deus te abençoe. Obrigado pelo carinho. Neneco Barros, boa noite. Boa noite. Boa noite, meu amigo Ricardo, mais conhecido como Urubuzinho. Ah, Urubuzinho, chegou a mensagem, não, criatura. Agora vou dar um abraço, sabe em quem? No Márcio lá de Eloy Mendes. Neneco, boa noite, aqui é o Márcio de Eloy Mendes. Gostaria de pedir uma música do Teodoro Sampaio. pode ser qualquer uma. Uma benchonada, tá bom? Vou oferecer pra minha esposa Edna, pro meu filho Miguel. Tamo no escuta do seu programa. Todos os dias adoramos o programa. Márcio de Eloy Mendes. Manda um abraço pro Fabrício, lá de Cambuquira. Beleza, Márcio? Um abraço pra você. Abraço aí pro João Miguel. Um abraço pra esposa Edna. Abraço pra toda essa galera aí, que Deus abençoe, viu? Agora vou lá em Poços de Caldas. Ai, viajando aí pelas ondas do rádio. Vou falar com ele, meu querido Adilson Silva. Ou melhor, Adilson Sapinho, rei da Rádio Mantiqueira FM. Ô, Dir, você vai trabalhar amanhã ou você vai dar um nó? Marvado, prega um muqueio.
5: Fala, criatura, boa noite, Nené. Aqui aí,
1: boa
5: tudo
1: noite.
5: Beleza ou não?
1: Bom demais.
5: Sextou, hein, Nené?
1: Sextou, rapaz.
5: Nené, manda pra nós, hein, mãe de carvão, Lio e Léo. Oferece especial pro Fabrício Cambuquira, toda a família dele. A todos os ouvintes aí da programação. Tô aqui em Santos ainda, tô aguardando você aqui. Já montei um tanto de areia, água, você viu que tem vontade.
1: Tá em Santos, rapaz.
5: Se for fazer comida, já tem sal na água ali também, tá facinho. Falta você trazer o cimento, tijolo e pedra-brita, hein?
1: Sorteio.
5: Tô na aguardo teu aqui, viu, Nené?
1: Jesus amado. Ai, criatura, servente na praia não presta, não. Olha a quantidade de água que tem, a quantidade de areia. Ó, que chega o cimento na linha. Abraça, Pim, que Deus te abençoe, criatura. Tamo junto. Abraçando aí você, toda essa galera aí que tá lá em Santos, né? Tá só na forgança. O Marvado tá com problema no joelho, diz que não vai trabalhar, não, porque tá com problema no joelho. Mas vou te falar a verdade, rapaz. Pra ir lá pra Santos na praia, mas o homem tá um terror de bom.
2: Fico preparado, tenho.
1: Ele é fácil, né? Prega o Mug.
6: Brasil!
1: Eita! É meu amigo Sapinho, coladinho comigo. Obrigado pelo carinho, viu, criatura? Tamo junto, misturado e organizado.
2: Hoje eu vou pra lá.
1: Eu vou soltar uma moda aqui já e eu volto.
2: Cai no bailão.

0: É isso aí, galera. Abençoa, Senhor, a minha também. 20 horas 24 na melhor do sul de Minas. Agora chegando comigo aqui, mandar um alô. Vamos com quem? Quem tá chegando comigo? É meu amigo Chicão, tá coladinho comigo lá na cidade de Alfinas. Boa noite, Chicão.
1: Boa noite, meu amigo Nereco.
0: Boa noite, Chicão.
1: Vamos comer uma pancetinha.
0: Eita, chora, criatura, é pra judiar de nós, né, viu? Ah, meu Jesus. O
1: geladeiro tá cheio de umas latão ali, rapaz.
0: Rapaz.
1: Meio ocupado aqui, eu norato meu irmão aqui.
0: Você vai ver, qualquer hora dessa eu arrebento uma mona pra esse lado aí.
1: Um abraço pra você aí, pra todos os ouvintes, um ótimo
0: abraço. Abraço também, Chicão.
1: Toca milionário Zé Rico aí pra nós aí, volta pra casa.
0: Volta pra casa, deixa com nós.
1: Se quiser dar um pulo aqui, ó. Aí vai dormir ali pra 4, 5 horas da manhã.
0: Meu Jesus amado.
1: Alô, meu amigo Neneco.
0: Sempre.
1: Deus dá um certo pra você, te abençoe aí, abençoa.
0: Amém, querido.
1: Todos os seus ouvintes aí. Obrigadão a você.
0: Abraço, Chicão. 103 anos, se eu dormir essas horas, acho que eu não acordo mais não. Vai qualquer hora dele, não arrebentar a mamona pra esse lado aí. Você vai instigando, você vê. Boa noite, Neneco Barros. Boa noite pra você também, meu querido Pedro César. Boa noite, Pedrão. Prega o muque aí.
2: O Neneco Barros, que é o Pedrão. Pedrão é a Eva, participando do seu programa.
0: Abraço pra você, Neneco, pra Barros, Eva.
2: A música lá é... Saudade de mim.
0: Saudade de mim.
2: Saudade de mim com... Com Tony Mendes
0: e Tony Samuel
2: Mendes e Donizete.
0: Antônio Mendes e Donizete.
2: Fazendo favor.
0: Vamos achar
2: Tony
0: aqui.
2: Tony Mendes
0: e Samuel ou Donizete? Ah, nós achamos.
2: Tony
0: acha
2: Mendes
0: aqui.
2: E Donizete.
0: Ah, tá. Tony Mendes e Donizete.
2: Saudade de mim.
0: Beleza pura, Pedrão.
2: Falou, obrigado, hein?
0: Abraço pra você.
2: Tchau, com Deus, hein?
0: Deus abençoe, viu?
2: Fala pro Tony Mendes lá. Né, mandou um abraço pra ele.
0: Beleza, Dona Mendes, um abraço pra você também, viu? Tá me devendo uma visita aqui, viu?
2: É. A música bonitinha. A música muito bonitinha, essa música.
0: Ele tá me devendo uma visita aqui, viu? É, então, se você estiver ouvindo, Dona Mendes, tá me devendo uma visita aqui, viu? Um prazer enorme te receber aqui. Abraço, queridão. Agora vou falar com ele. Grande cantor, compositor, companheiro da cidade de Varginha, sucesso absoluto, de Varginha para o mundo, Luiz Lopes e Pedro Júnior. Quem tá comigo aqui é o Pedro Júnior. Boa noite, Neneco. Boa noite, Pedrão. Manda um modão pra nós aí, Neneco. Opa, com certeza. Manda pra nós aí, Luiz Lopes, Pedro Júnior, trajetória. Se possível, manda um grande abraço aí. Em junho estaremos no Arraiá do Arca, dia 6 e dia 12 na festa de Santo Antônio em Três Corações. É, dia 12 também e dia 20 no Arraiá Aquaclube Varginha. Opa! Agenda aí do nosso querido Luiz Lopes Pedro Júnior e a banda Paixão Caipira aí, ó. Vamos mandar aí, moçada aí que tá aí ligadinha. Em junho, Arraiá do Arca, no dia 6. E o dia 6, Arraiá do Arca, não, vamos garrar nesse trem lá. Dia 12, a festa de Santo Antônio na cidade de Três Corações, a querida Três Corações. E dia 20, lá no Arraiá Aquaclube, Nova Varginha. Ah, mas só lugar bom de ir, velho. Então vamos dar agarrado junto aí, Pedrão. Um abraço pra você, abraço pro Luizinho, um abraço também pra toda a galera da Paixão Caipira. Os meninos é bom, hein? Abençoa, senhoras. Agora Neneco Barros vai lá na Bahia. Ah, está. Eu não conheço a Bahia não, mas eu vou lá através das ondas do rádio. Mais longe que eu já fui foi na Precisa do Norte. Neneco, Fabrício participou hoje, eu sintonizei agora. A Fabrício já esteve comigo no comecinho do programa, viu? É, quem me perguntou aí é minha amiga Ione Souza, ela coladinha comigo lá na Bahia. É, tô aqui na cozinha de olho no aipim pra não cozinhar demais. Ô, criador, fala em comida pra nós. Não, nossa senhora, nós tá aqui com as tripas grossas engolindo as finas. Eita, abraço, Ione, abraço pra você, pra toda querida Bahia. Agora vamos lá, sabe de onde? Em Três Corações. Falar com a minha amiga, minha companheira, a nossa companheira de todas as noites, Rosa Genovês, seu Manuel. Dona Rosa, boa noite pra senhora. Muito bem-vinda aqui à Rádio Melodia. Prega um buque aí.
3: Boa noite, Leleco. Tudo bem?
0: Bom demais, Dona Rosa.
3: Leleco, toca a música pra mim. Onde você está, fazendo um favor, com de Paulo e Paulino. Eu acho que é esse nome da música mesmo. E oferece pra mim pro Manuel, pro meus filhos Fabiano Genovês, o Ricardo Genovês, o Emanuel Genovês.
0: Beleza.
3: Os meus netos, minha neta, minhas noras, com meus amigos Ronaldo Fito Sandorado, a esposa Sandra, Verginha, Maria Adélia, Odete, a Vera, o Silen, o Serginho Lima, o criador de Maritaca, a Dona Rosa, mãe dele, o Quiabo, o Sobalandino, o Carlão lá em São Paulo, o Gilbertinho Coca-Cola, pra você, Neneco e família, pro Fabrício em Cambuquira, pra ele, pra mãe dele, pro pai dele, pra lá em Três Corações, pra Dona Fiinha ou Maria José, eu acho que é Maria José, Dona Fiinha que ela chama, do São Sebastião.
0: Beleza!
3: Pro Edmar Volta Redonda, pro Adilson Silva Marlices, quem posta de calda, pro Thiago de Oliveira Laranjeiras, pra todos que tiveram audiência, pra Marlita Morim também, Neneco, muito obrigada.
0: Eu que agradeço pela participação.
3: Ô Neneco, Manuel, eu tô pedindo se dá pra você tocar pra ele um bom rapaz com o Vanderlei Cardoso fazendo um favor. Cardoso,
0: deixa
3: com
0: nós.
3: Oferecer pra mim, pra ele, pro Ronaldo Tutsão Dourado, pra Maria Amélia, pro criador de Maritaca, pra Dona Rosa, mãe dele, pro Sobalandino, pro Quiabo, pro Gilbertinho Coca-Cola, pro Carlão lá em São Paulo, pra você.
0: Obrigado, Dona Rosa. Obrigado, seu Manel.
3: Pro pai dele, pra mãe dele, pra Laene, pro Adilson Silva Marli Cisquinho, pro Thiago de Oliveira, pro Edmar em Volta Redonda, pro Ivander e pros nossos filhos, Fabiano, Sargento Fabiano, Sargento Ricardo e o Emanuel.
0: Beleza, muito obrigada, pura.
3: Fica com Deus e tenha um bom final de semana.
0: Abraço, Dona Rosa. Abraço, seu Manuel. Neneco, amar a Deus é respeitar o próximo, ajudar os necessitados e espalhar a esperança onde existir tristeza. Que a luz do Mestre Jesus ilumine nossos passos, fortaleça nossa fé e transforme nossos corações para um mundo mais fraterno e cheio de paz. Abraço, Dona Rosa, obrigado pelas palavras. Mais um aqui, eu já sorto as modas, são 20h32. Boa noite, Neneco, forte abraço pra você, do amigo Sidney. Neneco, manda pra gente com Alana Tavares, Coração de Vagabundo. Se demanda também com Rogério Regiane, tá no mundão? Muito obrigado, Neneco, Deus abençoe você, sua família, ótima noite pra você, pra seus ouvintes da Melodia. Que Deus proteja todos nós, fica com Deus, meu amigo. Até semana que vem, se Deus quiser. Ótimo final de semana pra você, pra todos os seus ouvintes. Prega o muque daí, Nené, que eu tô pregando de cá. Ah, meu amigo Sidney, chacoalha o pele, prega o muque aí, vamos que vamos. Chegando agora a declaração de amor, Zé Henrique Gabriel, prega o muque na melhor do Sul de Minas.

É isso aí, galera. Zé Henrique Gabriel. É, vou mandar um abraço especial aqui, meu amigo Oscar Gabriel. Ô, Oscar, um abraço pra você, viu? Muito honrado com a tua presença aí, muito honrado com a tua escuta aí, tá bom? Abraçando você, toda a sua família aí, obrigado pelo teu carinho, pela tua audiência aí. Prega o mug daí, Oscar, que não é prega de cá. Chegando agora, Henrique Juliano, maior saudade. Agora vamos falar com voz de locutor de FM, né? Afinal de contas, você está na 102.3, a rádio mais ouvida do sul de Minas. Boa noite para você, meu ouvinte. São 20 horas 37 minutos. Chegando agora a sensação da música sertaneja. Henrique Juliano, a maior saudade. Segura.

0: É isso aí, galera. Henrique Juliano, maior saudade. Puxa, qual é o pelo aqui? Balangar o beijo? Ah, quem ama perdoa.
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É isso aí, galera. Toalha branca, Leleco botou toalha molhada. Mas agora vai a toalha branca. Presta atenção, criatura.

0: Obrigado. Obrigado, Marcelo.
1: Segura-se, sucesso. 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